0: porque ele é um alimento que não vai necessitar de embalagens ou consumo de água para sua produção.
1: Uma forma de apoiar as mulheres que amamentam é por meio da rede de bancos de leite humano brasileira, que é a maior do mundo. O leite coletado é destinado em especial a recém-nascidos prematuros e de baixo peso, internados em UTIs neonatais. Mas os bancos de leite também dão suporte às mulheres que enfrentam dificuldades para amamentar. Mãe de primeira viagem, a militar Renata Lúcio recorreu a uma dessas unidades no Distrito Federal para conseguir alimentar a filha, Betina.
2: Ninguém fala da dificuldade que é a amamentação. A gente acha que é instintivo, que a gente vai ter um bebê e a gente já vai conseguir amamentar, e não é bem assim. A gente tem muitos desafios, é difícil. Tive mastite, eu tive fissura, tive bastante desafios, e o banco de leite foi o que me ajudou, né?
1: A rede brasileira de bancos de leite humano conta com 237 bancos e 249 postos de coleta em todo o Brasil. Pelo número 136 do Ministério da Saúde, é possível obter informações da unidade mais próxima da sua casa. Reportagem Graziele Bezerra.
3: Manter a caderneta de vacinação atualizada garante proteção contra doenças graves, prolonga a vida e contribui para um futuro mais saudável.
4: E está na hora de atualizar a caderneta de crianças e adolescentes. Começou hoje e vai até 1º de setembro a campanha nacional de multivacinação.
3: No caso dos bebês, a vacinação desempenha a função de ensinar o corpo em desenvolvimento a se defender de forma segura.
4: E uma das vacinas que mais causam dúvidas é a BCG, que protege os recém-nascidos e crianças pequenas contra as formas mais graves e fatais da tuberculose.
5: Conhecida por deixar aquela famosa marquinha na parte superior do braço direito, ela protege o organismo das formas mais graves da tuberculose, como a tuberculose meníngea e a tuberculose miliar. É a vacina BCG. Ela é aplicada na maternidade ou ainda nas primeiras semanas de vida para prevenir as formas graves da doença entre os pequenos e garantir que o sistema imunológico da criança, ainda em desenvolvimento, aprenda a se defender. Por isso, a enfermeira Emanuela Barros não perdeu tempo e vacinou seu filho logo que saiu da maternidade.
6: Eu recebi a orientação da maternidade que procurasse o posto de saúde, né, para fazer a vacina. E assim que a gente

0: você.
1: Gustavo Mioto, Murilo Rolf, participação do Murilo Rolf. Ficou top essa música aqui, hein? Novo Sozinho, 107. Só música top pra você. Boa noite.
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1: 107.1. 18 para as 11.

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3: Boa noite, boa noite. Faltam 10 pras. Faltam 10 pras 11.
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3: Bom demais ter você por aqui. Seja bem-vinda, seja bem-vindo. Um abraço para o Augusto, acompanhando a nossa programação, toda a família. Boa noite, sucesso! Quem mais? O Cazé também está participando aí com a música do Guilherme Santiago. Boa noite, muito obrigado aí pelo rádio ligado. Valeu, 107 e o sucesso de Guilherme Santiago. Azul.

0: almoço de Vinícius e Hugo e Guilherme tá aí pra você, né? Ancorado na 107.1. 11.3.
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1: Boa noite pra você, 11:10.
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1: Bom demais ter você por aqui. Seja bem-vinda, seja bem-vindo. Fim de noite é todo nosso.
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1: Gostaria que você ficasse bem à vontade nesse fim de noite, nessa segunda-feira, porque a partir de agora, sem censura, aqui na Cobra FM. Para você que tá aí no trânsito, boa noite. Para você que tá aí no trabalho, a minha amiga, meu amigo. Para você que tá em casa, para você que tá no bar, no boteco, onde quer que você esteja, aquele abraço, seja bem-vinda, seja bem-vindo. Fim de noite, sem censura, roupa nova, vício.

0: Capital Inicial, tudo que vai. Boa noite para você. Obrigado pela companhia. Para você que tá aí no trabalho, ótimo trabalho.
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0: nosso fim de noite. O segundo sol.
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0: 107.1 11:30.

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3: É o nosso fim de noite. Quem tá comigo aqui é a Marlene. Falou, boa noite, meu amigo sucesso. Boa noite, Marlene. Tudo na paz de Deus? Seja bem-vindo aqui, tá bom? Sempre bem-vinda. Tereza Viana também acompanha a nossa programação. Grande abraço. É o nosso Sem Censura. Para você que tá no trabalho, tá no trânsito, valeu pelo rádio ligado.
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0: Frejar aqui no nosso fim de noite. Boa noite pra você. Amor pra recomeçar.
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0: Agora na 107, KLB, porque tem que ser assim.

Tony aqui no nosso fim de noite, sem censura, essa música linda, maravilhosa. Gente, tô de volta amanhã às 2, depois eu volto às 7 com A Noite é Nossa. Às 4 tem o Peruca. Aqui você tem um amigo, um campeão em cada horário. A madrugada é toda sua. Então, para você que tá aí em casa, tá no AP, tá no trabalho, no trânsito, é só ficar de boa ouvindo aqui a nossa programação. A madrugada é feita com carinho para você, que é um ouvinte muito especial. Muito obrigado. Lembre-se que você é muito importante para mim e para Deus. Tô indo embora. Grande abraço para você. Tchau, gata. Tchau, gato. Fui.

0: Hora certa, 12:04. 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
1: Meia-noite mais 32 minutos.
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1: Meia-noite, 59 minutos.
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0: 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Uma hora mais 29 minutos. 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
2: Hora certa pra você. Agora, pontualmente, 2 da manhã.
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7: Para de postar as coisas pra me convencer que você tá bem, viu?

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1: Vai ter azar igual esse caboclo que eu nunca vi, viu?

0: falta de tempo não, viu? Você só não tem prioridade.
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2: Agora 2:31.
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0: Conferindo a hora, 3:03. 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

0: 3:31. 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

0: Agora 3:58.
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0: Bom, um abraço pra nossa amiga Ângela. Alô, Ângela. Alô, alô, Rock.
1: Bom dia.
0: Bom dia pra você. Obrigado pela audiência, pelo carinho. E por aqui você participa. Manda sua mensagem no 43-3316-4006 e pede o seu modão. Beleza, maravilha. Vai lá, vai lá. Vai lá, cabelo loiro. Um abraço, meu parceiro Almir de Florianópolis, acompanhando a gente. Obrigado pela audiência, meu parceiro Zezinho de Bela Vista do Paraíso. Alô, alô, Zezinho. Obrigado pela audiência, meu parceiro Betinho. É, tá diante de nós lá em São Paulo. Acompanhando também o programa Só Modão, meu parceiro Marcelão de Maracaí. Obrigado pela audiência, pelo carinho. E você sabe.

0: 4:38. 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

0: bom demais.
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0: Um abraço pra nossa amiga Neide. Alô, Neide.
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0: Tá lá na fazenda acompanhando a gente, curtindo moda boa. Um abraço, meu parceiro Beto Queiroz. Alô, alô, Betão. Ótima manhã pra você de terça-feira. Obrigado pela audiência daqui a pouquinho, meu parceiro, meu amigo Dárcio Campos. O mais conhecido e o mais afamado em toda a região, sabe como? Como, Nego Lindo, daqui a pouquinho trazendo tudo que vai acontecer no programa Cobra Repórter. Daqui a pouquinho. E você manda o zap, participe e pede o seu modão, beleza, maravilha. Um abraço pro meu parceiro, amigo Andrezão, Jefinho, borracheiro ou verdadeiro, meu parceiro Cabrão. Alô, alô, Cabrão. Ótima terça-feira pra você.
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Ótima! Maravilha, que beleza, um abraço meu parceiro. Alô, alô, Cristiano Barbudo. Ali dá trabalho no Paraná, hein? É, rapaz, ele gosta de pescar. Ali pesca. Ali gosta de pescar.

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1: 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Mais ou menos assim, ó.
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1: Muita moda pra você. Vai participando, manda seu WhatsApp no 43-3316-4006. Um abraço, meu parceiro Simprão. Alô, alô, Carlão Simprão. Daqui a pouquinho essa prussinha aqui, ó.
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1: Moda boa demais. Vai mandando no zap aí.

0: conferindo 5:14.
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12: Ótima manhã!
13: Sim!
12: Você participa, lembrando que daqui a pouquinho tem programa Cobra Repórter, a partir das 6 da manhã, Londrina e região muito bem informada, a partir das 6, com muita, mas muita notícia pra você. Um abraço pro meu parceiro, meu amigo, alô, alô, meu parceiro Ditão, obrigado pela audiência, ótima manhã pra você, já tá na rabeira do galo, acompanhando a gente também. Quero mandar um abraço pro meu parceiro Leandro, alô, alô, Marlos, quero mandar um abraço também pro meu parceiro, meu amigo Robertão de Munhoz de Mello, meu parceiro Jacaré, alô, alô, Nestor de P. São Paulo, obrigado pela audiência, pelo carinho, ótima e abençoada terça-feira pra você, nosso parceiro, nosso amigo Romeu, alô Romeu, ele que é o Romeu de IP, meu parceiro Nessor é de Guaianá, São Paulo. Beleza, maravilha, e por aqui você participa, manda sua mensagem no 43 33 16 40 06, vai pedindo o seu modão. Um abraço à nossa amiga Margarida lá do Sítio Coqueiro, de agarradinho nas tetinhas da vaca e acompanhando o programa Só Modão desta terça-feira. Vamos de moda até às 6 da

0: É, tá aí, Gian Giovanni, na sua manhã de terça-feira. E aqui você vai participando, mandando sua mensagem, 43-3316-4006. Cadê o povão? Sorte aí!
1: Bom dia, Renato Piruca, bom dia aos ouvintes da Rádio Cobra FM 107.1, a mais ouvida do norte do Paraná. Aí Renato, sim, vamos ouvir aí um modão de primeira qualidade.
0: Eu tô querendo.
1: Gino e Geno, Procurando Treta.
0: Boa!
1: E essa vai pra você, viu, Renato? Vai pro o Jacaré de Cambé,
0: Jacaré.
1: A Dona Preta de Rolândia, também a Maria do Céu, a Elzinha de Rolândia e a Creuza Celestine de Rolândia.
0: Show
1: e
0: de
1: vai para toda a família sertaneja que está ouvindo o programa.
0: Uhum.
1: Eu vou ficando por aqui, eu quero deixar o meu carinho, o meu abraço e o bom dia do Nestor aqui de Guaianás, São Paulo, capital. Fica com Deus, família sertaneja. E até o próximo programa, se Deus assim nos permitir. O bom dia do Nestor. Tchau, tchau.
0: Valeu, Nestor. Daqui a pouquinho,
2: seu modão.
3: Dizem que o pescador mente muito
0: aí,
3: para valorizar seu pescado. Eu mesmo peguei um lampião aceso num lago abandonado. E para ouvir o peruca, eu pesquei um rádio ligado. Bom dia, peruca.
0: Aí sim.
3: Aqui é o Moreira. Gostaria de ouvir a música. Pescador mentiroso com canário e passarinho. Se puder me atender, já agradeço. Muito obrigado, meu amigo.
0: Valeu, meu amigo Moreira. Obrigado pela audiência, pelo carinho. Rapaz, tá mais que atendido, viu? Daqui a pouquinho tem o seu modão, hein? Cê tá doido. E aqui você participa. Manda sua mensagem. Alô, meu amigo Isaías Pedreiro. Já pulou. Você tá tomando seu cafezinho guindu e acompanhando o programa Só Modão. Alô, Isaías. Ótimas

0: Na sua manhã de terça-feira, vou procurar uma treta. Sorte o povo. Cadê o povão participando? O 43-3316-4006.
1: Ô, Renato Peruca. Bom dia, Renato. Beleza. Meu parceiro de todos os dias aí de manhã. Vamos que vamos.
0: Vamos que vamos.
1: Toca pra nós ouvir hoje franguinho na panela misturado com batata peruca, é muito bom.
0: Nossa, e um quiabinho por mim, cê tá doido. Alô, meu amigo Durval Torelli. Daqui a pouquinho tem o seu modão, sabe por quê? Porque agora tá chegando meu amigo Dárcio Campos, o mais conhecido, afamado de toda a região, sabe como? Como Nego Lindo. Daqui a pouquinho no programa Repórter Notícias.
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0: Alô, alô, Dárcio Campos. Bom dia.
3: Muito obrigado, Peruca. Muito obrigado, Peruca. Bom dia pra você também, Peruca. Bom dia pra todos os nossos ouvintes. Terça-feira, Peruca, 4 de agosto, já já coladinho com o seu programa. Tem o Repórter Notícia. A gente vai destacar aí o que foi notícia nas últimas horas. Setor policial, setor do trânsito, setor da política. O ouvinte fica sabendo aqui. A gente vai continuar repercutindo aquela situação, daquele confronto envolvendo a Guarda Municipal, que resultou na morte daquele adolescente. A mãe dele vai falar aqui no programa, a polícia está investigando, inclusive a advogada da família também vai falar no programa nesta terça-feira. E tivemos outra mãe que falou com a gente, foi a mãe daquele rapaz de 23 anos que morreu em um acidente ali na Avenida Henrique Mansano. O rapaz que bateu, né, a pessoa que bateu na moto dele, acabou fugindo do local, não prestou socorro, o rapaz aí morreu, deixou dois filhos. A gente traz os detalhes, as informações também daqui a pouco. Tivemos a Polícia Civil de Apucarana que prendeu o homem envolvido em assassinato em fevereiro. Na verdade, foi um latrocínio, que é um roubo seguido de morte. A gente vai trazer as informações também aqui do trânsito nosso de cada dia, tem previsão do tempo e as informações do futebol. O Furacão ontem venceu Vitória por 2-0, sai na frente na primeira partida, né, das oitavas de final da Copa do Brasil. Hoje já tem o jogo de volta, hein? Tem Santos hoje, encara o Remo fora de casa. Peruca, você sabe, é às 6 no Repórter Notícia.
0: Combinado, daqui a pouquinho. Às 6 da manhã.

0: Tá aí, moda boa demais na sua manhã de terça-feira. E aqui você participa, cadê o povão?
1: Bom dia, Ágil, bom dia a todo mundo.
0: Bom.
1: Deus abençoe a todos. E vamos aí. Se você quer começar o seu dia sorrindo, é melhor você não começar com ele chorando.
0: É verdade.
1: Porque se você estiver chorando, você não estará sorrindo.
0: É verdade.
1: Deus abençoe a todos. Um abraço ao Darção aí. E tudo de bom.
0: Valeu, meu amigo Marcelão, o poeta do programa Só Modão. Ei, Marcelão.
2: Oi, Peruca. Bom dia. Tudo bem com você e a família, Peruca?
0: Tudo bem, é.
2: Oi, Peruca. Hoje eu gostaria de ouvir a música João Boiadeiro. Ofereço pro Darcio Campos, ofereço pra você, o Nestor lá de São Paulo, pra Dona Preta, pra Maria do Teresópolis, pra Dineia de Cambé, pra Luísa, pra Manu e pra todas as amigas em geral, tá bom?
0: Beleza.
2: E pra minha família, tá?
0: Bom. Beleza.
2: Que Deus abençoe. E daí, Sarô, tá bem?
0: Ah, tá me orando,
2: Deus
0: hein?
2: Abençoe você e a família, tá bom?
0: Show de bola.
2: Obrigada. É a Cleusa Celestrino daqui do Teresópolis.
0: Alô, Cleusa, um beijo no seu coração, meu amor. Tô me orando. Dá uma falhada, volta, mas tamo embolando aqui pro meio. A nossa amiga ligadinha com a gente, um beijo no seu coração, viu, Cleusa? Alô, alô, Donizete. Obrigado pela audiência, pelo carinho. Ótima manhã pra você. Já pulou, você tá tomando seu cafezinho guindô e acompanhando o programa Só Modelo.
3: Bom dia a todos os ouvintes da Rádio Cultura aí.
0: Opa!
3: Desejo um excelente dia pra todos. E aí dizer que o programa tá uma maravilha, tá? Se puder, toca pra mim, Milagre do Caixa 7.
0: Tá
3: abraço,
0: bom.
3: Meu amigo.
0: Valeu, Zé Walter. Daqui a pouquinho tem de Lucas e Lucian, Milagre do Caixa 7. Obrigado pela audiência.
4: Meu pai, o O campo tava falando negócio do tempo aí, parece que tá mudando pra chuva, tá meio nublado, hein?
0: É, vai derramar, eu acho que vai derramar, viu? Meu amigo Paulinho, alô, alô, Paulinho, ótima manhã pra você, de terça-feira, daqui a pouquinho tem Pai João pra você, com Tião Carreiro e Pardinho.
5: Acorda, peruca!
0: Tamo acordado, filho.
6: Pega a chuva.

0: Tá aí, Tião Carreiro e Pardinho, na sua terça-feira. E nós saindo nessa, na sequência agora, programa Repórter Notícia. Eu volto ainda hoje às 16h com o Boteco do Peruca, beleza? Show de bola. Alô, meu amigo Nestor, ligadinho com a gente. Alô, Sem Terrinha, meu amigo Gilmar Valença, que daqui a pouquinho vai trazer muita informação pra você no programa Repórter Notícia. Alô, alô, Cleitinho, já pulou cedo, tá tomando o cafezinho Quindu e acompanhando o programa Só Modão. Um abraço e tudo de bom.
1: Bom dia pra vocês, moçada. Vai, cachorro.

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0: Senhor, no silêncio deste dia que amanhece, venho pedir-te a paz, a sabedoria e a força. Quero olhar hoje o mundo com os olhos cheios de amor, ser paciente e compreensivo, manso e prudente. Quero ver os meus irmãos e irmãs além das aparências. Quero vê-los como tu mesmo os vês, e assim não ver senão o bem em cada um. Cerra meus ouvidos a toda calúnia, guarda minha língua de toda maldade. Que meu espírito viva só de paz. Seja eu tão bom e alegre que todos quantos se achegarem a mim sintam a tua presença, Senhor. Reveste-me interiormente da tua beleza e que no decorrer deste dia eu te revele a todos. Amém.
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1: 6h05, 6h05. Bom dia, Norte do Paraná. Está começando mais uma edição do Repórter Notícia. Edição desta hoje é terça-feira, viu? É, terça-feira. Hoje é dia 4 de agosto, ano 2026. A estação inverno brasileiro, viu? É mais um dia na vida da gente. Muito obrigado pela sua audiência, pelo seu carinho. Você que está nos acompanhando, você que está ligado nas nossas emissoras. A partir de agora é um show de notícia, é um show de informação para você aqui nas ondas do FM 107.1, Rádio Cobra FM, Arapongas FM 88.9, Cultura de Rolândia 87.5 e Rádio Cobra FM 90.3 para todo o Vale do Paranapanema, juntas, irmanadas, até as 9 com muita informação para você neste dia de número 216 do ano, restando 149 dias para terminar 2026. Hoje é dia do padre, olha só, todos os padres aí, parabéns pelo dia, né? Os padres hoje, portanto, é neste 4 de agosto, dia dos padres. 6h07 agora. Vamos acordando, levantando para mais um dia na vida da gente. Ah, Darcy Campos, terça-feira ainda, meu filho. É dia de luta, dia de labuta. Tá gostoso aí, deitadinho, né? Mas não tem jeito, tem que pular. É, tem que lutar. Tem que brigar, é terça-feira. Tem que ganhar terça-feira. Pula da cama, meu chuveiro, toma aquela ducha caprichada pra você sair fresquinho, pra você sair fresquinha. Vamos tomar nosso café gostoso, é o nosso café mineiro, tô tomando meu aqui, viu? Café forte encorpado pra dar aquele levante, viu? É bom, hein? O Peruca, inclusive, tomou o cafezinho que eu fiz ali. O Peruca tá indo embora. Fazendo gargaralho, hein, Peruca? Tem que fazer o gargaralho pra melhorar essa garganta. 6h07. E o cheiro de café tá vindo da casa de quem hoje, hein? Gilmar Valença, direto da capital do estado, tá nos acompanhando hoje, Gilmar Valença. Daqui a pouco, compromisso com você aqui participando do nosso programa, viu? Mas agora tá passando aquele cafezinho mineiro gostoso, saboroso, direto da capital do estado, nosso amigo Gilmar Valença, 6h08. Você tá indo pro trabalho? Bom trabalho pra você. Tá voltando do trabalho? Bom descanso pra você. Você que trabalhou a noite toda, a madrugada toda, agora vai descansar. Agora a gente quer saber como que tá o seu caminho pro trabalho, viu? 3316-4006, você manda mensagem, você interage conosco na nossa programação, viu? 3316-4006, esse é o canal de comunicação, nosso WhatsApp permanente. Crítica, sugestão, denúncias, elogios, fique à vontade também, tem a sua participação, flagrante do trânsito, alguma informação? 3316-4006. A polícia trabalhando. Os bombeiros em ação. Polícia Rodoviária Federal, Polícia Rodoviária Estadual, CIAT, SAMU, as forças de salvamento, as forças de segurança. Para mais um dia.
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1: 6h09 agora. E mais de 10 mil pessoas receberam um transplante de órgão no Paraná desde 2011, quando foi implantado o sistema estadual de

0: transplantes. 6:10 agora. Evandro Ribeiro está chegando com seu destaque. Evandro, bom dia.
1: Olá, pessoal, muito bom dia. Daqui a pouco os detalhes sobre as investigações do confronto da Guarda Municipal que terminou com um menino de 15 anos morto. O pai já saiu da cadeia no último domingo. A mãe do jovem, do menino, ela desabafa e disse que quer justiça. A advogada da família também fala daqui a pouco.
0: 6:10, Miro Silva com seu destaque. Miro, bom dia.
2: Muito bom dia, Darcio Campos, bom dia à nossa equipe, bom dia para você que está sintonizado conosco aqui na rede de rádios. E olha só, tem um vídeo que viralizou nas redes sociais de dois indivíduos abandonando um cachorro na cidade de Jataizinho. A Polícia Civil de Ipiporã já instaurou o inquérito para apurar esse abandono de animais, viu? Foi na cidade de Jataizinho, eu trago os detalhes daqui a pouco.
0: 6:11, Luiz César James com seu destaque. Luiz, bom dia.
3: Olá, muito bom dia, Darcio Campos, bom dia a todos, trazendo meu primeiro destaque para esta terça-feira. E atenção, homem fica gravemente ferido após ser esfaqueado na Avenida Aviação, em Apucarana. O soldado Palmares, da PM, vai trazer os detalhes desta ocorrência daqui a pouco, aqui no programa.
0: 6:11, Guilherme Gaspar com seu destaque. Gaspar, bom dia.
4: Opa, Darcio Campos, muito bom dia, um bom dia a nossa equipe e um bom dia para você que está sintonizado aqui na nossa programação. E olha, o fenômeno El Niño deve se intensificar ao longo do segundo semestre de 2026 e alcançar intensidade considerada muito forte entre a primavera e o início do verão, aumentando a probabilidade de ocorrência de eventos extremos no Brasil, sobretudo nas regiões sul e norte. A análise está no boletim número 2 do painel El Niño 2026-2027, divulgado pelo Instituto Nacional de Meteorologia. Os detalhes daqui a pouco aqui no programa.
0: 6:12, André Garcia com seu destaque. André, bom dia.
5: Olá, muito bom dia para você que acompanha a nossa programação, uma ótima terça-feira. Daqui a pouco iremos trazer notícias diretamente de Apucarana, em que a Polícia Civil realizou a prisão de um homem que estava envolvido no grupo que cometeu um latrocínio em fevereiro. Daqui a pouco a gente traz mais detalhes.
0: 6:12, é um show de informação para você. Daqui a pouco tem o nosso momento do esporte, falando aí de futebol, Copa do Brasil. Ontem tivemos Atlético Paranaense 2, Vitória 0. Boa arrancada do Furacão, Miro Silva.
2: É, o Atlético que vem muito bem, inclusive no Campeonato Brasileiro. Ontem venceu Vitória, que era uma das equipes surpresas aí dessa Copa do Brasil. Vitória que teve um jogador expulso, jogou com um a menos, né, Darcio?
0: É, exatamente. É, nessa semana sai os classificados para as quartas de final da Copa do Brasil. Hoje tem dois jogos, né, Gaspar? Juventude Atlético Mineiro às 7:30 da noite e Remo e Santos às 9:30 da noite. Hoje já sai aí dois classificados para a próxima fase, hein, Gaspar?
4: É, Darcio, dois jogaços, hein? Meu Deus do céu, vai ser dois jogos muito bom de assistir, com certeza.
0: Só esperamos que seja melhor do que o final de semana, né? Esses dois jogos ficam no 0-0. Mas hoje, de qualquer forma, vai ter que sair, né? Um classificado, pelo menos nos pênaltis. Não tem prorrogação. Ficou um empate, vai para os pênaltis. Vamos esperar aí quem passa. 0-0 os dois jogos. E hoje sai aí dois classificados já para as quartas de final da Copa do Brasil, que paga bem, né, Miro? A turma vai no dinheiro, porque cada fase que você passa, você ganha uma graninha.
2: É, a grana é alta para os times que estão endividados aí, é uma boa grana, viu? Vale a pena disputar a Copa do Brasil. Agora, esses dois jogos de hoje, tinha que ser 2 horas da madrugada com a luz do estádio apagada, né?
0: Concordo com você. É. Agora, você falou de endividados, cara, eu tava de times endividados, eu tava até pensando esses dias em casa, né, vendo os programas esportivos assim, falando, né, das contratações, próprio Flamengo, tá tentando contratar o Almada?
2: É o Almada.
0: É, tá quase certo, mas tá uma briga aí com o River, né?
2: É, mas parece que o dirigente do Flamengo tá lá e já deu uma revertida no negócio, acho que vai
0: concretizar. O futebol brasileiro tem mais dinheiro que o futebol argentino. Por conta disso, quem ganha mais Libertadores agora é o futebol brasileiro, que deve ultrapassar aí o futebol argentino, com certeza, em número de títulos da Libertadores, né? E no geral, acho que até passou, se eu não me engano, viu? Acho que tem um Boca, que é o time que mais ganhou aí, né? Mas passou já, porque o Brasil tá unânime aí, vem aí mantendo os times sempre nas finais aí.

0: as últimas quatro finais aí foram brasileiros.
1: Brasileiros. Né? Agora, eu tava pensando, cara, não tem um time, vamos colocar no futebol brasileiro, que não tá endividado. Salários é muito alto para jogadores. Qual time que consegue pagar um salário de R$1.200.000 pro jogador? E o jogador nem joga, cara.
0: É, você pega aí
1: Da realidade.
0: Os grandes clubes aí, você vê o São Paulo é uma potência do Brasil, né? Tem lá fora, é muito conhecido. O São Paulo hoje tá endividado, o Santos tá endividado.
1: Não dá pra lucrar. Como que vai lucrar desse jeito, cara? Os times, eles estão até adiantando todos os direitos de imagem, meu. Já adianta pro ano inteiro. O Corinthians já recebeu tudo, direito de imagem de 2026. Tá até pedindo já de 2027. É, por quê? Não tem, cara. Você paga um milhão e meio, 1.800 pra jogador.
0: É muito dinheiro.
1: É muita grana. Pra nossa realidade do Brasil, é muito. Inflacionou. E aí, por conta disso, muitos clubes aí com pires na mão. 6:16.
2: Um acidente com vítima fatal na Avenida Henrique Mansano. O motorista do Santana disse que o motociclista teria empinado a moto e ele não conseguiu desviar. Tudo mentira. Câmeras de segurança revelam que ele, em alta velocidade, atingiu não só um, mas dois meninos na moto. E o garupa morreu. A mãe do jovem fala conosco já já.
0: E olha só, um acidente envolvendo um carro e um caminhão no início da noite de ontem provocou um enorme congestionamento nas proximidades da Universidade Estadual de Londrina, viu? Vou trazer os detalhes daqui a pouco.
3: E daqui a pouco, Prefeitura de Londrina abre licitação para construção de CMEI com 43 vagas na zona norte da cidade. Os detalhes, já já.
4: E olha, após a inauguração da unidade no último sábado, a Prefeitura de Londrina iniciou os atendimentos do Espaço Saúde e Cidadania nesta segunda-feira, das 13 às 19 horas. Localizada na Praça 7 de Setembro, ao lado da Rua Professor João Cândido, o espaço oferece aos cidadãos serviços da Secretaria Municipal de Saúde, como vacinações e também suporte à população através do atendimento presencial da plataforma Londrina 1. Já já, as informações.
5: Daqui a pouquinho também teremos detalhes a respeito de um trabalho que a Polícia Militar de Arapongas realizou, que resultou no encaminhamento de duas mulheres pelo crime de tráfico de drogas. Daqui a pouco a gente volta com mais informações.
1: 6:17:30 agora, é um show de informação para você. Daqui a pouco tem o nosso trânsito de cada dia, previsão do tempo, os nossos correspondentes, Gilmar Valença direto de Curitiba e também direto de Brasília, o nosso Conexão Brasília com as informações. Tem Dr. Moraes também, que traz luz, clareza nas informações, dúvidas sobre aposentadoria e previdência, Dr. Moraes responde. Você.
2: Operação da Polícia Civil com a Polícia Rodoviária Federal terminou com as prisões de assaltantes de cargas em Curitiba e região, além do norte do estado do Paraná. Daqui a pouco os detalhes com o delegado Feltes.
0: E um caminhão atingiu um ônibus na manhã de ontem no cruzamento da Avenida Brasília com a Rua Ermelindo Leão em Londrina. O motorista do caminhão ficou ferido. A pancada foi violenta. Daqui a pouco eu trago os detalhes.
3: E um capotamento de veículo foi registrado na BR-376 na entrada do Distrito Pirapó, em Apucarana. O sargento Batistão do Corpo de Bombeiros vai trazer as informações daqui a pouco.
1: 6:18:30 agora, o cardápio de notícias está à mesa. Vamos juntos até as 9, o repórter. Notícia.
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0: previsão do tempo, o tempo e a temperatura para esta hoje, terça-feira. A condição para pancadas de chuvas isoladas persiste com maior probabilidade de ocorrência sobre a faixa oeste do Paraná, noroeste, oeste e sudoeste, viu? As precipitações seguem ocorrendo de forma localizada e em geral com baixa intensidade. Apesar da presença de instabilidades, o calor predomina no estado, com temperaturas máximas perto dos 30 graus na metade norte paranaense. Na nossa região, a mínima foi 17, a máxima chega a 25, 26 graus aqui na grande região metropolitana de Londrina. O sol nasce daqui a pouco às 6h59 e vai se pôr às 18h04. Já percebeu, né? O sol tá nascendo antes das 7 já. Até semana passada era 7h08, 7h07, 7h09. Olha como é que já tá, 6h59, então tá nascendo mais cedo e se pondo mais tarde, os dias ficando mais longos. Tem previsão de chuva para hoje, Darcio Campos, nebulosidade variável e sem previsão de chuva por enquanto aqui, é o que dizem os prognósticos da meteorologia. Nebulosidade um pouco mais variável, a gente vai perceber um pouco mais de nuvens, o sol vai sair entre as nuvens, ele vai aí, deve ficar oscilando ao longo desta terça-feira. E a temperatura também, vamos ser sinceros, não sobe tanto, né? 25, 26 graus no máximo para nossa região. Assim como amanhã. Só que amanhã já tem uma instabilidade. Essa instabilidade que está vindo aí da região sul do país, está chegando no estado do Paraná, já está provocando pancadas de chuva ao longo desta terça-feira. Vai provocar, no caso, ao longo desta terça-feira em várias regiões do estado do Paraná, principalmente na metade sul e na nossa região. Essa instabilidade deve chegar amanhã com uma pancadinha de chuva aqui, outra colar, máxima 25 para quarta-feira, assim como na quinta-feira também, máxima 24, 25 graus para quinta-feira, com possibilidade também de pancadas de chuva. Aí na sexta e no sábado há uma probabilidade maior, um volume maior de chuva, devido a essas concentrações dessas nuvens, estacionárias. Então deve ser aí uns dias, dois dias chuvosos, tanto na sexta quanto no sábado, marcando aí probabilidade grande de chuva. Então o tempo fecha tanto na sexta quanto no sábado. Para sexta-feira a máxima não passa dos 21 graus, viu? E no sábado a máxima não passa dos 24 graus com possibilidade de chuva. Aí no domingo o tempo deve abrir, no domingo do Dia dos Pais o tempo deve abrir, não deve ter muita oscilação de temperatura, as máximas devem chegar a 27 até 28 graus, beirando 30 graus aí em algumas regiões no domingo. Você vê que tem uma gangorra do tempo aqui, né? A gente começa aí com a temperatura alta, tem essa instabilidade, cai para 20 graus, em algumas localidades até 19 graus no meio da semana, mas depois até domingo ou começo da próxima semana, a temperatura já fica, já beira os 30 graus e com tempo bom. Aí no domingo, na segunda e na terça, não há possibilidade de chuva, isso da semana que vem. Essa semana ainda tem muita instabilidade devido a essa frente fria que está avançando do sul do país, principalmente Rio Grande do Sul, passando por Santa Catarina e atingindo o estado do Paraná já de hoje para amanhã. Repito, instabilidade maior, probabilidade de chuva, tanto para sexta quanto para o sábado. 6h25, Gaspar, um panorama do tempo, da temperatura na região?
1: Cidade de Arapongas, Darcio, 18 graus nesse momento, a máxima hoje deve chegar aos 23 graus. Sem previsão de chuva para o dia de hoje, mas deve ficar um tempo mais fechado, sem muita exposição do sol ao longo do dia. Para amanhã, mínima 17, máxima 25. Na quinta, mínima 16, máxima 24. Na quinta, deve chegar a chuva na Cidade dos Pássaros, 10 milímetros de chuva para quinta-feira. Na sexta, mínima 17, máxima 22 e 20 milímetros de chuva. No sábado, mínima 17, máxima 24 e 17 milímetros de chuva na Cidade dos Pássaros. No domingo, deve se manter aí a mesma temperatura e o fim da chuva para nossa região, mínima 18, máxima 26 graus para o domingo. Indo lá para a região do nosso litoral, 17 graus nesse momento, a máxima chega aos 22 hoje. Para amanhã, mínima 17, máxima 23. Na quinta, mínima 17, máxima 27 graus. Na sexta e no sábado, mínima 17, máxima 23. Para o domingo, mínima 15, máxima 18 graus. Indicativo de chuva a partir de sexta-feira. Na sexta, 5 milímetros. No sábado, 5 também. Para o domingo, um volume grande de chuva aí. Também essa queda na temperatura, 45 milímetros de chuva no nosso litoral. Indo lá para a região do Vale do Paranapanema, 19 graus nesse momento. A máxima chega aos 24 hoje. Para amanhã e para quinta-feira, mínima 18, máxima 28. Na sexta, mínima 18, máxima 24. No sábado e no domingo, mínima 19, máxima 30 graus aí. As temperaturas se elevando a partir de amanhã, e chegando lá na casa dos 30 no final de semana. Tem previsão de chuva na quinta, 5 milímetros, na sexta, 26. Pro sábado, 6 milímetros de chuva. Na quinta e na sexta, uma chuva mais tranquila, sem muito volume. Já na sexta-feira, aí 26 milímetros de chuva para a região noroeste do estado. Indo lá para a região do Vale do Paranapanema, para a região norte pioneiro, na verdade. Vale do Paranapanema já foi. Só o tonhonho aí, pirulito. Mínima 16 para hoje, a máxima deve chegar aos 24 graus. Para amanhã, mínima 15, máxima 26. Na quinta e na sexta, mínima 17, máxima 25 graus. No sábado, mínima 17, máxima 26. E para o domingo, a maior temperatura desta semana, mínima 17, máxima 28. Indicativo de chuva pra, também para quinta, para sexta e para o sábado, sendo que o maior volume aí é para o sábado, 16 milímetros de chuva para o norte pioneiro. Finalizando aqui, nossa capital Curitiba e região metropolitana, 15 graus nesse momento, a máxima que chega aos 24 hoje. De hoje até sábado deve se manter nessa temperatura, mínima entre 13 e 14 graus e as máximas alternando entre 23 e 24. Já no domingo tem uma queda aí na temperatura, a mínima cai para os 11 e a máxima cai para os 17 graus, também com indicativo de chuva a partir de sexta-feira, sendo que no domingo é um grande volume para a nossa capital, diferentemente de outras regiões. 60 milímetros de chuva no domingo, Darcy.
0: Rapaz, muita água, hein? Chuva, essa instabilidade aí vai ficar no final de semana. Pelo menos aqui limpa, né, o tempo. Vai ter indicativo de chuva na sexta, no sábado, mas aí pro domingo tempo bom. Mas em algumas cidades aí, algumas regiões, final de semana vai ser molhado e com muita chuva, né? Devido a essa instabilidade. 6h28.
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2: É um show de informação para você, 6h31, você ligado aqui na nossa programação. Bom dia, viu? Bom dia para você que está nos acompanhando, bom dia para você que está chegando agora, você que está indo para o trabalho, você que está voltando do trabalho, trabalhou a noite toda, a madrugada toda, agora vai descansar, né? Bom descanso para você. Muito obrigado aí pela sua sintonia, pela sua audiência, pelo seu rádio ligado. Ontem teve o leilão do Neymar, Gaspar. Participaram do leilão do Instituto Neymar ontem, muita gente aí, que ele faz todo ano, né? Aí chamou a atenção muitos famosos lá. Você chegou aí?
3: Não fui, Darcio.
2: Você foi convidado, né?
3: Eu fui convidado, mas não quis ir, não. Eu trabalho em primeiro lugar, né?
2: Ah, então tá bom, então, né? Então foi lá esse leilão do Instituto Neymar. O pai do Neymar, né, negou a aposentadoria do Neymar na seleção, falando que a Copa é daqui 4 anos. Ah, mas também não dá mais também, né? Chega, né? Chega, vamos virar a chave. E o Neymar acabou saindo de lá, né? E indo pra viajar lá pra Belém, né? Onde que é o jogo do Remo hoje. Então tá aí. Já tinha em particular, né? Outra coisa. Agora, o que chama a atenção de tudo isso é que eu acho que que tange a seleção brasileira, acho que tem que virar essa página Neymar. Não deu? Foi pra Copa? Não deu nada? Já era. Vamos montar outra seleção. Você acha, o Gaspar, também, ou eu tô enganado aqui?
3: Eu também acho, Darcio. Eu também acho. Acho que ele ainda pode jogar, né, uma Copa América, mas pensando...
2: daqui 2 anos, né?
3: É, mas pensando numa Copa do Mundo, acho muito difícil.
2: É, então deixa aí. Deixa o Ancelotti montar o time dele aí. E não tem essa pressão do Neymar também, né? Acho que é bem bacana montar aí caras novas. A seleção brasileira precisa ter caras novas, né? Neymar já contribuiu, fez o que pôde, não foi campeão, né, pela Copa do Mundo, não ganhou a Copa do Mundo, mas fazer o que, né? Nos principais portais de notícia aqui tá as informações, né, falando muito de eleições. A gente vai trazer daqui a pouco o nosso bloco de eleições, falando a respeito aí das urnas eletrônicas. Ministro Nunes Marques defende as urnas e a transparência do sistema nas eleições. Está tendo uma semana do Tribunal Regional Eleitoral, o Tribunal Superior Eleitoral vai até domingo, essa semana de conscientização das urnas eletrônicas. É importante. Urna que completa neste ano desde 1996, né? Completa 30 anos de urna eletrônica, né? Desde que foi usada pela primeira vez lá em 1996, né? As urnas eletrônicas, que foi um passo importante para a democracia, né? Porque as eleições é sinônimo de democracia. Nos principais portais de notícias, teve um açougueiro aqui, viu, o Gaspar? açougueiro de um supermercado atacadista que foi preso em flagrante na tarde passada por suspeita de esfaquear 3 colegas. Meu Deus do céu. Foi em Jundiaí, terra do nosso amigo Silão, Jundiaí. Em interrogatório, o suspeito disse que só queria... matar os 3 colegas por acreditar que ele era perseguido por eles. Os policiais militares foram acionados e verificaram no supermercado que 3 pessoas foram atacadas pelo homem de 48 anos. Segundo o boletim de ocorrência, o homem confessou que pretendia matar os 3 colegas e depois tirar a própria vida na sequência. Meu Deus do céu. Isso vem também naquela situação que ocorreu no último sábado, lá na fábrica da Bombril, lá em São Bernardo do Campo, né? O cara sofria bullying, chamava a turma lá, chamava ele de fedido. Ele pegou... você ri, né, pirulito? Ele pegou... Ele tava de folga no sábado. 5h50 da manhã, ele foi, entrou na empresa, só foi pra matar os caras, matou 3, e depois... acabou tirando a própria vida lá já preso na delegacia. Então você vê que é absurdo, né? Cada coisa. Ser humano tá complicado, né? E agora, ontem, essa situação mais uma vez registrada lá em Jundiaí. 6h35.
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4: Terça-feira, 4 de agosto, trazendo primeiro mercado financeiro para hoje. O dólar comercial fechou a R$ 5,08. O dólar turismo para venda, R$ 5,29. E o euro a R$ 5,85. Nos produtos agropecuários, o boi gordo em pé arroba R$ 347,90. O frango congelado, R$ 6,87 o quilo. E o suíno, R$ 4,64 o quilo. Nos produtos agrícolas, o café robusta, R$ 1.087,68 a saca de 60 quilos. O café arábica, R$ 1.712,28. O milho, saca de 60 quilos, R$ 56,70. O trigo, R$ 75. E o soja, R$ 121,50. Centavos a saca de 60 quilos. Nos produtos do Ceasa de Londrina, o destaque de hoje vai para o preço do caqui fuyu, a caixa com 10 quilos saindo a R$ 90.
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2: 6h39, um show de informação pra você. A partir de agora, você é muito bem informado. Sua mensagem é sempre importante, viu? 3316-4006, você manda sua mensagem, interage conosco na nossa programação. Daqui a pouco o Gaspar vai trazer detalhes que vai faltar água também na região de Londrina hoje. É hoje e amanhã, daqui a pouco os detalhes também. É a nossa prestação de serviço, utilidade pública pra você. Você na sintonia da nossa programação. Traz pra mim aí a... Pirulito, a gente falava ontem sobre aquele caso da Guarda Municipal, aquela situação ocorrida no final de semana. E teve aquele confronto que acabou resultando na morte daquele adolescente que tinha problema de epilepsia, tal, tomava remédio, aquela coisa toda. E a mãe do menino morto, ela falou com a imprensa ontem pedindo justiça. Que esse menino, esse adolescente que foi morto no confronto. O Evandro Ribeiro traz os detalhes.
9: A Guarda Municipal de Londrina informa que os esclarecimentos oficiais necessários referente à ocorrência registrada na última sexta-feira foram prestados à imprensa no dia dos fatos e ao longo do final de semana. Toda a documentação sobre o caso já foi encaminhada à Polícia Civil e à Corregedoria do Município, órgãos responsáveis pela condução das apurações e dos procedimentos legais cabíveis. Em respeito à família envolvida, ao trabalho das autoridades e ao devido processo legal, a Guarda Municipal aguardará o avanço das investigações para voltar a se manifestar. Havendo novos fatos passíveis de divulgação, a imprensa será informada oportunamente pelos canais oficiais da instituição. Esta foi uma nota que foi lançada pela Guarda Municipal ontem no final da tarde. E sobre este fato, foi o confronto que a Guarda Municipal aconteceu com os guardas municipais e um homem, o seu Volmir, de 46 anos, e o filho dele, de 15, que acabaram morrendo numa intervenção da Guarda Municipal próximo ao Moringão. O menino de 15 anos morreu no local. O homem foi preso, liberado em audiência de custódia no último domingo. A família já contratou uma advogada e a mãe, inconformada com a situação, só pede por justiça.
10: Nada justifica o que foi feito com meu filho. Meu filho era uma criança boa. Ele sofria de epilepsia. Há 10 anos a gente tratava. Nesse dia ele teve 6 crises convulsivas. Ele não estava consciente. Ele não tinha noção do que estava passando. Mas eu tinha que ter sido protegido. Não tratado de jeito nenhum. Só quero saber o que aconteceu com meu filho. Só isso que eu quero. Quero respostas. Nada justifica o que foi feito
9: no
10: meu filho. Nada justifica.
9: Repórter Evandro Ribeiro.
2: 6h42, tá aí faltando 18 para 7. Só pra gente contextualizar, essa situação ocorreu na noite da sexta-feira. Uma confusão envolvendo o pai do adolescente, né? Num bar na região central. E o adolescente estava com o pai. E aí, houve. O pai do adolescente estava com a arma. E aí houve tiros para cima, aí saiu em perseguição da Guarda Municipal acabou acontecendo toda essa situação. Esse adolescente acabou sendo baleado e morto na sexta-feira. O que diz a advogada da família agora desse menino, né? O Evandro Ribeiro também conversou com ela, que traz os detalhes.
9: Investigação do confronto da Guarda Municipal. Constatada a embriaguez, mesmo com o motorista não ter conseguido fazer o teste do bafômetro, ele foi encaminhado à central de flagrantes. Lá, ele admitiu ao delegado ter atirado em via pública. A equipe da guarda, que fez o acompanhamento, relatou que recebeu a chamada quando estavam na altura da Pernambuco e iniciou-se a perseguição, culminando no momento em que o veículo bateu num poste. De acordo com o secretário de Defesa Social, os agentes confirmaram que o adolescente estava de posse do revólver calibre 22. A advogada da família, Aline Capossi, ela contesta todas as afirmações da Guarda Municipal.
11: O Valmir, ele foi ouvido na delegacia e naquele momento ele não estava acompanhado de advogado. Mas ainda assim ele trouxe algumas informações, ele buscou contribuir com as investigações, com a apuração dos fatos. Ele não negou que estivesse portando uma arma de fogo. Agora, em relação a eventual feminicídio, a defesa entende que é muito prematuro ainda para falar sobre isso, porque não existem elementos suficientes naquele inquérito, naquele flagrante, para chegar a essa apuração, a essa conclusão. É, infelizmente, uma tragédia. Essa questão relacionada à fuga, a confronto, tudo isso ainda está muito nebuloso, está muito conflitante com as informações que estão chegando a todo momento. Logo que nossa equipe postou nas redes sociais uma nota informando que teria assumido o caso, inclusive informando sobre a liberdade do Volmir, diversas pessoas nos procuraram e começaram a trazer informações e imagens de câmeras de segurança do local, dos fatos, e que conflitam muito com a versão que foi trazida pela Guarda Municipal, com a versão que foi divulgada nas redes sociais, pela imprensa. Então nós estamos analisando tudo isso de forma muito cautelosa, de forma muito atenta, com o objetivo, de fato, de que a verdade, a realidade do que aconteceu ali seja demonstrado.
9: Volmir Dias foi liberado e vai responder em liberdade. Ele saiu no domingo passado, 13 horas. O caso segue sendo investigado pela Polícia Civil. Evandro Ribeiro.
2: 6h45, tá com cheiro de arroz queimado essa história. Falava aqui ontem. Agora, o que chama a atenção também, Miro Silva, não faltou aí um pouquinho mais de protocolo pra Guarda Municipal chegar na abordagem, porque o menino ali, praticamente o menino indefeso. Como que você chega assim? Ou deram muito poder pra Guarda Municipal, poder de polícia, e tá tendo toda essa situação que, infelizmente, a gente acaba até ficando chocado, Miro Silva.
12: A minha opinião é o seguinte, o que menos teve culpa ali em toda essa situação foi o adolescente de 15 anos que acabou perdendo a vida, né? Porque ele morreu e o pai provocou todo esse alvoroço. A Guarda Municipal, não sei se estava despreparado ou não, mas né, foi uma abordagem tanto controlenta, né? E aí o que acontece? Acabou com a morte desse adolescente. A polícia tem que investigar agora. A mãe pede aí a justiça, né? Vai dar pano pra manga isso aí, viu?
2: Os GMs, os guardas municipais que estavam nessa ocorrência, eles foram afastados, né, Mirão? Tipo um protocolo, a arma acaba sendo recolhida pra passar por uma perícia, como disse aqui até o capitão Eguedes ontem, né? Ele falava aqui com a gente, né? O Eguedes falou isso no momento do que aconteceu, toda essa situação no final de semana. Agora, o que chama atenção é que foi uma ação que causou espanto de muita gente, né? Porque o menino tinha até problemas, né? A mãe relatou aqui que na própria sexta-feira ele teve vários problemas de desmaio, né? Ele tinha epilepsia. Então era um menino que tinha que ter um cuidado especial, né, Miro?
12: Tá até difícil da gente comentar alguma coisa, Tarso Campos, porque o pai, né, ele alegou que não estava armado. Em depoimento ele falou que estava. Então tem muita coisa errada aí que a polícia tem que investigar, né? Não só por parte do pai, mas também com relação à abordagem ali dos guardas municipais também. Porque o pai, além de fugir em alta velocidade, atropelou um motociclista, continuou a fuga, bateu em um poste, enfim. E como eu disse, né, o maior prejudicado de tudo foi o adolescente de 15 anos que acabou perdendo a vida, lamentavelmente, viu?
2: A gente continua acompanhando essa situação, viu? Os meandros dessa investigação e atualizando. Família pede justiça. Não é pra menos, né? Uma mãe chora neste momento por conta aí da perda do filho tão brutalmente, tão tragicamente assim, ocorrida no final de semana. 6h48, Imobiliária Casa Grande, tradição em bons negócios, especializada em locações. 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Vamos girando as notícias, as informações para você que está nos acompanhando, mas antes vamos até as lojas Colombo, bem cedinho. 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
13: Muito obrigado, abraço a todos os ouvintes, a todos vocês aí, né? 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
2: Abraço. 6h52, faltando 8 para 7, é um show de notícia. Ô Gaspar, esse relatório que foi divulgado aí do sistema de meteorologia, que mostra cada vez mais intensificando o El Niño, isso?
3: Exatamente, Darcio. Esse novo boletim que foi divulgado aí pelo Instituto Nacional de Meteorologia mostra que o segundo semestre de 2026, o El Niño deve se intensificar e alcançar intensidade muito forte entre a primavera e o início do verão, principalmente na região sul e norte do Brasil. O El Niño, lembrando que ele pode causar diversos fenômenos climáticos, Darcio. Ventanias, temporais, secas. Então, esse boletim é o boletim de número 2, né, do painel El Niño 2026-2027, que foi divulgado pelo Instituto Nacional de Meteorologia. Segundo esse boletim, a probabilidade do El Niño se manter ativo pelo menos até o início de 2027 é de 100%. A possibilidade de alcançar a categoria muito forte para quando o aquecimento das águas do Oceano Pacífico supera 2 graus é elevada, Darcio.
2: É, eu estava vendo esse boletim que foi divulgado, é uma preocupação, viu? Motivo de preocupação para a classe da meteorologia. É, que eles vão fazendo, né? Cada boletim que vai saindo, eles vão fazendo um levantamento, né? Um balanço. E cruzando todos os dados. E mostra uma grande preocupação mesmo. Principalmente agora, nesse segundo semestre. É, que pode provocar aí essa instabilidade. Muita chuva, temporais, alagamentos, ventania e aquela coisa toda, né? A gente sempre pede para Deus aqui colocar a mão, mas os fenômenos climáticos... É, que, né, tá cada vez mais assim, próximo de acontecer, principalmente agora em setembro, né, na virada aí da primavera para, né, primavera pro verão, é no começo da primavera, né, setembro, e também aí na virada do da primavera pro verão, né, para dezembro até janeiro, fevereiro do ano que vem. Vamos aguardar aí, vamos esperar. Mas os prognósticos, né, Gaspar, não é nada satisfatório, né? Você sabia que começou essa questão, já até falei aqui no programa, começou essa questão de falando sobre El Niño, começou com 20%, 30%, hoje já ultrapassa aí 80%, a probabilidade dele vir aí bem forte, e até alguns modelos meteorológicos mostram aí 100% da chance dele vir bem forte. Então é uma situação que preocupa, um dos fenômenos mais fortes de todos os tempos. 6h55.
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15: Ô, Dácio Campos, bom dia, Dácio Campos. Bom dia, Miro Silva, bom dia a toda a equipe da rádio aí. Então, né, Dácio, o Flamengo que não ganha mais, né? Meu Flamengo tá feio, moço. Empatou com o São Paulo, empatou com o Inter, né? E desse jeito, né, não vai alcançar o Palmeiras, não. Tá ficando ruim. Palmeiras não perde um jogo. Ô, Dácio, o jornal tá uma delícia.
2: Ô, meu querido, entendeu? Obrigado.
15: Tchau, tchau, um abraço pra vocês.
2: É, o Flamengão aí, o Flamengo tá de folga na Copa do Brasil, né? Então dá pra melhorar. Mas as últimas partidas do Flamengo não foram boas, não, viu? Pra quem quer, pra quem vislumbra o título brasileiro. Aí o Verdão só tá disparando. 6h56.
16: O aplicativo da rádio tá tudo fora. Ô, Dácio, bom dia.
2: Bom dia.
16: Ô, Dácio, dá uma olhada aí nesse aplicativo da rádio aí, ó, tá saindo fora toda hora, tá ruim pra caramba, cara.
2: Vê aí, ô Pirulito, pra nós. Mas de novo com problema? Vê aí pra nós aí. É, o pessoal ouve pelo aplicativo. O aplicativo RádioNet também, será? É tudo, né? É o sistema? 6h57, faltando 3 para 7, manda mensagem aqui, participe na nossa programação, que é sempre importante a sua participação. 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Miro Silva chegando com a informação.
12: E olha só, trazendo informação, tem operação da Polícia Civil em andamento em Londrina, viu? A Polícia Civil nas ruas. Daqui a pouco vai ser divulgado aí o teor dessa operação, mas já tem várias viaturas nas ruas. Nós estamos monitorando aqui para trazer a informação aqui aos nossos ouvintes. Então, polícia nas ruas, pé na porta, Darcio Campos.
2: 6h58 agora, viu? Abraçando o pessoal que tá ligado com a gente na nossa programação nesta manhã, lá no Facebook, facebook.com/CobraNews, a Lucimara Fátima, Maria Aparecida Obes, Luzia Campos, Aparecida Veloso, o Cleverson Pereira, Elizabeth Delfino. Obrigado pela audiência, pela sintonia. Vai deixando a sua mensagem, compartilhando a sua informação aqui conosco na nossa programação, viu? Vamos girando as notícias. 6h58. E um homem foi esfaqueado em uma loja de conveniência em Apucarana. Luiz César Jaimes.
17: E um homem ficou gravemente ferido após ser esfaqueado na Avenida Aviação, em Apucarana. O soldado Palmares, do Corpo de Bombeiros, é quem traz as informações.
18: A vítima, quando a gente chegou, estava perdendo bastante sangue, pois levou 3 perfurações aqui na região do tórax, mais uma no pescoço. Mas logo que a gente chegou, já estabilizou a vítima, botou ele dentro da ambulância e conseguimos estabilizá-lo. Precisaram do apoio das equipes do SAMU ali também. Exato, na hora que a gente estava chegando na vítima, também passava uma ambulância do SAMU ali e fez o atendimento em conjunto conosco. Então, como a gente conseguiu estabilizar e levamos para o hospital, já avisamos lá a equipe da cirurgia e assim que ele entrou lá, aparentemente tranquilo, vai ser solucionado.
17: Ainda segundo informações apuradas no local, o homem seguia pela Avenida Aviação no sentido bairro Centro de Apucarana quando parou em uma conveniência para comprar uma bebida. No estabelecimento, encontrou um desafeto e os dois iniciaram uma discussão. Durante o desentendimento, a vítima foi atingida pela primeira facada ainda nas proximidades da loja de conveniência. Mesmo ferido, o homem tentou fugir correndo pela avenida. No entanto, o agressor o perseguiu e conseguiu alcançá-lo em frente a um supermercado, onde desferiu os outros golpes de faca. Após o ataque, o autor fugiu e não havia sido localizado. A vítima, como contou aí o soldado Palmares, recebeu atendimento das equipes do SEAT e do SAMU e foi encaminhada ao Hospital da Providência para atendimento médico. Tá aí, portanto, o homem é esfaqueado após discussão em loja de conveniência na cidade de Apucarana.
2: Caramba, hein? Discussão, briga, ele tentou correr, ainda foi esfaqueado. Polícia Civil está investigando. O autor não foi preso até o momento. 7:01, o tempo está nublado em toda a nossa região. Nebulosidade variável nesta quinta-feira, Miro Silva.
12: E olha só, atualizando a informação aqui da operação da Polícia Civil, Delegacia de Homicídios de Londrina, na Zona Norte, então, cumprindo aí alguns mandados de prisão. O bicho tá pegando, tem até vídeos já circulando aí nas redes sociais, dos policiais entrando, inclusive, em uma casa com vários cães, viu? Dificuldade aí até para os policiais civis aí entrar nessa residência, mas aparentemente o homem já foi preso. Daqui a pouco mais detalhes.
2: A hora certa, você confere.
3: Agora 7:01.

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8: Sete horas, 5 minutos e meio agora, é um show de informação para você que está nos acompanhando. Manda sua mensagem aqui, a sua participação é sempre importante nesta manhã de terça-feira. E a Polícia Militar de Arapongas fechou um ponto de venda de drogas, viu? Foi acionada, isso já a polícia está monitorando já há algum tempo. Quem traz os detalhes é o André Garcia.
9: A Polícia Militar de Arapongas, em posse de várias informações a respeito de um forte ponto de tráfico, se deslocou até a região em que uma boca de fumo era apontada como o principal local onde estaria ocorrendo o tráfico. Quando chegaram no local, identificaram duas mulheres que poderiam ser as responsáveis pelaquela região e que estariam cometendo o crime. Em uma abordagem com uma policial militar feminina, foram encontradas algumas porções de crack. Elas assumiram que seriam as proprietárias do entorpecente e, posteriormente, ambas foram levadas até a delegacia de Arapongas. Quem traz os detalhes a respeito de como funcionou essas duas prisões é o soldado Soares.
10: A segunda-feira começou um pouco movimentada. A equipe recebeu uma denúncia anônima, né, que ali na região do Jardim Paulista 1 estaria acontecendo uma situação de tráfico de drogas. A gente direcionou o policiamento até o local. E bem em frente ali, o local repassado via denúncia, uma feminina, ao avistar a presença policial, já se evadiu para o interior da residência. A equipe então conseguiu alcançá-la, né? E em revista ali no interior da residência, juntamente com o apoio da equipe do Canil, da nossa unidade, foi localizada uma quantidade de substância entorpecente análoga ao crack, também balança de precisão, diversas e muitas embalagens de fracionamento para posterior venda, né, desse entorpecente, do tipo Ziploc, também um aparelho celular. Em conversa com as mesmas ali, elas relataram que estariam escondendo ali, guardando a droga para um amigo, né? Não deram mais detalhes quanto a isso. No local, ali nas proximidades, haviam também diversos usuários de crack, né? Junto ali, um local bem bagunçado, né? Com bombril e outros produtos ali utilizados no consumo desse entorpecente. Aí as partes, diante do exposto, foram encaminhadas até a polícia judiciária e estão à disposição da justiça.
9: E, soldado, alguns dos envolvidos já teriam passagem pela polícia? Seria a primeira vez no mundo do crime?
10: Sim. Os envolvidos têm passagem pela polícia. Inclusive, uma das envolvidas na ocorrência acabou de sair do sistema prisional há menos de uma semana. Possui tornozeleira eletrônica. O endereço já é conhecido da polícia também em outras situações criminais, né? E também vale ressaltar, né, e incentivar as pessoas que a denúncia para os órgãos policiais é extremamente essencial para o nosso trabalho e para o bem-estar da população. Nesse caso, tirar um comércio ali, né, uma zona de tráfico de crack principalmente, contribui muito na segurança da comunidade, né, tendo em vista que o tipo de droga e o tipo de usuário normalmente acumulam crimes ali de furto, dano ali nas imediações, né, o que acaba sendo evitado com a quebra desse tipo de comércio.
8: É os olhos da força de segurança, é a comunidade. Se a comunidade denunciar, a polícia vai dar o bote. É isso. É sobre isso. 7:09 agora. 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
11: E olha só, uma batida.

0: ilha. Com a força do impacto, o eixo traseiro do ônibus chegou a levantar. O caminhão foi arrastado por alguns metros. Segundo informações repassadas aí pelo motorista aos socorristas do SIAT, ele relatou que não percebeu o sinal fechado e acabou ali invadindo ali o cruzamento e batendo violentamente na lateral do ônibus. Ele foi levado até o hospital com ferimentos pelo corpo, mas nada com nenhum ferimento grave ali nesse motorista na Avenida Brasília. Ontem pela manhã, o ônibus ficou bastante danificado, viu?
1: 7:11.
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3: Neste momento, congestionamento na Avenida Brasília, nas proximidades do Detran, e tem um acidente na 10 de dezembro. Ali próximo ao Detran também, ali próximo à rua Tremembés. Acidente, vamos saber o que aconteceu, vamos atrás da informação. Se você tem alguma informação, pode repassar aqui pra gente. Na cidade de Cambé, também tem um alerta de acidente neste momento na rua Pedro Álvares Cabral, outro também, que se você tiver alguma informação pode mandar aqui, mas sem congestionamentos. Na cidade de Rolândia e Arapongas também com o trânsito fluindo normalmente. Todos os detalhes sobre o trânsito aqui no nosso programa. Se você tem alguma informação a respeito desses dois acidentes, tanto em Cambé quanto em Londrina, pode mandar aqui pra gente, viu? 3316-4006.
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1: Sete horas 12 minutos, agora você que está nos acompanhando nesta manhã, seja bem-vindo, seja bem-vinda, mais um dia na vida da gente, terça-feira, 4 de agosto, ano 2026, a estação Inverno Brasileiro. 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Vamos girando as principais informações aqui para você que está nos acompanhando. Você que está ligado na nossa programação, um veículo desgovernado. Ele deixou um homem ferido, né? Ele saiu desgovernado, acabou atropelando, deixando um homem ferido aí. Fato registrado na cidade de Apucarana, Luiz César Jaimes.
4: E um homem ficou ferido, preso entre o carro e uma árvore após o veículo descer desgovernado na Cidade Alta. A tenente Ana Paula, do Corpo de Bombeiros, é quem traz os detalhes.
5: O Corpo de Bombeiros foi acionado para atendimento dessa colisão envolvendo um automóvel com um anteparo, então uma árvore. Chegamos aqui ao local com o nosso caminhão de combate a incêndio e resgate, também com a nossa viatura de busca e salvamento, também com a nossa ambulância para atendimento pré-hospitalar. Aqui no local ficou constatado então a presença de uma vítima masculina, esse rapaz de 26 anos. Ele estava então ali com a perna presa entre o veículo e uma árvore aqui do local. Foi feito o atendimento inicial ainda dentro do veículo. Ele estava consciente, orientado, com sinais vitais estáveis, sem alterações aparentes. Também não apresentava ali suspeita de fratura. A equipe avançada do SAMU com o médico no local também esteve presente em virtude da informação inicial de que ele teria então ali a perna esmagada mesmo pela árvore. Contudo, após a avaliação inicial, foi encaminhado então para observações e exames no hospital pela nossa ambulância do SIAT. Nós acionamos os demais órgãos responsáveis aqui para o local e os procedimentos posteriores ficam então a cargo de cada um desses órgãos.
4: Daí, portanto, a situação do homem que ficou ferido, preso entre o carro e a árvore após o veículo descer desgovernado em Apucarana.
1: É mais um acidente, né? Esse passou sufoco, esse homem aí, né? Ficou preso nesta entre o carro e uma árvore, né? Na Cidade Alta.

0: 7:15 agora.
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3: Na abertura do semestre forense no Tribunal Superior Eleitoral, o ministro-presidente da Corte, Nunes Marques, fez nesta segunda-feira um relato de todas as ações realizadas pelo TSE para garantir o processo eleitoral deste ano. Desde as questões tecnológicas até as reuniões com presidentes dos tribunais regionais eleitorais e plataformas de redes sociais para combater as desinformações na internet. Indicado pelo ex-presidente Jair Bolsonaro ao STF, o posicionamento de Nunes Marques em relação ao sistema eletrônico de votação é sempre cercado de expectativas. Mas assim como os presidentes que o antecederam no TSE, Marques reforçou a confiabilidade nas urnas eletrônicas.
4: É justamente com esse espírito de preparação permanente e de aproximação com a sociedade que iniciamos, na presente data, a Semana Nacional do Sistema Eletrônico de Votação, iniciativa realizada conjuntamente pelo Tribunal Superior Eleitoral e pelos tribunais regionais eleitorais de todo o país. Ao longo desta semana serão promovidas demonstrações públicas da urna eletrônica, atividades educativas, visitas guiadas e ações voltadas ao esclarecimento da população sobre o funcionamento do sistema eletrônico de votação. O objetivo é ampliar o conhecimento da sociedade acerca das diversas etapas do processo eleitoral e reafirmar, por meio da transparência, da informação qualificada e da participação cidadã, a robustez, a auditabilidade e a permanente evolução tecnológica de um sistema que constitui patrimônio da democracia brasileira.
3: A Justiça Eleitoral colocará em operação 563 mil urnas eletrônicas para atender os mais de 158 milhões de eleitores e eleitoras em todo o país, aptos a votar nas eleições deste ano. São quatro modelos de urnas disponíveis, 77% de equipamentos novos. Apesar das diferenças de designer, os recursos do sistema são os mesmos para todas elas. De Brasília, Alan Barbosa.
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0: Sete e 18 agora, é um show de informação para você que está nos acompanhando e também tem a sua participação.
5: Bom dia, Darcio.
0: Bom dia.
5: Bom dia, Mira, amigos da Cobra FM. Ô, Darcio, tá normal a rádio na internet, viu, cara?
0: É.
5: Eu tô ouvindo ela na rádio Webs.
0: Então tá certo.
5: Tá normal o som da rádio na internet, oh, beleza?
0: Valeu.
5: Rodrigo de Londrina.
0: Valeu, tá, Rodrigo. Abraço, tá aí, né? Tá normal aí, né? Ó, às vezes dá um oscilado no nosso aplicativo, né? Deu um oscilado no aplicativo aí, mas tá tudo certo. 7:19, vai faltar água na Grande Londrina, Gaspar. Traz essa utilidade pública pro pessoal se programar, porque falta d'água sempre causa alguns transtornos.
6: Exatamente, Dar. São mais de 200 bairros da cidade de Londrina que poderão ficar sem água nesta semana. Os moradores ali da zona leste de Londrina que vão ser afetados por conta dessas programações, que manutenções, né, que estão sendo divulgadas aí pela Sanepar, unidades do sistema de Tibagi, que poderão resultar em oscilações de pressão ou também a falta completa da água. Os serviços estão programados para serem executados das 12 às 18 horas, com previsão de normalização gradativa do abastecimento durante o período da noite. Essa falta d'água ou também essa oscilação de pressão, né, que é pouca água saindo da torneira, nesta terça, hoje e também na quarta-feira, Darcy. Tem aqui a lista dos bairros, né, se você quiser entrar em contato com a Sanepar para saber se o seu bairro é um desses que podem ficar sem, mas tem aqui diversos bairros: Jardim Amália, Arabela, Aragarça, Belo Horizonte, Cambará. São mais de 200 bairros aí que podem ser afetados.
0: Tá aí, portanto. Então fica aí nessa região, região leste, isso?
6: Isso, região leste
0: aí, de Londrina. Ficar esperto aí, porque pode faltar água nesta terça-feira, né? E, consequentemente, ao longo da semana também ter muita oscilação. 7h20 agora. Daqui a pouco a gente traz as informações a respeito de uma situação ocorrida na cidade de Centenário do Sul, né? A polícia acabou prendendo um homem flagrante por pedofilia na noite passada. Teria aí divulgado em suas redes sociais aí um ato obsceno, né? Uma situação aí com um adolescente de 14 anos. Daqui a pouco os detalhes, as informações. 7h21.
7: Ô, Darcio, tamo junto. Opa. Aí. Opa! Darcio, rapaz, tamo ligado aí na Rádio Cobra.
0: Terça-feira.
7: Eu moro na última quadra aqui da Zona Leste, na Vila Ricardo Lombardi.
0: Aí, ó.
7: A minha casa é a... É a última que acaba a água e a primeira que chega, né?
0: Aí,
7: é na Baixada.
0: Uhum.
7: Isso é uma vergonha, né, irmão? Cidade desenvolveu, quando nós chegamos aqui em 68, tinha 200 mil habitantes. Hoje tem 600 mil habitantes e a companhia de água não desenvolveu, não se atualizou, filho. Tá tudo largado aqui, os corriguinhos, os brejinhos, ninguém cuida das minas, irmão. Aí fica dando esse problema de água aí, os caras não investem, legal.
0: Aí, obrigado, meu querido, pela participação, né? Falta investimento mesmo, né? Essa é a grande verdade. Tem uma estacionada no que tange a investimento. 7h22 agora. Vamos trazer mais notícias, informações do trânsito, Gaspar, isso?
6: Isso mesmo, Darcio. Chegou a informação aqui pra gente, acidente grave na Avenida 10 de Dezembro, um pouco antes ali da rotatória da Santa Mônica, no sentido centro. As equipes do SEAT já estão no local, inclusive o caminhão do Corpo de Bombeiros, também a ambulância do SEAT ali fazendo o atendimento. Do que parece pelas imagens que enviaram aqui no nosso grupo, ser um motociclista, Darcio. A gente vai atualizar essa informação no decorrer do nosso programa, saber exatamente o que aconteceu. E outra informação também que chegou aqui nos nossos grupos, um acidente grave também, colisão caminhão e carreta no distrito de Pirapó, na cidade de Apucarana, e segundo as informações, vítima presa nas ferragens. A gente vai tentar buscar mais informações para atualizar esses dois acidentes aqui na nossa região.
0: Tá aí, né? Daqui a pouco, inclusive, o Luiz vai trazer também as informações de um capotamento de veículo também no distrito de Pirapó, hein? Olha só. Quem conhece o distrito de Pirapó? Apucarana ali, né? Entre região de Apucarana. Um local que acontece muitos acidentes, lamentavelmente. E você fica sabendo de tudo aqui. Se você tem informação do trânsito, né, você manda aqui, porque o nosso ouvinte escolhe o melhor caminho ouvindo a nossa programação. 3316-4006. 7h23.
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0: Sete e 24 agora. Ei, Pirulito, hein? É cada uma que aparece nesses bastidores aqui. 7h24, o tempo ainda tá um pouco fechado, é o que diz a meteorologia. Não tem previsão de chuva por enquanto, né? Mas amanhã já muda o tempo. 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Tem informação, Miro Silva, aí?
10: E olha só, um acidente envolvendo um carro e um caminhão provocou um congestionamento gigantesco no início da noite de ontem nas proximidades da Universidade Estadual de Londrina. O fato aconteceu no início da noite de ontem, sentido Londrina-Cambé. A colisão, né, deixou os veículos ali envolvidos bastante danificados. Porém, o que chamou atenção foi o enorme congestionamento. Horário de pico, viu, Darcio? Um trecho ali onde é muito movimentado durante todos os dias, principalmente o horário de pico. E essa colisão envolvendo um carro e um caminhão deixou ali a rodovia praticamente travada, viu? Quem passou ali pela PR-445 nas proximidades ali da Universidade Estadual de Londrina, ficou parado no trânsito um tempão no início da noite de ontem. Não teve feridos, mas como eu relatei aí, o que chamou a atenção foi o congestionamento gigantesco início da noite de ontem.
0: Tá aí, agora 7h26 e as passarelas do circuito Garganta do Diabo ao lado argentino das Cataratas, né? No lado argentino das Cataratas do Iguaçu, na fronteira com Foz do Iguaçu, no oeste do Paraná, começam a ser retiradas preventivamente. A medida foi adotada por causa das cheias, né? Previsão de cheias no Rio Iguaçu associadas ao fenômeno El Niño, e tem como objetivo evitar danos à estrutura. A previsão é que o setor permaneça fechado por 40 dias, segundo a concessionária Iguaçu Argentina S.A., responsável pela operação turística do Parque Nacional Iguaçu. As demais atrações do parque continuarão funcionando normalmente no período. Tem que ter essa proteção e obviamente, essa prevenção. Agora, mira, aquele acidente que teve lá envolvendo, né, aqueles turistas que estavam aqui no Paraná na semana passada. Eu vi uma matéria muito bacana, muito bem feita pelo Fantástico no domingo, que mostrou alguns gargalos ali, cara, algumas falhas ali. Eu não confiava em entrar numa embarcação daquela, não. É o Macuco, né? Passeio ali do Macuco, que é muito tradicional. Ali, aquele espaço ali, você vê de longe, assim, as cataratas, né? Você vai por baixo, assim, você vê as cataratas e tal. E na terça-feira, quando aconteceu o acidente, tava muita cheia no rio, né? Que choveu bastante, então o rio tava muito cheio ali, né? As cheias ali e tal. E agora acabou virando a embarcação. Um turista holandês de 20 e poucos anos acabou morrendo. Tava aqui visitando a família no Brasil, visitando a família da noiva. Ia casar agora em setembro. Acabou morrendo. E eu não achei segurança nenhuma. Falta de segurança, cara. Então acho que até esses passeios aí devia ter um pouco mais de segurança para as pessoas. E eu, vendo a reportagem, não me senti seguro de entrar numa embarcação como aquela. Você coloca um colete de salva-vida ali, mas o colete também não resolve, ninguém explica nada, se o barco virar, qual que é o procedimento a tomar. O rapaz, que era atleta de polo aquático lá na Holanda, o cara era atleta, nadava muito bem, não conseguiu, morreu afogado. Né? Imagina outras pessoas que não tem preparo nenhum, né? E o menino lá, papai novo, acabou morrendo. O fato foi registrado, foi liberado na quinta-feira, já foi liberado na quinta-feira o passeio, muita gente fazendo esse passeio, o chamado passeio do Macuco, no oeste do estado. 7h28, mais informações, Gaspar.
6: Ô Darcio, atualização a respeito deste acidente na Avenida 10 de Dezembro. Ouve só essa história de como foi esse acidente. Essa motociclista, uma mulher, ela estava trafegando ali do lado da pista no sentido ao centro da cidade de Londrina. Do outro lado, um caminhão que é responsável por realizar podas de árvore, ele estava trafegando no sentido contrário, do outro lado da pista. Esse caminhão, ele puxava uma carretinha que eles utilizavam nesse serviço. A roda dessa carretinha, ela soltou, atravessou ali o canteiro central e acabou atingindo essa motociclista violentamente, destruiu ali a Honda Biz dela, Darcio. Inclusive, ela tá lá no local recebendo atendimento das equipes do SIAD com suspeita de fratura na perna.
0: Caramba, hein, meu?
6: Soltou a roda da carretinha que estava sendo puxada pelo caminhão, atravessou ali o canteiro central e atingiu essa motociclista.
0: Imagina a velocidade, né? O impacto que deu, né, nesse pneu, dessa roda que veio, né, na velocidade, atravessou o canteiro e pegou lá do outro lado a motociclista. Meu Deus do céu, que fatalidade, hein? Mas ela está consciente e orientada, Gaspar, essa informação que chega ou não tem essa informação?
6: Não tenho essa informação ainda, Darcio. Pela imagem aqui, pelo menos, que mandaram, ela parece estar consciente e orientada. Entretanto, já a informação diretamente do Corpo de Bombeiros, que essa mulher está com suspeita de fratura na perna.
0: Tá aí, ó. É. Daqui a pouco a gente amplia essa informação, mas é um fato até que inusitado, não é? O pessoal que estava fazendo aquele caminhão, puxando uma carretinha, fazendo aquelas podas de árvores, né? E aí a roda acabou se soltando, atravessando o canteiro central ali da Avenida 10 de Dezembro, né, Gaspar?
6: Exatamente, pouco depois ali da Rua Tremembés.
0: Aí, e atingindo essa motociclista, né, do lado contrário, rapaz do céu. A hora certa, você confere.
3: Agora 7:30.

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7: Ah, é um show de notícia para você que está nos acompanhando. É terça-feira, 7h35 agora, Miro Silva. O que tem depois do esporte que destaca a Copa do Brasil?
8: Vou trazer mais detalhes a respeito da operação que está em andamento, operação da Delegacia de Homicídios de Londrina, viu? Pé na porta, os policiais civis estão na rua.
7: Gaspar, o que tem depois do esporte?
9: Informação para os ambulantes da cidade de Londrina, Darcio, que tem até esta sexta-feira para renovar a licença ali, o alvará de funcionamento em 2026.
7: 7h35.
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7: Hoje é uma terça-feira, 4 de agosto, ano 2026, a estação. Inverno brasileiro, dia de número 216 do ano, restando 149 dias para terminar 2026 nesta data. No exato 4 de agosto lá de 2020, pelo menos 220 pessoas morreram e mais de 5 mil ficaram feridas quando mais de 2.700 toneladas de nitrato de amônio explodem em Beirute, na capital do Líbano. Hoje é dia do padre. É um show de notícia, é um show de informação. Vamos juntos até as 9 aqui na sua.

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1: O Atlético Paranaense conseguiu uma importante vantagem nas oitavas de final da Copa do Brasil, ao vencer o Vitória no jogo de ida em Curitiba. O Furacão fez 2-0 e agora tem a vantagem de poder perder por até um gol de diferença em Salvador no duelo de volta. O meia Dudu, autor de um dos gols do Atlético, falou da satisfação em poder encaminhar a vaga à próxima fase da Copa do Brasil. Ele que é um dos crias do Furacão.
2: Cara, assim, é muito feliz, tanto para mim quanto para o João, né, ser curado com um gol. É, a gente que praticamente a vida inteira jogou junto aqui no clube, né, desde pequeno. Então, é um sonho para nós dois ter uma noite linda como essa.
1: Agora, os times voltam a campo na próxima quarta-feira, no Barradão, em Salvador, às 8 horas da noite. E aí sim, vai ser definido o grande classificado às quartas de final. O Cruzeiro encaminhou duas contratações para o ataque, os atacantes Wesley e Lúcio Rodrigues. Eles já são esperados, inclusive, para as oitavas de final da Copa Libertadores da América. E essa documentação tem que ser enviada à Conmebol até o dia 7 de agosto. Assim como desde a primeira tentativa, lá no início do mês, Wesley chega ao Cruzeiro por empréstimo de um ano, assim como Lúcio Rodrigues. Os dois terão os direitos fixados para opção de compra ao término do vínculo, que será em julho do ano que vem. Wesley pertence ao Al-Nassr da Arábia Saudita e o Lúcio Rodrigues pertence ao Neon também da Arábia Saudita. Então, esses jogadores já estão muito bem encaminhados, faltando apenas a assinatura do contrato. No Rio de Janeiro, a força-tarefa do Flamengo é pelo Thiago Almada. O diretor executivo, José Boto, ainda segue com a última cartada para tentar trazer o jogador argentino para o clube carioca. O detalhe é que Almada está em Buenos Aires e vai ter uma conversa com o diretor do Flamengo para definir o seu futuro. Ainda em relação ao Flamengo, Luiz Henrique está na mira do clube e os jogadores, que inclusive foram companheiros dele na seleção, como Paquetá, por exemplo, já faz um coro para trazer o jogador para o Rio de Janeiro. Com informações do mercado da bola, Daniela Esperon.
3: Gente, vocês têm acompanhado essa novela envolvendo o Memphis Depay no Corinthians? Olha, sinceramente, é uma situação que expõe muito mais a diretoria do que o próprio jogador. O Corinthians deixou a negociação se arrastar até o limite, criou um clima de incerteza e passou a impressão de que estava sempre correndo atrás do prejuízo. Um clube do tamanho, da tradição do Corinthians, não pode conduzir a renovação do principal jogador do elenco dessa maneira. No fim das contas, o Memphis continua, mas fica aquela sensação de que tudo poderia ter sido resolvido com muito mais organização, planejamento e profissionalismo. Quando você deixa chegar na última hora, perde força na negociação, gera desgaste, inclusive com o atleta, né? E ainda cria uma crise desnecessária com a torcida corintiana. O Timão resolveu o problema, mas a forma como tudo aconteceu levanta um alerta importante sobre a gestão de futebol do clube. Esse presidente não tá com nada, né? Não sabe nada, caiu ali de gaiato. Eu sou o Rafa Morientes, tabelando em um minuto.
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5: Hoje à noite teremos grandes jogos da Copa do Brasil e é valendo classificação. Começando às 19h30 com Juventude e Atlético Mineiro. O jogo da ida foi 0x0. Vamos lá, vai ser um jogo pegado, vai ser um jogo muito equilibrado e disputado. Eu acredito que o Galo, por estar jogando fora de casa, vai ter aquele medo de pressionar, de jogar em cima e talvez se complique com isso. Do lado do Juventude vai ter uma postura mais tranquila, jogando no 3-4-2-1, um 3-4-3 ou até mesmo um 3-5-2 se necessário. Eu acredito que o Juventude vai se postar defensivamente muito bem e tentando sair em contra-ataques. A chave do jogo para a equipe gaúcha, sem dúvidas alguma, é o goleiro Jandrei, que é o goleiro com mais clean sheets na temporada até agora. É um goleiro que é muito experiente, que tem qualidade. E no ataque, sem dúvidas alguma, é Marcos Paulo, ex-Fluminense, e Alisson Safira, ex-Londrina. Jogadores de velocidade, de um contra um, e que tem uma excelente finalização de média e longa distância. Já na equipe do Atlético Mineiro, sem dúvidas alguma, eu falo de Casierra, camisa 9, centroavante, um jogador de movimentação, que tem qualidade técnica e que pode agredir tanto em bolas paradas, no jogo aéreo, infiltrando dentro da área, ou com velocidade, indo para um contra um. O drible não é sua principal característica, mas ele pode ganhar no físico, no corpo, é um jogador forte, querendo ou não, e que sabe se posicionar. Dependendo do jogo, ele vai sair muito bem. E também tem o Dudu, que é um jogador experiente, que não tá num bom momento tecnicamente, e muito longe do seu auge físico, mas pode cooperar no mental, pode cooperar na experiência, assim como o Bernard pela ponta esquerda. E falando de um eventual cenário de disputa de pênaltis, não tem como não falar de Everson, goleiro e capitão do Atlético Mineiro. É um cara experiente, que tá acostumado com decisão e principalmente em Copa do Brasil, nas fases anteriores foi muito bem. Eu acredito que ele pode ser um cara que vai desequilibrar muito esse confronto. É um cara que provoca, que entra na mente do adversário e além disso cobra pênalti também. Sempre indo pra quarta, quinta cobrança do Atlético numa disputa alternadas, ele gosta de cobrar, chamar responsabilidade e geralmente fazer o gol da classificação. Mais tarde, às 21h30, Remo e Santos se enfrentam no Mangueirão. Vamos falar do jogo? Começando pelo Remo, que tem o goleiro Marcelo Rangel, um goleiro que vem jogando muito, é um monstro. Rangel é craque e deve ser a principal peça do Remo para esse jogo. A gente também pode falar de Léo Pico, que é um armador, é um segundo volante que defende muito bem também e que pode gerar muito jogo, sempre procurando a Aleph Manga, que é o matador, é o cara decisivo, um cara de velocidade de um contra um e que finaliza muito bem. E do lado do Santos, eu apostaria todas as minhas fichas em Neymar. É um jogador de qualidade que talvez não esteja no seu 100% fisicamente, mas que pode definir esse jogo. Tem uma estrela que pode brilhar sim contra o Remo, e eu acredito que é o jogo perfeito para isso. É um mata-mata, é um jogo de Copa do Brasil, é um jogo fora de casa. A gente precisa ver Neymar brilhar pro Santos poder se classificar. E também temos que falar de Gabriel Brazão, que é um goleiro monstruoso, um paredão, fecha tudo, e que tem que brilhar muito nesse jogo pro Santos poder está na próxima fase. Com as informações do futebol brasileiro, Augusto Galindo.
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0: 7h46, faltando 14 para as 8. Bom dia para você que está nos acompanhando nesta terça-feira. Você é muito bem informado depois do nosso momento do esporte. Vamos girando as notícias, as informações, mas antes, atenção você de Cambé, Rolândia, Apucarana, Astorga, toda essa região metropolitana de Londrina. 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Bora realizar? 7h48 agora, vamos girando as principais notícias. A gente trouxe ontem na nossa programação a informação daquele acidente no final de semana que acabou vitimando aquele jovem de 20 e poucos anos ali na Henrique Mansano. E a mãe desse jovem morto, ela falou com a imprensa, né, e tá pedindo justiça. Evandro Ribeiro.
1: Acidente fatal na Henrique Mansano. O auxiliar de serviços gerais que morreu morava numa residência com a família no Jardim Alemanha, zona leste de Londrina. Ele retornava para casa quando o acidente aconteceu. Uma imagem de câmera de segurança mostra a batida. Gustavo, 23 anos, estava na garupa da moto. O amigo de 26 anos conduzia a motocicleta. Os dois tinham saído à noite e trafegavam pela avenida Henrique Mansano quando foram atingidos por um carro, um Santana. A batida foi tão forte que Gustavo Gabriel de Oliveira Lupo chegou a ser arremessado. O jovem foi socorrido, mas morreu dentro da ambulância. O motociclista teve ferimentos por todo o corpo, mas passa bem. O motorista do Santana fez o teste do bafômetro, que confirmou que ele ingeriu bebida alcoólica. Nós conversamos com a mãe deste jovem, né, que perdeu a vida, lamentavelmente, nesse acidente, e inclusive estivemos pela manhã no local do acidente, e informações no local é que o motorista havia informado que os meninos, ou pelo menos um deles, que estaria numa moto, empinou no meio da pista e o acidente aconteceu. Mas as imagens das câmeras de segurança mostram totalmente o contrário. Os meninos foram atingidos violentamente pelo Santana. O motorista, ele fez o teste do bafômetro e deu positivo. Foi encaminhado à delegacia. Vamos ouvir a mãe desse rapaz que morreu, Gustavo Gabriel de Oliveira Lupo, 23 anos de idade, a senhora Leila de Oliveira Lupo, que estava inconformada com a situação, já que havia informação por parte aí até do motorista de que ele estaria empinando uma moto.
2: Ele era um filho atencioso, ele que cuidava de tudo, tanto de mim quanto do irmão, dos meus pais. Ele fazia tudo que a gente precisava. Não tem palavras. Não tem palavras. Até onde eu vi, ele estava com um amigo. Aí eles estavam vindo embora. Porque ele ainda falou para esse amigo dele que iria vir embora. Que a minha mãe sempre foi muito pontual. Não dorme à noite quando ele saía. Meu pai... Eu acordei várias vezes para ver se ele já tinha chegado e meu filho não chegou. Meu filho não chegou.
1: Gustavo tinha dois filhos, um menino de 5 e uma bebê de apenas 1 mês de vida. Além de cuidar dos filhos, também cuidava da mãe e dos avós. Agora a família espera que a justiça seja feita. Evandro Ribeiro.
0: Lamentável, né? Eu vi essas imagens desse acidente, impressionante. Bateu ali e não teve chance de defesa nada, né? De sobrevida nada, esse rapaz. O carro acabou batendo e lançando o corpo dele pra frente e teve praticamente morte instantânea. 7h51 agora. 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
3: Bom dia, Darcio. Bom dia, Miro. Equipe Pirulito, toda a equipe da rádio 107.1. Tô aqui só curtindo essa rádio aí. Notícia boa, né, Darcio? Darcio aqui em Porto Alegre chovendo.
0: Tá chovendo?
3: É, pela chuva fina, chuva de molhar bobo, que se fala. E calor, calor 20 graus. De manhã é 20 graus. Ontem fez 30 graus.
0: 20 graus?
3: Já faz um mês que tá fazendo calor aqui em Porto Alegre, que era pra estar um frio tremendo, né? É isso aí. Fim do tempo, Miro. Ô, Darcio, abraço pra vocês aí. Tá lindo, tá lindo. Abraço.
0: Ele é colorado, Miro. Tá na expectativa aí que...
4: Tá feliz.
0: Voltem classificado de São Paulo.
4: Eu tinha minhas dúvidas do Internacional, porque tava mal das pernas nos últimos anos, digamos assim. Mas os últimos jogos do Internacional vem mostrando que o time deu uma mudada boa, viu?
0: É, o Pezzolano deu, tá dando jeito ali, o Pezzolano.
4: Também
0: porque
4: achei.
0: O time é limitado, né? O time do Inter é um time limitado.
4: Eu só acho que assim, o meio campo dele lá, o Alan Patrick, já tá velho, né? É. Apesar de habilidoso e tudo mais, mas já tá velho. O ataque do Inter, que eu acho que tem um pouco de diferença ali, que são dois pontas ali de velocidade.
0: Tá fazendo um gol, né? E no futebol você tem que colocar a bola dentro da casinha.
4: Que manda é isso, né?
0: Que manda é isso. Então você colocou ali, já era. Vamos aguardar. Mas o Inter nos últimos dois jogos, né? Eu achei que jogou muito bem contra o Flamengo, poderia ter até vencido. Né? E veio aquela tetranca, obviamente, né? Mesmo jogando em casa. Mas, pô, ia encarar o Flamengo. O Flamengo é um timão. E aí que faz o quê? Vamos dar uma retrancada, uma segurada. Mas se dá uma apertadinha ali, até vencer o Flamengo, hein?
4: É, hoje o time que joga retrancado contra o Flamengo é perigoso tomar até uma goleada, né? Porque o Flamengo é um dos melhores times do Brasil, né? Isso aí a gente tem que falar a verdade. Só que o Inter não, jogou de igual para igual e, né, por pouco não venceu o Flamengo.
0: Porque na realidade, os dois melhores times do Brasil é o Palmeiras e o Flamengo. Você pega e coloca na balança as últimas conquistas desses times. Né? Quem mais ganhou nos últimos anos? Foram os dois.
4: É.
0: Então, fazer o quê? É os dois times que estão aí. Não tem transfer ban, tá contratando, tá com as contas em dia. O resto, tudo aí, tudo bagunçado e devendo jogador, e compra jogador, não paga. E por aí vai. 7h55.
5: Bom dia, Darcy.
0: Bom dia.
5: Um bom dia para o Miro Silva.
4: Bom dia.
5: Para todos aí da Rádio Cobra, um abraço pro Cobra. Que Deus abençoe a semana de vocês.
0: Ô, querida, aí. Obrigado, hein? Excelente. Terça-feira para você também, boa semana.
6: Aqui é a Marta.
0: Bom,
6: eu
0: Marta.
6: Mando anúncio no meu filho para ouvir lá, não tá ouvindo? De Londrina, meu filho.
0: Como que? Eu não entendi o que ela me falou. Mas obrigado, querida, pela audiência, tá? 7h56, você manda sua mensagem aqui, você pode reivindicar uma situação, trazer uma crítica, sugestão, denúncias, elogios, fica à vontade. 3316-4006. Você manda mensagem, que é o canal, né, de comunicação para você que está nos acompanhando. Vamos falar de saúde, o Serginho está comigo. Vamos falar de ser forte. Serginho, bom dia.
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0: Pontualmente, 8 horas.
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0: Nesta terça-feira, a condição para pancadas de chuvas isoladas persistente na maioria das regiões noroeste, oeste e sudoeste. As precipitações seguem ocorrendo de forma localizada, em geral com baixa intensidade. Na nossa região, a máxima chega a 25 graus. Gaspar, um panorama do tempo, da temperatura na região.
10: Cidade de Arapongas, Darcio, 18 graus nesse momento, a máxima hoje que não deve ultrapassar os 23 graus e a probabilidade de um tempo mais fechado, um dia mais nublado para o dia de hoje, apesar de não termos indicativo de chuva. Para a região do Vale do Paranapanema, região de Porecatu, 19 graus nesse momento, a máxima hoje chega aos 24 graus, mesma situação aqui da nossa região, Tempo fechado, nublado e sem indicativo de chuva. Para a região noroeste do estado, a temperatura um pouco mais elevada. Mínima 20 para hoje, a máxima deve chegar na casa dos 26 graus. E aí tem sol para o dia de hoje, principalmente ali no pico da tarde, com a temperatura já um pouco mais elevada, a sensação térmica que pode chegar próximo à casa dos 30 graus. E finalizando aqui o norte pioneiro, região de Cornélio Procópio, 17 graus nesse momento, a máxima hoje chega aos 24, parecido também com a região do Vale do Paranapanema, com o tempo fechado, nublado, sem muita exposição do sol para esta terça-feira. Agora 8:02.
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13: Olá, muito bom dia. Vamos com as notícias aqui da cidade de Cambé. Uma reclamação na rede social me chamou a atenção e eu trago a notícia explicando a respeito. Caminhão tanque estacionado em via residencial gera reclamação em Cambé. O morador de Cambé formalizou uma reclamação depois que um caminhão tanque utilizado para transporte de combustível, permaneceu com sua carreta estacionado durante toda a noite em frente a uma residência em uma via residencial aqui no município de Cambé. Segundo o morador, ele ficou preocupado com a situação e chegou a reclamar sobre a permanência desta carroceria, desta carreta no local. Mesmo assim, a carreta continuou estacionado durante o dia todo em frente à sua residência. A situação chama atenção porque se trata de um veículo destinado ao transporte de produto perigoso, no caso combustível. A atividade possui regulamentação específica da Agência Nacional do Transporte Terrestre, que é a ANTT, que estabelece requisitos de segurança para veículos, equipamentos, documentação, sinalização e operação de transporte. Mas existe uma informação importante. A própria ANTT esclarece que sua regulamentação sobre o transporte deste produto perigoso não estabelece de forma geral onde esses veículos podem ou não estacionar. Segundo a agência, as regras de parada e estacionamento devem observar a legislação de trânsito aplicável ao local, cabendo ao órgão de trânsito verificar eventuais restrições municipais. Mas qual é o papel do município quanto a isso? Em Cambé, a fiscalização das condições de estacionamento e circulação nas vias municipais é uma atribuição dos órgãos municipais de trânsito, a SESTRAN, que mantém agentes de trânsito nas ruas e disponibiliza canal para que a população comunique situações como estabelecimento irregular ou outras ocorrências, né, que necessitam de intervenção. O telefone informado pela prefeitura para solicitações relacionadas ao trânsito é o 3174-2739. 3174-2739. Portanto, diante de uma situação como essa, cabe à fiscalização municipal verificar se o veículo está estacionado regularmente, se existe alguma restrição específica para aquela via e se há alguma condição que represente risco à população. E o registro feito pela moradora serve justamente como um alerta e como uma prestação de serviço à comunidade. Não se trata de afirmar antecipadamente que houve uma irregularidade, mas de pedir que os órgãos responsáveis façam uma devida fiscalização e esclareçam se um caminhão que transporta combustível pode permanecer com a carreta estacionada durante a noite ou dia em frente às residências, né, na área urbana. A segurança dos moradores e o cumprimento das regras de trânsito são responsabilidades que precisam ser observadas, especialmente quando estamos falando do transporte de produtos perigosos. Espero ter tirado a dúvida e, acima de tudo, uma orientação para os demais, caso ver uma situação como essa dentro do próprio município. Eu sou Marcelo do Carmo, desejo a todos uma boa terça-feira.
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0: Oito horas, 7 minutos, agora é um show de informação para você, terça-feira. Muito obrigado pela sua sintonia, pela sua audiência. O sol já nasceu, mas ele tá escondido aí nas nuvens, não é? Nasceu antes das 7 hoje, inclusive. 8 horas, 7 minutos. 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
4: E olha só, a Polícia Militar efetuou a prisão de um homem de 26 anos na Zona Sul de Londrina. Sabe o que aconteceu, Darcio? Qual foi o crime que ele cometeu? Ele aproveitou em que uma oficina mecânica no centro de Londrina tinha lá uma caminhonete Frontier. O dono levou lá para consertar alguma coisa. E aí o dono da oficina, os mecânicos ali arrumaram, consertaram a caminhonete. E durante o teste ali, eles deixaram a caminhonete ligada dentro da oficina. Arrumaram a caminhonete e aí para testar ali, eles ligaram o motor e a caminhonete aberta, né? Um descuido ali dos profissionais ali, dos funcionários dessa oficina. Esse homem entrou no pátio da oficina como se fosse um cliente, aproveitou ali que a caminhonete estava aberta e ligada, ele saiu com essa caminhonete do local. Os proprietários, funcionários, perceberam o furto da caminhonete, imediatamente já olharam nas câmeras de segurança e constataram que esse homem havia furtado esse veículo ali do local. Acionaram a Polícia Militar, que de posse das características da caminhonete, conseguiram encontrar o veículo no conjunto Jamile Dekesh, que fica na Zona Sul de Londrina. O indivíduo de 26 anos, ele confessou a prática do crime e foi preso então por furto de veículo. Isso aconteceu à luz do dia, não foi à noite, não foi no período da manhã, não foi durante a tarde, foi à luz do dia que aconteceu esse furto de caminhonete no centro da cidade de Londrina.
0: Cada uma, hein? Rapaz.
4: Você vê, um descuido.
0: É, descuido.
4: E aí levou o ladrão, né? Levou tranquilamente a caminhonete. Não teve nem trabalho de abrir a porta e ligar a caminhonete. Já tava ligado.
0: Tava no jeito pra ele ali já.
4: É.
0: 8:10 e a Polícia Civil de Apucarana prendeu um homem envolvido em um latrocínio ocorrido lá em fevereiro. Quem traz os detalhes é o André Garcia.
15: A Polícia Civil de Apucarana estava realizando investigações a respeito de um latrocínio que ocorreu no mês de fevereiro deste ano. Durante o trabalho que foi realizado, as equipes foram até uma barbearia localizada no bairro Fariz Gebrim. No local, o indivíduo que estava diretamente envolvido neste caso foi identificado.

0: desse ano. Na verdade, essa investigação ela prossegue, ela continua após se juntar elementos de autoria. O Poder Judiciário e o Ministério Público entenderam pela prisão e expediram o respectivo mandado. Na sequência, né, a gente recebeu essas informações de que esse indivíduo ele estaria no bairro Farid Gebrim. Nossa equipe foi até o local, conseguiu visualizar esse indivíduo, ocasião em que realizou a abordagem dele e mais outros indivíduos que estavam junto com ele. Deu cumprimento ao mandado de prisão em desfavor do nosso investigado e, durante as diligências ali em relação aos abordados, nossa equipe percebeu que um dos indivíduos estava dando nome falso. Né, até porque foi checado o nome que ele deu e a fotografia não batia com o indivíduo que estava sendo visualizado pela equipe. Diante desses fatos, né, aí existe o crime de falsa identidade. Esse indivíduo veio conduzido aqui para a delegacia de polícia e aqui na unidade policial ele acabou revelando a sua verdadeira identidade. Após ele revelar a sua verdadeira identidade, a gente fizeram novas pesquisas em relação aos seus antecedentes e verificou que ele já possuía um mandado de prisão expedido pelo Estado de São Paulo. Diante desses fatos, né, nossa equipe policial deu voz de prisão, deu cumprimento também ao mandado de prisão que foi expedido pelo Estado de São Paulo e, após os procedimentos de praxe, confecção do boletim de ocorrência, os dois investigados foram encaminhados à cadeia pública local.
1: Tá aí, né? O crime lá em fevereiro, latrocínio, que é o roubo seguido de morte. E a polícia chegou até os elementos aí. Ou o elemento, né? No caso. O outro tava com mandado de prisão em aberto, foi encaminhado também pra delegacia, estava no interior dessa barbearia. Conferindo a hora certa.
2: Agora 8:13.

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0: 8:17 agora, você acompanhando aqui o nosso Repórter Notícia nesta terça-feira, girando com as principais informações para você que está nos acompanhando. Muito obrigado, viu? Bombeiros atendem um capotamento de veículo no distrito de Pirapó. Teve um que aconteceu agora há pouco, viu? Inclusive, a gente vai atualizar essa informação já já, mas essa situação foi registrada ontem. Luiz César Jaimes.
1: E um capotamento de veículo foi registrado na BR-376 na entrada do distrito Pirapó, em Apucarana. O sargento Batistão do Corpo de Bombeiros é quem traz as informações.
2: Por nós conhecermos o local aqui, deslocou a ambulância juntamente com um caminhão para fazer a segurança do local. Chegando no local, a CCR já estava dando atendimento para a vítima, um masculino, aproximadamente 22 anos, contusão em membro inferior e membro superior, e ficou a cargo da nossa equipe daí finalizar a segurança do local, fazer a estabilização do veículo para procura de pertences e possíveis perigos. Agora a PRF chegou no local, né? Eles assumem a cena e a nossa equipe está de regresso ao quartel central.
1: Tá aí, portanto, capotamento de veículo registrado na BR-376 no distrito do Pirapó, em Apucarana.
0: Aí já já tem informação, viu? Atualização também de outro acidente também registrado ali no distrito de Pirapó nesta manhã de terça-feira, 8:19. É a trilha das eleições para você, eleições 2026, o nosso boletim diário aqui na nossa programação, falando sobre eleições, e o ex-governador e ex-senador Álvaro Dias do MDB anunciou ontem que não vai mais concorrer ao Senado nas eleições deste ano. Álvaro Dias liderava todos os cenários em que era considerado aí na última pesquisa Quest feita no Paraná, com 20% das intenções de voto. O pré-candidato do MDB, no entanto, afirmou em nota pública que na política atual prevalecem os arranjos, as composições e a vontade dos políticos. Portanto, até chamou a atenção, né, que estava bem cotado nas pesquisas aí, o Álvaro Dias desistiu de sair candidato a senador. 8:20, e o Republicanos confirmou também ontem a candidatura de Alexandre Cury ao Senado pelo Paraná. A decisão foi anunciada durante a convenção do partido realizada em Curitiba. Cury é graduado em gestão pública e deputado estadual, exerce a presidência da Assembleia Legislativa do Paraná desde o ano passado. 8:20.
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0: Rádio Cobra FM. 8:21, girando as notícias. E essa situação em Centenário do Sul, registrada na noite passada. O homem foi preso por pedofilia, Gaspar, isso?
4: Isso mesmo, Darcio Campos. A Polícia Civil, ela prendeu este homem na cidade de Centenário do Sul pelo crime de pedofilia. A informação, ela chegou nas autoridades após esse homem divulgar, Darcio, nas suas redes sociais, esse ato obsceno com uma menor de 14 anos de idade. Ou seja, além de vagabundo, é burro, que divulgou nas redes sociais. A polícia ainda não sabe se ele divulgou propositalmente ou se foi sem querer que ele acabou divulgando. Esse homem foi preso, encaminhado até a delegacia e deve ser conduzido até a cadeia na cidade de Porecatu. E o caso, ele deve ser investigado daqui pra frente, mas esperamos, né, que com uma prova dessa, um vídeo contendo ali o ato obsceno com uma menor de 14 anos de idade, que ele seja condenado a muitos anos de prisão, Darcio.
0: Tá aí, portanto, né, foi encaminhado para a delegacia ali de Purecatu. É um fato que chama a atenção essa situação registrada aí na noite passada. E é sempre importante ter as denúncias, porque esse crime, né, Gaspar, é um dos crimes que mais aumentam. Teve um dado que foi divulgado aí há tempos atrás, dias atrás, junto com o Anuário de Segurança Pública, foi na semana retrasada, que mostra esse crime, o aumento desse tipo de crime, né, de pedofilia, de abuso sexual infantil, pornografia infantil. E a polícia tá batendo nessa tecla aí, tá prendendo, ora fazendo operação da Polícia Federal, ora recebendo denúncias, Polícia Militar, Polícia Civil, todas as forças de segurança imbuídas para tentar aí prender esses elementos, né?
4: É, exatamente, Darcio. É, sem contar, né, que não é apenas o crime ali do ato em si, né, do ato sexual com a menor ou com o menor, né, Darcio? É tudo que envolva ali a sexualidade do menor. Então, também, né, tá surgindo aí novos sistemas através da internet em que a polícia ela pode ter as informações quando uma pessoa pesquisa, quando uma pessoa compartilha algum certo conteúdo explícito a respeito deste assunto. Então as equipes, a polícia, né, a Polícia Federal, a Polícia Civil, elas estão combatendo, né, e esperamos, né, que assim que eles quando eles conseguirem, né, prender essas pessoas acusadas desses crimes horrendos, que essas pessoas permaneçam presas, que a justiça faça parte dela.
0: Exatamente, e cada vez mais penas mais duras para esse tipo de crime. 8h24, agora vamos sair daqui do norte do estado, vamos até Curitiba com ele. Jomar Valença, bom dia.
5: Opa, bom dia a toda a equipe do Repórter Notícia. Estamos chegando, terça-feira, 4 de agosto. Temperatura em Curitiba nesse momento está em 16 graus e a previsão é de 25 graus para a tarde de hoje. E uma linha extra de transporte coletivo começou a operar em Castro para atender trabalhadores do comércio da rua Doutor Jorge Xavier da Silva no fim do expediente. O ônibus sai em frente ao Paço Municipal na Praça Pedro Caled às 18 horas e 20 minutos de segunda a sexta-feira e às 13 horas e 20 minutos aos sábados. O itinerário passa pelas praças Santana e João Galberto, Ginásio Douglas Pereira, Rodoviária, Vila Rio Branco, Jardim Primavera, Jardim Arapongas e Jardim Araucária, seguindo até o bairro Cantagalo. Mesmo sem dívidas ou após limpar o nome, motoristas e entregadores de aplicativo podem enfrentar demora para conseguir financiamento pelo Move Brasil. Especialistas explicam que os bancos analisam o histórico financeiro e o relacionamento do cliente com o sistema bancário, algo que pode levar meses para ser construído. A orientação é consultar pendências na Serasa e no Registrato. Manter contas em dia, usar o cartão de forma responsável e evitar pedidos de crédito em vários bancos ao mesmo tempo. Com previsão de 25 graus para a tarde de hoje em Curitiba, Jomar Valença com as informações da rede AERP. A todos uma ótima terça-feira.
0: Ótima terça-feira também, Jomar Valença. Até amanhã, 8h25. E uma operação da Polícia Civil prendeu assaltantes. Caras especializados em roubos de cargas. Evandro Ribeiro.
6: A Polícia Civil do Paraná, com apoio da Polícia Rodoviária Federal, prendeu 10 pessoas durante a segunda fase de uma operação de combate a uma organização criminosa especializada em roubos de cargas na rodovia Regis Bittencourt. E a ação teve como objetivo o cumprimento de 23 ordens judiciais expedidas contra os investigados. Ao todo, 10 mandados de prisão foram cumpridos, sendo 4 em desfavor de investigados que já estavam presos e 5 contra alvos localizados durante a operação realizada em Curitiba, região metropolitana, também em Almirante Tamandaré. Um investigado segue foragido. Quem tem mais detalhes é o delegado que comandou também esta operação, o delegado André Feltes.
7: Então, a gente tem fatos que eles praticaram desde o final de 2024, né? Eles intensificaram a ação ali a partir de janeiro de 2025, estenderam basicamente até janeiro de 2026, naquela situação do latrocínio ali, que dois dos indivíduos que foram alvos de mandados de prisões hoje também tiveram envolvimento naquele fato. O grupo atuava ali na região de Campina Grande do Sul, né, rodava ali entre Campina Grande do Sul e São Paulo, praticando roubos sequenciais. Chamou atenção ali a quadrilha muito violenta, vários motoristas relataram que eles efetuaram disparos nos caminhões, então teve caminhão que capotou, motorista ficou machucado, para-brisa todo cheio de marca de disparos. Então, com o auxílio da PRF, que já é uma parceira nossa de longa data, a gente conseguiu identificar vários veículos. Fizemos a primeira etapa da operação em maio do ano passado, né, onde a gente prendeu 16 investigados. Com o aprofundamento da investigação ali, com o auxílio de Guarda Municipal de São José dos Pinhais, Guarda Municipal ali de Campina Grande do Sul também, na data de hoje a gente tinha 11 mandados de prisão temporária para cumprir, a gente cumpriu por enquanto 9. Nesse período todo o grupo praticou 20 roubos, que a gente identificou, né, entre Paraná e São Paulo. E agora a gente vai, né, aprofundar a investigação para ver se eventualmente tem mais algum envolvido nesses fatos. Desses 11 que a gente tinha mandado de prisão para cumprir hoje, 4 estavam presos, né? Então tinham 7 para cumprir e a gente prendeu 6 por enquanto. Muitos deles residiam ali na região de Campina Grande do Sul, né? Comunidade ali que é a margem da BR. Então eles atuavam de várias maneiras. Saíam à noite com 2, 3 carros para ficar monitorando, e aí ia monitorando de acordo com o tipo de caminhão que passava. Caminhão baú, caminhão frigorífico. Eles tentavam de uma maneira meio aleatória, porque eles sabem que ali o fluxo viário, né, São Paulo, Paraná, acaba tendo cargas de alto valor. Eles atuavam também de uma maneira que a gente identificou na primeira etapa, que quando tinha acidentes ali na região, eles ficavam monitorando a frequência dos guinchos, enfim, das equipes de salvamento, e aproveitavam esses acidentes para fazer saques de carga, né? Saques mais armados, rendiam o pessoal que estava ali e acabava subtraindo a carga que às vezes estava às margens da BR ali também.
6: Repórter Evandro Ribeiro.
0: Tá aí, né? Uma investigação que começou já há algum tempo, mas não terminou ainda não, viu? Porque o roubo de carga é temporal, sempre tem. E as empresas acabam sofrendo com essa bandidagem. Você vê que os caras ficavam na moita ali, né? Os veículos quebrados, na moita. Essa aqui é a grande verdade. 8h29.
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0: E o Ministério de Minas e Energia solicitou à Agência Nacional de Energia Elétrica, ANEEL, explicações sobre os impactos da transição cadastral da tarifa social de energia elétrica e da implementação do programa Luz do Povo. Em um ofício enviado à agência, a pasta afirma que houve uma redução de cerca de 586 mil beneficiários entre abril do ano passado e abril deste ano. A preocupação parte da manifestação da ABRAD, associação que representa as distribuidoras de energia elétrica, que apontou dificuldades operacionais na implementação da resolução normativa, especialmente em relação à exigência da compatibilização entre o titular da unidade consumidora e dos registros do CadÚnico e do benefício de prestação continuada, o BPC.
4: E os vendedores ambulantes autorizados pela CMTU para atuar nas ruas de Londrina têm até a próxima sexta-feira, dia 7, para renovar o alvará de funcionamento referente a 2026. Quem não regularizar a situação dentro do prazo poderá ter a licença cancelada, conforme prevê o Código de Posturas do município. Segundo a CMTU, dos cerca de 370 comerciantes autorizados, 77 ainda não solicitaram a renovação deste alvará. A companhia informou que o prazo para protocolar o pedido terminou no dia 31 de março e que desde o fim de junho esses comerciantes já estão sujeitos à perda da autorização.
0: E a DAPAR, Agência de Defesa Agropecuária do Paraná, reforçou o alerta junto aos produtores rurais da região após a confirmação da morte de um boi por raiva em uma propriedade rural de Tamarana. O animal apresentou sintomas da doença na última semana e desde então era acompanhado pelos técnicos da agência. Ele morreu no último sábado. O médico veterinário da DAPAR, Marcelo Diegues, explicou que a partir da constatação da morte, foi traçado um raio de 12 quilômetros para o reforço do monitoramento nas propriedades rurais. Ele também reforçou a importância dos produtores vacinarem os rebanhos contra a raiva.
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8: Acidente aqui na Estrada dos Pioneiros, depois da Fazenda Belmonte. Passou a Fazenda Belmonte, fez a curva, a moça se perdeu e virou o carro aqui. SAMU no local, já está sendo atendida.
0: Tá aí, ouvinte mandando, cidade de Rolândia, viu? Ali, Estrada dos Pioneiros, né? Antiga ali na... descendo a Sanepar ali, não é? Então, portanto, tem esse acidente. Pelo jeito, né, Gaspar? Chegou a tombar o veículo, capotar o veículo, né?
4: Pelo visto foi, Darcio.
0: Rapaz,
4: pelo visto foi isso mesmo.
0: 8h32, obrigado pela informação. Os ouvintes nos informando aqui nesta manhã de terça-feira. Você manda sua mensagem, uma informação, um flagrante, fique à vontade, viu? Sua participação é sempre muito importante aqui na nossa programação no 3316-4006. Vamos girando as notícias, girando as principais informações nesta manhã, manhã de terça-feira. Mas antes, tem um recadinho para você que está nos acompanhando, viu? Você que está ligado na nossa programação. É terça-feira, viu? Terçou! Muito obrigado aí pela sua audiência, você ligado conosco na nossa programação. Muito obrigado aí. 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Você não tomou seu café mineiro ainda? Vamos tomar o café mineiro, viu? É, o nosso cheiro do café hoje foi lá pro Gilmar Valença, lá da capital do estado, que sempre de manhãzinho já tô ouvindo a nossa programação. 8h33, bora falar de Obra Max. 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
9: E olha só, trazendo mais informações, a Polícia Civil do Paraná, através da Delegacia da Cidade de Biporã, instaurou um inquérito para apurar o caso de abandono de animal registrado no município de Jataizinho. As investigações começaram após o registro de boletim de ocorrência. De acordo com a infração, ocorreu no dia 29 de julho, quando duas pessoas deixaram um cão na Avenida Nicola Pansardi, nas proximidades de uma loja agropecuária no centro da cidade. As imagens do sistema de monitoramento da região capturaram o instante em que os dois ocupantes de um veículo desembarcaram e deixaram o cão na via pública e fugiram logo na sequência. Segundo relatos do boletim de ocorrência, o cão apresentava algumas dificuldades ali, alguns problemas ali, inclusive nas patas traseiras. O animal foi levado até o hospital veterinário e a polícia agora tenta identificar os dois indivíduos que abandonaram esse cachorro na área central da cidade de Jataizinho. Inclusive, Darcio Campos, esse vídeo viralizou nas redes sociais, muita gente repostando esse vídeo, né, e causou aí uma revolta muito grande, porque os dois homens descem ali com cada um segurando na ponta de um pano, né, e no meio desse pano está o animal. Eles vão até essa loja agropecuária e deixam ali o animal na porta do estabelecimento. Em seguida, eles fogem do local. A polícia, o que que a polícia quer? Identificar esses dois indivíduos. Por isso, né, foi pedido até um pedido aí até do Dr. Vitor Dutra, que é o delegado responsável da cidade de Biporã e Jataizinho, para tentar identificar esses dois elementos que abandonaram esse animal ali no local.
0: Tá aí, é crime, gente, é crime, né? É crime e a polícia tá aí, né, Miro? Tá atenta, muita gente já foi punida por conta disso.
9: E não tenha dúvida que esses dois elementos vão serem identificados e vão serem punidos também pela Polícia Civil.
0: 8h36,5 agora, oportunidade de emprego para você, viu? O Cine de Centenário do Sul realiza o plantão de vagas para o frigorífico de aves da JBS Rolândia nesta terça-feira. Começa daqui a pouquinho, às 9 da manhã, segue até às 11. São vagas para ambos os turnos. Compareça e aproveite essa chance de conquistar um novo emprego. Nossa amiga Jane já está indo para o local lá para atender você, fazer entrevista. Atenção, pessoal da região de Centenário do Sul. Portanto, daqui a pouco, às 9 da manhã, no Cine aí da cidade de Centenário do Sul, tem aí um plantão de vagas para o frigorífico de aves da JBS Cidade de Rolândia. Das 9 às 11 da manhã, nesta terça-feira, uma oportunidade de trabalho para você, né? O mês está apenas começando, né? E boas coisas, com certeza, você trabalhando numa baita de uma empresa como é a JBS Cidade de Rolândia. Conferindo a hora certa.
4: Agora 8:37. 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
8: Oito e 41 agora, viu? 8:41. Terça-feira, terçou, hein? Hoje, 4 de agosto, ano 2026, a estação é o inverno brasileiro. Temperatura agradável em toda a nossa região, não sobe também tanto, deve ficar na casa dos seus 25, 26 graus em toda a nossa região, é o que diz a meteorologia. 8:41, o pessoal sempre participando com a gente aqui, é sempre importante a sua participação e dizer o local que você está nos acompanhando. Tem mais detalhes, Miro Silva, da operação da Delegacia de Homicídios nesta manhã na Grande Londrina?
9: A informação é de que a operação já se encerrou, a polícia cumpriu alguns mandados de prisão e também mandados de busca e apreensão, porém os policiais civis ainda não deram entrevista coletiva. O delegado responsável pela Delegacia de Homicídios, o Miguel Shibani, ele vai dar uma coletiva de imprensa, porém ainda não foi marcada essa coletiva ainda. Então o desfecho da operação ainda não foi revelado, viu, Darcio?
8: Então é
9: trata-se de uma operação ligada ao crime de homicídio.
8: Tá, o crime de homicídio. Tá aí, portanto, né? Crime de homicídio. E a polícia batendo nesta operação, nesta manhã de hoje. 8:42, vamos girando as principais informações aqui para você. A Prefeitura de Londrina abriu licitação para construção de CMEI, com 43 vagas aí na Zona Norte. Luiz César Jaimes.
10: E a Prefeitura de Londrina publicou edital de licitação para a construção de um Centro Municipal de Educação Infantil, um CMEI, localizado à Rua Tanzânia, ao lado do CMEI Calim Youssef Youssef, no conjunto Professora Hilda Mandarino. A nova unidade terá capacidade para atender 43 alunos, na faixa etária de 0 a 3 anos. Em período integral, a previsão é que a ordem de serviço que autoriza o início das obras seja emitida ainda esse ano, com o início das aulas a partir do segundo semestre de 2027. Tá aí, portanto, a Prefeitura de Londrina abriu licitação para a construção de CEMEI com 43 vagas na zona norte da cidade. A unidade do Conjunto Hilda Mandarino integra o programa Infância Feliz e deve iniciar atividades já no ano que vem. O projeto inclui jardim sensorial e biblioteca.
8: Bacana, viu? É mais um CEMEI aí na zona norte, no Hilda Mandarino. 8h44, o Gaspar voltou aí, aquela... tava parado aos exames para quem que quer tirar a carteira nacional de habilitação. Nas clínicas voltaram a ser feita pelo Detran, isso?
11: Exatamente, Darcio. Esses exames de aptidão física, mental e avaliação psicológica que são exigidos, né, na obtenção ou renovação da CNH, voltaram a funcionar, a ter esses exames. O Detran, ele anunciou que a partir de ontem, né, começou ontem, voltou a adotar o modelo anterior para o agendamento desses exames. Com esse retorno desse modelo anterior, os exames eles vão voltar a ser distribuídos em todas as clínicas credenciadas que possuem contrato vigente com o Detran. Com isso também volta o valor anterior. Esse valor ele havia mudado, havia caído lá o limite de R$ 180,00, né, que você pagava para realizar esses exames, mas voltou o valor anterior, volta a ser R$ 323,73. Por conta do que, Darcio? As clínicas, né, que realizam esses exames, elas foram contra essa ideia de diminuir esse valor, né? Eles, inclusive, fizeram protestos, greves aí, por conta... Falaram que abaixaram muito o valor, com isso a clínica não teria ganho. Portanto, teve essa decisão do Tribunal de Contas. O Departamento de Trânsito também já aderiu a essa nova decisão, que o valor volta a ser o mesmo valor antigo de R$ 323,73 e deixa de ser esse valor de R$ 180,00. Ou seja, quem fez com esse valor de R$ 180,00 se deu bem. A partir de agora, R$ 323,00, Darcio.
8: Volta ao valor antigo, não é?
11: Exatamente.
8: E é por conta disso que parou tudo, né? As clínicas falaram, pelo valor antigo, pelo valor de R$ 180,00 não dava para continuar o trabalho. E aí por isso que teve aquela pausa, não é? E até a renegociação do próprio Detran com o credenciamento das clínicas. Aí veio uma ordem, a gente trazia aqui na sexta-feira passada, que o próprio Tribunal de Contas, né, acabou exigindo, falou, a partir de segunda-feira, dia 13, é para voltar tudo ao normal, né? Sob penalizações. E acabou voltando, portanto, conforme disse o Gaspar, aos exames aí de aptidão física, né? Todos esses trâmites para tirar a carteira nacional de habilitação. 8h46, é o giro de informação para você aqui no nosso programa, Miro Silva.
9: E olha só, durante uma ação policial na cidade de Sertanópolis, os policiais da Rotan foram informados que em uma chácara o proprietário estaria guardando armas de fogo. Os policiais foram até o local e durante ali uma conversa com a mulher que é a caseira ali do local, ela informou que o patrão realmente estava guardando uma arma de fogo. No local, os policiais encontraram uma calibre 12 com várias munições. O proprietário da arma não foi localizado, porém, o armamento foi encaminhado até a delegacia da cidade de Sertanópolis para as providências cabíveis. Uma arma de fogo a menos nas ruas, aí uma calibre 12, viu, Darcio Campos, com várias munições.
8: O tanto que tem de arma por aí, Miro, não tá escrito, hein?
9: No caso desta arma que estava em uma chácara na cidade de Sertanópolis, o proprietário ainda não foi localizado para, né, prestar depoimento, por que que ele estava com esse armamento tão poderoso ali na propriedade rural dele.
8: Vai falar que é para se defender, né, de onça, né? Só pode, né, Miro?
9: De 11 da quantidade também, né?
8: Pode ser. Mas até o cara tem que ser CAC, tem que estar tudo legalizado, né, Miro?
9: Porque...
8: Sendo CAC, né?
9: No caso dessa arma apreendida, é uma arma de grosso calibre, né? Ela até parece uma metralhadora, viu? Tem a foto dela aqui, ó. É idêntica a uma metralhadora, mas é uma calibre 12.
8: Parece aquelas do Afeganistão, aquelas... metranca mesmo. Abraçando a Olinda Frost Botelho, tá com a gente. Bom dia. A Ivone Vieira, Sandra Alves também na nossa live. A Márcia Machado Leiriano nos acompanhando. É você acompanhando aqui um show de informação para você, ligado na nossa programação. O pessoal perguntando se vai dar para lavar roupa, colocar no varal hoje. Dá para lavar, né, Miro? Pelo menos não tem previsão de chuva nesse momento, mas a partir de amanhã o tempo já vira.
9: Não vai secar rapidamente a roupa no varal, né? Porque o tempo tá nublado, mas dá para colocar a roupa no varal porque não vai chover, né?
8: E só molha a roupa que tá seca, viu? 8h49.
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15: O Congresso Nacional só retoma votações no próximo dia 10, quando começa a primeira semana de esforço concentrado antes das eleições de outubro. Deputados e senadores terão apenas 2 períodos de sessões presenciais até o pleito, na próxima semana e no final do mês. A maior parte dos parlamentares querem mesmo é permanecer nas bases eleitorais. Isso é campanha. A consultora legislativa da Câmara, Manuela Nonô, avalia que apenas temas de consenso como créditos extraordinários e medidas que tenham efeito concreto devem avançar.
16: Para resumir, as propostas principalmente econômicas que tendem a ter mais chance de avançar são as que abrem créditos extraordinários a setores produtivos, as que são pautas de consenso, que beneficiam todos os eleitores, mais chance de ser votado do que reformas estruturais e coisas que demandem matérias polêmicas. Essas podem até ser pautadas para marcar presença politicamente, mas dificilmente vão ser concluídas em ano eleitoral.
15: Entre projetos que devem permanecer sem definição está a proposta que acaba com a escala 6x1, matéria considerada prioritária pelo presidente Lula. A PEC foi aprovada pela Câmara em maio, mas agora aguarda despacho no Senado Federal. Davi Alcolumbre já avisou que o tema não será votado. Com o calendário reduzido em Brasília, deputados e senadores intensificam a presença nos estados para participar das campanhas em busca da reeleição. A expectativa é de que o ritmo das votações permaneça lento até o fim das eleições. Já as matérias de maior impacto político devem ficar após o período eleitoral. De Brasília, Yuri Hudson.
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8: E o FGTS, o Fundo de Garantia do Tempo de Serviço, já liberou mais de 62 milhões de reais para a utilização da renegociação de dívidas por meio do programa Desenrola Brasil, ou Novo Desenrola Brasil. Segundo os dados do Ministério da Fazenda, em 2 anos, né, foi lançado o Desenrola, agora essa nova fase do Desenrola, foi realizadas aí só nesse período agora 110 mil operações. Mais de 62 milhões de reais. O valor representa 0,75% do volume total liberado para ser utilizado nas renegociações, 8,2 bilhões de reais. O novo Desenrola acabaria agora, ontem, né, dia 3, e foi prorrogado até o dia 31 de agosto. 8h52.
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17: Bom dia, Dárcio Campos, e um bom dia a todos os ouvintes da 107.1. Nós recebemos hoje
18: a pergunta do ouvinte Valdemiro Pereira dos Santos, morador de Arapongas. Ele nos diz o seguinte: bom dia, doutor Moraes. Estou recebendo auxílio-doença do INSS e pedi minha aposentadoria por invalidez. Vou receber mais ou menos do que vinha recebendo? Bom dia, Valdemiro. Se o seu benefício de auxílio-doença era de um salário mínimo, provavelmente vai continuar nesse mesmo valor. Agora, se você recebia mais do que um salário, infelizmente, é bem grande a chance de que você venha receber um valor menor quando se aposentar por invalidez. Isso acontece porque o auxílio-doença será sempre 91% do valor das suas contribuições, enquanto que a aposentadoria por invalidez será de apenas 60% dessa média e mais 2% para cada ano de serviço que você tiver a mais do que 15. Ou seja, se você se aposentar por invalidez e tiver apenas 15 anos de contribuição para o INSS, o valor da sua aposentadoria será de apenas 60% do valor da média dessas contribuições. A única possibilidade de evitar essa regra desfavorável é provar que essa sua incapacidade total e definitiva, esse tipo de incapacidade que dá direito à aposentadoria por invalidez, que ela já existia antes mesmo da reforma da Previdência, ou seja, antes de novembro de 2019. Dessa forma, você tem direito à regra anterior à reforma, que previa o pagamento de 100% da média das contribuições no caso da concessão da aposentadoria por invalidez. Se você, ouvinte, também tem alguma dúvida sobre o tema INSS e seus benefícios, pode mandar essa sua dúvida aqui para o WhatsApp da Rádio Cobra FM, que é o 3316-4006, que nós responderemos essa sua dúvida ao vivo aqui no ar. E para você que gostou do assunto, pode visitar também o Instagram do meu escritório, que é o pupomoraes.advocacia_. Lá você vai encontrar publicações diárias sobre o tema INSS e seus benefícios. Dércio Campos, a todos os ouvintes da Rádio Cobra FM, um grande abraço e até amanhã.
8: Até amanhã, doutor Moraes, que traz luz, clareza nas informações. Doutor Moraes atende você em Rolândia, em Cambé e todos os dias aqui no nosso programa. Tem dúvidas sobre aposentadoria previdência, aposentadoria rural? Manda a pergunta 3316-4006. No decorrer da semana, doutor Moraes responde você. Faltando 4 minutos para as 9 da manhã, as últimas, Miro Silva.
9: E olha só, durante um patrulhamento pela Avenida Teodoro Victorelli, ali nas proximidades do Shopping Boulevard em Londrina, os policiais militares abordaram uma motocicleta. O condutor, um homem de 26 anos de idade, ele estava com porções de cocaína e a moto também havia registro ali de furto no dia 2. Diante dos fatos, ele e a motocicleta foram encaminhados até a delegacia. Ele vai responder pelo crime de furto e também pela posse ilegal de drogas.
8: 8h57, as últimas, Gaspar.
19: E olha, a Prefeitura de Londrina abriu uma licitação para a construção de um novo CMEI no conjunto Professora Hilda Mandarino, na zona norte de Londrina. A unidade será construída na Rua Tanzânia, ao lado de um CMEI que já existe e terá capacidade para atender 43 crianças de 0 a 3 anos em período integral.
8: Dito isto, Miro Silva, vamos embora.
9: Vamos embora.
8: Feliz, dando risada.
9: É isso aí, tem que rir, né? Quem ri, seu, como é que é? Quem canta, seus males espanta.
8: Quem dá risada também, né?
9: É, o pirulito tá com... Disparou o barulhinho aqui.
8: Disparou. Não sei quanto. Vamos embora então, Miro Silva.
9: Bora até amanhã, se Deus quiser.
8: Vamos embora, Gaspar.
19: Bora, Darcio, até amanhã, se Deus quiser.
8: E lembre-se que este dia é único, nunca mais viveremos outra terça-feira, 4 de agosto de 2026. Portanto, aproveite cada minuto, cada segundo. Bom dia!

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2: Bom dia.
1: Amor e alegria todo dia no seu rádio. A Rádio do Norte do Paraná, seja bem-vindo, seja bem-vinda, a melhor estação de FM. Até o meio-dia, amanhã total. Tamo juntos, hein? Você do outro lado do rádio curtindo junto com a gente aí. Valeu. Hoje, dia 4 de agosto de 2026, uma terça-feira nublada. Demais, hein? Bom demais. 26, a máxima pra hoje é de 26 graus, né? Nesse momento, 20 graus. A mínima foi 18 graus. O dia promete ser nublado, desse jeitão que tá aí, né? E você, claro, junto com a gente, vai poder participar, vai poder mandar o seu oi, o seu bom dia pra quem você quiser. É bom dia, amanhã total. Elenço Ribas tá por aqui. Chegou, Elenço Ribas, bom dia.
3: Bom dia, Sidney Domingues. O senhor tá bom?
1: Eu tô bem, você?
3: Tô ótima. Bom dia, galera abençoada da 107.1. Bora começar essa terça-feira com maior alto astral. Então vem com a gente até o meio-dia, Elenço Ribas com Sidney Domingues, 9 e 3.
1: Bom dia.

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1: E essa música é linda, né, meu preto?
2: Demais!
1: Vambora.

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pra voltar. Muitas outras passaram por aqui. Também tem aí o Túnel do Tempo. Também uma do Túnel do Tempo pra você. Royce do Cavaco, tá na cara. Música bonita pra você relembrar os bons momentos, né? Velhos tempos.

0: 6 minutos, bora que bora, Helen.
1: Bora, já vai mandando o seu alô, seu bom dia aqui pra gente. Nosso código diário é 43-3316-4006. Conta pra nós como é que tá aí a sua manhã. Você curtiu o nosso turno do tempo, gostou? Conta aqui pra gente. 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
1: Existe uma teoria que se chama 90-10, onde uma pessoa tem 90% daquilo que você procura em alguém, só que você foca naqueles 10% que falta. Aí você sai pra rua, se aventura e realmente você encontra aqueles 10%, mas não se deu conta que perdeu os 90%.

0: pra você a música do Chitãozinho Chororó e de Paulo e Paulino, Estrelinha pra você. Bom dia.
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0: Agora 9:29.

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16: 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Faltam 25 minutos para as 10 da manhã. Bom dia para você que está com a gente aí, ligadão, ligadona na programação. 3316-4006, participa aí, manda seu oi, manda seu bom dia. 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
3: 9:50, 9:38 agora.
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3: Muito bem, vamos juntos na programação da sua, da minha, da nossa. A Rádio do Norte do Paraná, manda beijo, manda

0: Cobre FM tá aí pra você. Mais um do Túnel do Tempo, hein? A música da Mariah Carey e Doubtful pra você. Linda, linda, linda demais. Romântica, né? Se você gosta de música bonita assim, logo mais ao meio-dia tem José Gazzone com o baú da 107 pra você matar saudades. Voltar no tempo aí com os flashbacks no baú da 107. A gente segue até o meio-dia, né, Ellen?
1: Com muita coisa boa, muito alto astral, participação dos ouvintes. Daqui a pouquinho a gente começa a atender a participação dos ouvintes. Vai mandando seu alô, seu bom dia aqui pra gente no 4333-1640-06. Você motorista de aplicativo, você caminhoneiro que tá aí na rodagem, vai mandando seu alô, seu bom dia pra gente. Fala qual é a região, né, por onde você tá andando. Manda foto do teu rádio aqui pra gente. É sempre muito bom saber aonde a gente tá alcançando. Hoje tem sorteio de combo do Dog da Filó?
0: Isso. Você vai mandar sua mensagem pra gente aqui com a palavra lanche pra concorrer Dog da Filó. Combo casal, um dog frango mais um dog frango bacon mais um refrico de 500ml. Olha que maravilha, hein? Pode ser seu. Dog da Filó. 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Se você também quiser, pode ligar. 3312-5020. 3312-5020. O endereço é Rua Francisco Sanches, 446, na rotatória do Cambé 3, em Cambé. Então manda aí a palavra lanche com seu nome completo para concorrer esse combo delicioso.
1: Maravilhoso. Tem aniversariante da semana. Você que fez aniversário de sábado passado até hoje, pode mandar o nome completo do aniversariante, porque sexta-feira tem sorteio de bolo com refrigerante para você, presente da panificadora São Miguel Arcanjo. Sexta-feira também tem um boné lindíssimo da Agro Center, nosso grande parceiro, para você, como o Sidney falou anteriormente, presentear o seu pai ou você curtir aí. Você que gosta de praticar esporte, pescar, não pode ficar com coco no sol.
0: Sim.
1: Justo?
0: Isso mesmo, claro.
1: Então pode ser você aí o ganhador desse boné, presente da AgroCenter. 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Então manda o nomezinho completo pra você concorrer e não deixe de visitar a AgroCenter.
0: Então manda a palavra boné, como a Ellen falou. Lembrando que você vai poder escolher o boné. Tem vários bonés lá, tem até do Palmeiras.
1: Ah, vá. Jura, Sidney?
0: Juro.
1: Você tá com problema.
0: Vamos lá, faltam 10 minutos para as 10 da manhã. 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
0: É isso mesmo, vamos mandar os guerigueres?
1: Bora.
0: Mandar os alôs da galera aí que tá participando com a gente, no 3316-4006, né? Manda o seu bom dia.
1: Abraço aqui pra Neuza Santé, bom dia Neuza, obrigada pelo carinho da audiência.
0: Quem mais tá com a gente, vamos lá, Karina de Souza mandou uma mensagem aqui, bom dia Karina.
1: Fabiana de Apucarana, bom dia Fabiana.
0: Um abraço pra Márcia dos Santos, bom dia Márcia.
1: Cláudia de Arapongas, um abraço.
0: Catureba tá com a gente, fala Catureba.
2: Bom dia Eli, bom dia.
1: Bom Cid, dia.
0: Certinho.
2: Catureba, conjunto Morumbi, Rolando.
0: Opa, é nóis.
2: Tô na pintura, tô com o radinho ligado.
0: Aí sim.
2: 107.1, um abraço.
0: Nóis. Valeu Catureba, tudo de bom pra você.
1: Carlos do Jardim, Ana Rosa de Cambé, bom dia Carlos.
0: Oi, bom dia.
3: Oi, eu tô em jogo na pintura, quero concorrer um boné.
0: Opa,
3: meu nome é Pedro Luiz Ferreira da Silva.
1: Opa, Pedro.
0: Valeu, Pedrão. Um abraço pra você, tudo de bom?
1: Obrigada pela audiência. Mara do Vila Nova de Londrina, bom dia, Mara.
0: E daqui a pouquinho tem mais.
1: 9h51.

0: Esse é o sucesso do Edson Hudson, a música Eu Nunca Amei Uma Mulher Assim. Bacana demais, hein? Na programação da Rádio Cobre FM 107.1 para todo o norte do Paraná. Valeu, valeu, valeu. Participa aí, manda beijo, manda o seu alô. Participe das promoções aqui na sua, aqui na minha, aqui na nossa. Cobre FM. 10 horas, bom dia.
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0: Tudo bem, ótima manhã pra você. 10:05, 10:05. Bom dia, bom dia, bom dia. Até o meio-dia, manhã total. Continua mandando seu oi, mandando seu beijo. Participando das nossas promoções aqui na 107.1. Aniversariante da semana, você que fez aniversário desde sábado, sábado, domingo, segunda e hoje, terça. Manda o nome completo do aniversariante para concorrer ao bolo com refrigerante no oferecimento da Panificadora São Miguel Arcanjo. Sorteio na próxima sexta-feira, beleza? Então, para você que fez sábado, domingo, fez ontem, está fazendo hoje, tá? Para quem vai fazer amanhã ou até sexta-feira, manda depois pra gente aí para entrar pro cadastro aqui na 107.1, a Rádio do Norte do Paraná.

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6: Bora que bora! 10 horas 11 minutos, 10 e 11. Bom dia pra você! Vamos pra segunda hora do nosso Manhã Total. Continua mandando o seu beijo, mandando a sua mensagem, o seu recadinho aí. 3316-4006, até o meio-dia. Muito mais músicas pra você.
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3: Simbora, meu povo!

0: João Gomes e Juan Vitor. Juan Vitor Vaqueirinho, né? A música Fogão de Lenha. Ficou legal, hein? Essa música aí pra você curtir junto com a gente aqui na programação da sua, da minha, da nossa Rádio Cobra FM 107.1 pra todo o Nortão do Paraná. Obrigado pelo carinho, pela audiência. Como tá o tempo aí? Tá nublado igual aqui? É, tudo nublado, né? Vou dar uma atualizada na nossa... Tô atualizado aqui na temperatura, né? 22 graus nesse momento, hein? Chuva, probabilidade 10%, umidade 62%, vento 10 km por hora, nublado. Promete ficar nublado o dia todo. Chuva só na quinta, sexta-feira só.
1: É, sim. Existe a probabilidade de começar a chover amanhã à tarde, se eu não me engano. E aí fica aí o final de semana, né? Parece que se estende até... Parece que se estende, né? Até sábado, né?
0: É mesmo?
1: Diz que é. Então, meninas... Se vocês aí estão se organizando aí com os cobertores, roupa pra lavar e tal, dá um jeito porque começa amanhã e vai até sábado.
0: Que coisa, hein? Mas tá valendo, não
1: é? Diz que é, diz que é.
0: Eita, nós.
1: 10 horas e 21 minutos, 10 e 21, eu quero trazer um recado aqui pra vocês. 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
0: É isso mesmo, 10 horas e 22 minutos. Vamos que vamos, vamos animar, pessoal. Vamos levantar esse astral aí. 10h22 da manhã, bom dia pra você. Manda um abraço aqui pro Paulo Lovato que tá ouvindo a gente. Ô, Paulo Lovato, você tá conseguindo ouvir hoje?
1: Mas tá ouvindo mesmo?
0: Tá ouvindo mesmo?
1: É, porque aí o Paulo Lovato tá ouvindo a gente, diz que ele tá meio entupido.
0: O ouvido, ele falou pra mim ontem que o ouvido dele não dá muito bom, não.
1: Tá meio tapado, levou um pé no ouvido aí, entupiu de um lado. Conta essa história direito, Paulo Lovato. O que que tá acontecendo aí? Tá ouvindo mesmo?
0: Ô, Paulo Lovato, um abraço pra você, tudo de bom.
1: Bom dia pra você, Paulo. Pessoal, lembrando que a gente tem sorteio hoje, tá? Você mandar o seu nome completo no 43331640, você pode concorrer a um combo de lanches do Dog da Filó, hoje no finalzinho do nosso horário. O que que tem no combo, Sidney?
0: Olha só, um dog frango, mais um dog frango bacon, mais um refrico de 500ml. Eita, nós, hein?
1: Delícia, hein? Refeição completa pra você ganhar, pra você concorrer, pra ganhar não, pra concorrer, só mandar o nome completo aqui pra gente. Sexta-feira tem bolo com refrigerante.
0: Lanche.
1: Isso. É. Sexta-feira tem bolo com refrigerante e tem boné da Agro Center. Então participa aí com a gente. Quero mandar um grande abraço aqui pra Tânia Maria. Bom dia, Tânia. Obrigada pelo carinho da audiência.
0: A Rosângela da Silva está ouvindo a gente. Alô, Rosângela, bom dia.
1: Tereza do Jardim Inglaterra de Londrina, bom dia. 10h23.

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1: É pra você, Bruna Viola, Não Tô Te Cobrando. Uma ótima manhã pra você que está com a gente.
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1: 10:30, bom dia.
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2: Vamos que vamos!
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2: 10 horas e 39 minutos, uma ótima manhã pra você que está ligadão, ligadona junto com a gente, curtindo a programação na sua casa, no seu carro, no seu trabalho aí, vai participando, vai mandando o seu bom dia. 3316-4006.

0: para as 11 da manhã. Cobre FM, a rádio do norte do Paraná. Zezé de Camargo e Luciano, Depois Que Você Matar Meu Coração. Mais uma para você matar saudades no túnel do tempo. Aqui na 107.1 para todo o norte do Paraná. Essa é bonita para você viajar, hein? Viajar no mundo da música, curtindo música boa. Na rádio Cobre FM, olha isso aí, você gostou?
1: Oh, adorei. Gostou, nossa, Zezé de Camargo, né? É uma delícia. Você só tem música boa, só grandes sucessos.
0: É isso mesmo.
1: E faz a gente matar saudade.
0: Matar saudades, hein? Bons tempos, boas lembranças, não é verdade?
1: Exatamente.
0: Faltam 11 para as 11 da manhã, tá na hora já do rango, tá chegando a hora do rango, da almoço.
1: Rapaz,
0: tem gente almoçando já?
1: Possivelmente, né? Principalmente a galera que levanta muito cedo.
0: Exatamente,
1: aí, que tá na lida,
0: né?
1: 10h30, 11 horas já tá lá com a barriga colando nas costas.
0: Né? O pratão na mão.
1: Ô, louco.
0: É, o pratão na mão.
1: Hoje, um tutu com couve.
0: Tutu com couve?
1: Tutu com couve.
0: É bom também.
1: E o ovos.
0: É, ovos, é verdade, hein?
1: A gema molinha.
0: Eita,
1: é bom,
0: nós,
1: hein? Show. Quem tiver aí no tutu com couve, me convida, porque eu vou.
0: Você vai?
1: Vou. Você
0: então tá.
1: Iria de quê?
0: Eu hoje uma pancetinha.
1: Você tá light hoje, hein?
0: Light? Uma pancetinha.
1: Panceta, tudo de bom também.
0: É, o que vier tá valendo, porque já chega na hora da fome já, hein?
1: O duro da panceta é que os bacon acumula tudo em nós mesmo, né?
0: Eu tô igual o Chaves quando vê o presunto lá.
1: A boca enche d'água.
0: Vamos que vamos, até o meiozinho amanhã total pra você que está ligado junto com a gente na programação da rádio Cobre FM 107.1, a rádio do norte do Paraná.
1: Exatamente, falando em almoço, né, e tudo mais, olha só, pessoal, eu quero trazer uma dica maravilhosa para vocês aqui. 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
0: Esse é um recadão pra você que está ligado junto com a gente, horário do almoço, ó. Opção, melhor opção pra você almoçar nessa terça-feira. Faltam 9 minutos pras 11 já, né?
1: 11 da manhã.
0: 11 horas.
1: Já. Exatamente.
0: Lembrando pra você aí que tem promoção, na sexta-feira vamos estar sorteando aí um presentão pro seu papai, um lindo boné da AgroCenter, do nosso amigo São Martinho, é isso mesmo, né? 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E o São Martinho mandou aqui a foto de um pão caseiro aqui,
1: Jesus,
0: com margarina, olha só. 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
0: Ele mandou aqui, ó: vem tomar café comigo. Opa, vamos passar aí. Vamos passar aí pra tomar um cafezinho na AgroCenter. Um abraço pra todos aí, obrigado pelo carinho da audiência. 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
1: Um combo
0: casal aí, ó. Combo casal, um dog frango, mais um dog frango bacon, mais um refrico de 500ml. 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Manda a palavra lanche que você concorre aí. 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
1: 10h53.
0: Bom dia pra você.
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0: pra você a música do Lucas Igor, a música Flash pra você na programação. Obrigado pelo carinho da audiência, valeu pela sua sintonia, chegando informação.
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2: E a Prefeitura de Londrina deu o primeiro passo para a construção de um novo Centro Municipal de Educação Infantil na região norte da cidade. O edital de licitação já foi aberto para escolher a empresa que executará a obra, localizada na Rua Tanzânia, no conjunto Hilda Mandarino. A expectativa é assinar autorização para o início dos trabalhos ainda este ano, permitindo que as aulas comecem no segundo semestre de 2027.
3: Paraná.
2: E o turismo ecológico está em alta no Paraná e a prova disso é que as unidades de conservação que ficam no estado podem registrar um número recorde de visitações em 2026. É o que revelam os dados do Instituto Água e Terra, que apontam que quase 500 mil pessoas visitaram os parques estaduais nos seis primeiros meses deste ano. Em alguns lugares, como é o caso do Pico Paraná, o número de visitantes mais que dobrou ou até triplicou entre o ano passado e este ano.
3: Política.
2: E o presidente do Tribunal Superior Eleitoral, o ministro Cássio Nunes Marques, afirmou que a urna eletrônica é um patrimônio da democracia brasileira. Cobrado por ministros do Supremo Tribunal Federal a fazer uma defesa enfática da urna eletrônica para evitar novos ataques da família Bolsonaro ao dispositivo, Nunes Marques anunciou a Semana Nacional do Sistema Eletrônico de Votação e disse que as demonstrações públicas vão mostrar e demonstrar a robustez do sistema.
3: Brasil.
2: E o Conselho Nacional de Justiça vai começar a analisar a proposta de uma política de prevenção a conflitos de interesse no Poder Judiciário nesta terça-feira. A política foi sugerida pelo presidente do CNJ e do Supremo Tribunal Federal, Edson Fachin. As propostas em discussão trazem regras para a participação de juízes em eventos, atividades privadas, recebimentos de presentes e vínculos com parentes. Se aprovadas, as medidas serão aplicadas a todos os tribunais, menos ao Supremo Tribunal Federal, que discute em outra frente um código de ética para os ministros.
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2: E até o final deste ano, as famílias brasileiras vão desembolsar 7% a mais com tratamentos, planos de saúde, tratamentos médicos, dentários, além de medicamentos em relação ao ano passado. Segundo a pesquisa IPC Maps, especializado em potencial de consumo brasileiro, esse montante chegará a mais de 537 bilhões de reais. O Paraná aparece em quinto no ranking nacional de gastos com saúde das famílias, com pouco mais de 27 bilhões de reais. Nos cálculos acima, são levadas em conta as despesas com medicamentos e itens para curativos, bem como bens e serviços relativos a planos de saúde e tratamento médico e dentário.
3: Previsão do tempo.
2: Nesta terça-feira, a condição para pancadas de chuvas isoladas persiste, com maior probabilidade de ocorrência sobre a faixa oeste do Paraná. Apesar da presença de instabilidades, o calor predomina no estado, com temperaturas perto dos 30 graus na metade norte paranaense. Em Londrina, a mínima foi 17, a máxima chega a 25 graus. 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
2: 11 horas e

Rádio do Norte do Paraná. Uma excelente manhã pra você que está com o radinho ligado, acompanhando a gente aí. Final do horário tem lanche do Dog da Filó. Vai participando, deixando seu nome completo aqui com a palavra lanche, pra concorrer com a gente, né? Quem sabe seja você aí que vai faturar esse lanche delicioso. É um combo, hein? Combo casal. Bom dia.

0: dia pra você. A música do Ed Brito e Samuel, Toda Mulher Pra Você. Passou muitas outras por aqui também. Na 107.1, Rádio Cobra FM, pra toda a região. Você que tá almoçando aí, bom apetite. Você na rodagem, nossos amigos motoristas também que estão nos levando de carona. Obrigado pela carona. Continua participando aí no 33164006. No final do horário tem lanche do Dog da Filó. Um combo de lanche pra você aí. Combo de lanche, tá? Casal Dog da Filó. Manda sua mensagem aí.
1: 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Sorteio também na sexta-feira. Só mandar o nome completo no 4333164006. Quer participar da promoção do boné? Manda o nome completo e a palavra boné. É aniversariante? Manda o nome completo do aniversariante e a palavra bolo para você concorrer.
0: É isso mesmo. Você que tá ligado com a gente aí, 11 horas 25 minutos já, 11h25. O tempo tá meio assim, né? Nublado, tá meio estranho o tempo, né?
1: Tá no mínimo esquisito, ontem tava, né? Ontem tava mais azul, não tava azul no seu, não?
0: Eu não achei, não.
1: No seu céu?
0: Tava tudo nublado, tudo cinza. A mesma coisa que hoje.
1: Então tá bom. Meu céu ontem tava azul, você não tava, não?
0: Não, tava não.
1: Então tá, desculpa aí.
0: Então tá bom demais, mas hoje tá meio assim, tá?
1: Meio cinza.
0: Frente fria deve estar chegando, né, em breve.
1: É que tá ajeitando pra chuva. Diz que amanhã vai chover, não é? É,
0: pode ser mesmo, hein?
1: Eu não tô vendo
0: nem os passarinhos passando aqui na
1: caminhando.
0: Frente.
1: Eu não vi nem os urubus hoje.
0: Nem o urubu tá por aqui
1: hoje. Não, hoje eu não vi. Não sei por onde eles andam, não. Nem o urubu eu vi por aqui hoje. Mas tá válido.
0: É que é flamenguista o urubu aí.
1: Tá aí eles se recolheram.
0: É. 11 horas e 26 minutos. Bom dia pra você que está com a gente aí. Ligadona junto com a gente na programação. 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Um abraço para todos aí da Retox Casa e Cia, que estão ligados com a gente, né? Curtindo a nossa programação. E a gente fica muito feliz em saber que você também, ouvinte 107.1, tá por aqui. Fica sabendo tudo o que acontece com nossos parceiros comercial, que a gente anuncia aqui para você. Beleza? Vamos mandar os guerigueres, os alôs aí. O Leonardo Padilha tá ouvindo a gente. Um abraço, Leonardo.
1: Um abraço aqui pro Rafael Aparecido de Apucarana. Bom dia, Rafael. Obrigada pela participação.
0: O Edinaldo Aparecido também está ouvindo a gente. Alô, Edinaldo.
1: Cíntia de Arapongas, um abraço, Cíntia.
0: Adilson Silva está nos ouvindo. Bom dia. Valeu.
1: Paola de Jaguapitã. Bom dia, Paola.
0: Oi, bom dia.
2: Bom dia, Cid. Bom dia, Ellen.
1: Bom dia.
2: Luciano aqui do Nobre.
1: Fala, opa, Luciano.
2: Só mandando um abraço pra vocês e curtindo o programa de vocês.
0: Opa, valeu, Luciano. Tudo de bom. Obrigado, hein?
1: Obrigada pela audiência. Um abraço pra você. Um abraço aqui pra Giovana, Rejane e Michael Luan, do Cartório de Protesto da cidade de Rolândia. Bom dia.
0: Oi, bom dia.
3: Bom dia, Cid. Bom dia, Ellen.
1: Bom
3: tudo
1: dia.
3: Bem com vocês?
1: Tudo certo.
3: Tudo bem, graças a Deus.
0: Amém.
3: Eu gostaria de mandar a programação inteirinha pras amigas, tudo em geral, para minhas amigas e para minha família, tá bom? E para vocês aí da rádio.
1: Obrigada.
3: Que Deus abençoe. É a Cleusa Celestino daqui do Teresópolis, tá
1: bom?
3: Amém,
1: Cleusa.
0: Valeu, Cleusa.
3: Deus abençoe.
0: Amém, você. Tudo de bom.
1: Um abraço para você.
4: Quero concorrer o sorteio do boné também, viu?
0: Valeu, Bastião.
1: Um abraço para você, Sebastião. Você
0: matou as suas muriçocas?
1: É, você não contou para nós. Você matou todas as muriçocas aí, Sebastião?
0: Tava aquela
1: deu carquete, conta? Né? Tava.
0: Matando todas as muriçocas. Matava de tudo mesmo, hein?
1: Vai saber. saber.
0: Aquilo é legal, né? Lá em Brasília, eu fiquei um tempo lá, que tinha uma chácara lá, tinha maçã de bicho. Maçã de muriçoca, que você fazia...
1: No começo tinha que parecia uma luminária, né? Que aí aqueles bichinhos iam até a luminária e morria frita ali.
0: Frita.
1: Aí depois veio a raquete, né? Ai, a raquete é a diversão, que aquilo sai estalando e brilhando, a gente sai que nem doido. Matando muriçoca.
0: É isso mesmo. Onde você encontra pra comprar?
1: No sinaleiro.
0: Sinaleiro?
1: Lá em São Paulo, né?
0: Ah, lá em São Paulo.
1: Qualquer farol você acha.
0: Se bater aquilo nas costas.
1: Depende dos bichos que você tem nas costas.
0: É só pulo, né?
1: Ai, Jesus. Tem que fazer, não, Cid, né? 11h29.
0: Bom dia.

Cobra FM, 11h32, sai pra você, Simone Mendes, Direitos Iguais, uma das músicas mais tocadas em todo o Brasil. E claro, você ouve aqui na 107.1 pra todo o norte do Paraná. Valeu pelo carinho da sua audiência. Até o meio-dia, manhã total e a sua participação. 33-16-4006, manda bom dia, manda um alô pra quem você quiser. 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
1: Cobra FM 11:37.

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0: Jesus.
1: Vamos que vamos. 11:45, bom dia pra você. Meio-dia, manhã total, hein? Vamos que vamos. Participa aí, manda beijo, manda abraço, manda o seu alô. Agora tem Giro do Futebol. 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
2: 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Ontem à noite, Atlético Paranaense e Vitória se enfrentaram na Arena da Baixada pela Copa do Brasil. E o Atlético venceu por 2-0, gol de João Cruz e Dudu. Vamos falar desse jogo? João Cruz tá jogando muita bola. Esse menino do Atlético Paranaense é craque, é construtor, é jogador que constrói jogo, que gera muito jogo por dentro, ataca pelo corredor esquerdo, pelo corredor direito, mas tem o seu principal desenvolvimento pelo corredor central. Tem uma ótima qualidade com a posse, não é à toa que recebeu ela 52 vezes ontem e acertou 87% dos passes que tentou, mais precisamente 27 de 31 passes. É um jogador de qualidade, como eu já disse, finaliza muito bem, não é à toa que fez gol. Outro jogador do Atlético Paranaense que tá muito bem é o Leozinho, deu assistência ontem, é um jogador de um contra um e que vem crescendo nos últimos jogos. Do lado do Vitória, teve a expulsão do M. Martínez, que não fez um bom jogo. Tem também o René, que é um matador muito sumido. Eu acredito que o Vitória poderia ter gerado mais jogo. Se preocupou muito em defender um 5-3-2 e poderia ter arrumado contra-ataques, ter saído em velocidade. Coloca o Eric no intervalo, mas já era tarde demais. Lembrando que esse foi o jogo da ida, ou seja, no Barradão, o Vitória tem uma missão muito difícil, que é virar esse jogo, que é conseguir um resultado melhor, algo que é muito complicado, já que o Atlético do Odair Helman vem muito bem, tem um sistema defensivo muito sólido, o Santos tá jogando muito, o goleirão retomou boa fase, ou seja, tá muito difícil já passar do primeiro bloco de marcação, que é no ataque, começa com Viveiros, depois vem pro meio campo, nesse 3-4-2-1, e vem pro sistema defensivo com Aguirre, com Dias e com Benavides, que estão jogando muito na zaga, e pra complicar mais ainda tem o Santos, como eu já disse, capitão, um jogador experiente, que tem uma boa ligação com a torcida, e que tá voltando pra um bom momento. É muito difícil furar essa defesa do Atlético Paranaense, e é muito difícil sobreviver também, porque tem um ataque de velocidade, um ataque muito bom. Com as informações do futebol brasileiro, Augusto Galindo.

0: bastante barulho aí.
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2: Essa eu gosto.

0: 4 minutos pro meio-dia já, hein? 4 pro meio-dia, pra você que está com o rádio ligado acompanhando a gente aí. A música do Marcos e Belucci, Pena Que Seja Namora. Bacana demais o som aqui na programação, a 107.1 pra todo o norte do Paraná. Valeu pela sua audiência.
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2: Ellen. Bora mandar alô pra galera?
0: Os últimos guerigueres, vamos lá.
2: Rosilda Aparecida, bom dia, obrigada pelo carinho da audiência.
0: Um abraço aqui pro Bruno, tá participando, Bruno, um abraço, tudo de bom.
2: Isabel Nunes, bom dia, Isabel.
0: Nathalie, tá participando também, um abraço.
2: Verônica, um abraço pra você.
0: Obrigado pela audiência da galerinha curtindo junto com a gente.
2: O Dacirlino, ô jovem, bom dia, obrigada pelo carinho da audiência. E lá vamos nós, pra onde a gente vai, o Dacir, eu não sei, mas nós estamos indo, um abraço pra você.
0: O jogo do Corinthians é quinta-feira, né?
2: É quinta.
0: Corinthians e Inter. Beleza.
2: Vamos lá tentar novamente.
0: Amanhã é verdão, amanhã.
2: Jean Carlos, um abraço pra você, Jean. Obrigada pela participação. Ganhador do combo do Dog da Filó hoje. Vamos lá pro ganhador. Karina de Souza Sopran. Karina de Souza Sopran, final do telefone 8616. Parabéns, Karina. Espero que você curta bastante seu lanche aí.
0: E não dá tempo pra mais nada, né, Ellen? Vamos embora.
2: Bora. Pessoal, excelente término de terça. Deus abençoe a todos amanhã. Se Deus permitir, a partir das 9 horas da manhã, Ellen Sorribas no nosso Manhã Total. Na companhia
0: do Sidney Domingues.
2: Abraço, galera. Tchau, Sidney.
0: Tchau, Ellen. Até amanhã. Vem aí, José Gazzone, comandando aí o baú da 107. As músicas do passado pra você matar saudades. Velhos tempos, boas lembranças, né? E claro, você com o radinho ligado, acompanhando aí junto com a gente. Valeu, valeu, valeu, valeu, valeu. 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

0: meio-dia, um minuto. 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
1: Deu boa tarde para você que está sintonizado na Cobra FM 107.1 nesta terça-feira, dia 4 de agosto de 2026. Eu espero que esteja tudo muito bem com você, com a sua família. Eu desejo que você tenha um ótimo dia. Quero também agradecer a você que está sempre sintonizado na Cobra FM, na 107.1, a Rádio do Norte do Paraná. Eu quero continuar a nossa conversa de ontem. Falei recentemente a respeito do cálculo, né, das estratégias que os candidatos a senador aqui nessa eleição deste ano, são duas vagas, né, cada estado vai eleger dois senadores para compor o quadro de três senadores por estado lá do Senado Federal. Então, na verdade, é uma coisa muito importante para cada candidato, aquele que quer ganhar a eleição, né? É, de fato, fazer as contas certas. Por quê? Porque as pessoas vão votar em dois candidatos ao Senado. Então, tem o primeiro voto e o segundo voto. E aí, existe aquela história de que muitas vezes o candidato ele não faz a conta certa e depois aquele candidato do segundo voto acaba fazendo mais voto que ele, né? Já aconteceu isso várias vezes aqui no Paraná, por exemplo, as vezes que eu acompanhei. Então, vou dar uma repetida rapidamente. Nós temos na chapa do Requião Filho, ele que está no PDT, nós temos a Gleisi Hoffmann, que atualmente é deputada federal, e temos o Dr. Rosinha. Então esse pessoal vai caminhar com o Requião Filho. Aí pelo Dr. Sérgio Moro, o ex-juiz Sérgio Moro, que hoje é senador, nós temos que irão caminhar com ele o Felipe Barros, que atualmente é deputado federal, e o ex-procurador Deltan Dallagnol. Se bem que o Deltan Dallagnol parece-me que tem problema para resolver com a Justiça Eleitoral. Inclusive uma candidata aí a governadora da União Popular, Unidade Popular, enfim, fez um requerimento no TRE para discutir essa questão da elegibilidade ou não do Deltan Dallagnol. Mas aí seriam os dois que caminhariam então com o Sérgio Moro e aí com o apoio do Flávio Bolsonaro, que é o candidato a presidente pelo PL. E aí nós teríamos aí uma outra força, que é o Sandro Alex. Ele é deputado federal, é o pré-candidato indicado a candidato a governador pelo Ratinho Júnior. Tem como vice o Rafael Greca, que foi prefeito de Curitiba, que já foi deputado federal, já foi ministro, né? E ele tem, então, agora confirmado o Alexandre Cury, que é o atual deputado estadual, né? Que é o atual presidente da Assembleia Legislativa do Paraná. E ontem eu falei a respeito de que esse campo mais centro-direita estava com muitos pré-candidatos. E aí o que aconteceu? Durante o dia, o ex-governador, ex-senador Álvaro Dias, ele avisou que ele não será candidato ao Senado. Ele que está atualmente filiado ao MDB. Ele sentiu que, de fato, grupos aí não queriam a candidatura dele. O próprio Alexandre Cury, segundo as fontes, estava questionando diante desse quadro que eu falei para vocês, de que muitos candidatos você divide e aí você acaba dando com isso a vitória para outro grupo, né? Então o Álvaro Dias já desistiu. E aí você tem a questão da Cristina Grael, né? Ela que está afiliada ao PSD e que tem a pretensão de ser candidata a senadora. Ao que me consta, ainda não foi decidido nada a esse respeito, mas eu acredito que o problema aí é parecido com o problema que o Álvaro Dias causava para o projeto do Alexandre Cury, ou seja, mais pessoas do centro-direita dividindo voto. Então, gente, é um negócio complicado isso, porque essa eleição para o Senado, como eu disse, é uma eleição para duas vagas. Então, vota numa vaga, vota na outra. E aí vai ganhar os dois mais votados. Mas muitas vezes é aquilo que eu falo. Saem dois caminhando em conjunto, fazendo campanha junta, né? Então, se errar na conta, mesmo que a pessoa muitas vezes tenha um potencial bom, ela acaba ficando fora. E aí, então, é o que está acontecendo. Por isso que você conseguir fechar esse acordo, fechar essa estratégia, levando em consideração as avaliações matemáticas que você tem que fazer e também levando em consideração as acomodações, né, as vontades que tem nos grupos, né, os acordos, então vai ficando tudo muito difícil e certamente para o governador Ratinho Júnior, para o próprio Sandro Alex, enfim, para a equipe que está trabalhando aí, deve estar dando muito trabalho. As convenções partidárias, pela lei, elas vão até amanhã, dia 5, mas aí você tem até dia 15 para pedir o registro das candidaturas. Então, já agora já tem menos água para passar debaixo da ponte, porque algumas coisas já estão definidas, mas ainda muita coisa pode acontecer. Por exemplo, essa questão relacionada ao procurador Deltan Dallagnol, né, que se ele tiver questionado aí a sua candidatura, o pessoal já vai ter que tomar as providências para poder fazer a substituição. E aí, eu sei que tudo isso é muito difícil, porque o nome dele, em tese, é um nome forte. E aí, como é que você acha alguém que possa incorporar essa candidatura aí do pessoal bolsonarista e também agora apoiando o Sérgio Moro como candidato ao governador? Então, são os arranjos que são feitos, que daí precedem, né, de fato, o início do período eleitoral, e que a gente vai compartilhando aqui com todos os amigos e as amigas da Cobra FM. E aí, a partir disso, né, a partir de definido, aí sim é que você começa a verificar se as pesquisas, de fato, elas conseguem dar um norte bom para o eleitor daquilo que pode acontecer. E aí, é claro que a gente vai compartilhando as notícias com todos os amigos e as amigas aí da Cobra FM. Um fato interessante é que o Centrão, parte do Centrão, não quis caminhar aí com o Flávio Bolsonaro, estão dizendo que vão ficar neutro, e parece-me que o Republicanos também não vai fechar oficialmente com o Flávio Bolsonaro. Então, essa coligação, ela já está ficando bem menor do que foi aquela coligação que apoiou o Jair Bolsonaro na reeleição dele na eleição passada, beleza? E a gente vai conversando, vai repassando todas as informações aqui para os amigos da Cobra FM na medida que as coisas forem sendo decididas, beleza? Um grande abraço a todos, fiquem todos com Deus.
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1: Muito bem, estamos chegando. Oi, gente. Hoje é terça-feira, 4 de agosto de 2026. Por aqui, José Gazzone. Se liga! A Rádio do Norte do Paraná, agradecendo a Deus por este dia lindo. Vamos juntos até as duas. Você tem o Baú da 107, que está apenas começando.
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0: Gisla Queen, agora 12:26, Patrick Swayze, Sem Compromisso, Ainda Sei Te Amar. Lulu Santos, também. Century, Love Ride. Muita música boa pra você aqui no Baú da 107. Cobra FM, uma ótima tarde. Pra você ligado, pra você curtindo. Daqui a pouco tem Cobra News, tem a tradução do dia.
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0: tá aí, ó. Lost in Your Eyes, Debbie Gibson. Eu volto já já. Uma ótima tarde pra você.
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2: Meio-dia mais 31 minutos. 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
4: Muito bem, estamos de volta. Boa tarde. Pra você ligado, curtindo Cobra FM. Se liga, Gê!
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0: Muito bem, agora faltando 2 minutos para uma. Feitio. Tim Macau. Muita música boa para você aqui no baú da 107. Agora tem Cobra News. Continua ligado. Na sequência, a tradução do dia. Cobra FM, faltando 2 minutos para uma. Uma ótima tarde.
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2: E o comércio de rua de Londrina terá horário especial de atendimento no próximo final de semana, por conta do Dia dos Pais, celebrado no domingo. Para facilitar as compras dos consumidores, as lojas terão expediente ampliado na sexta e no sábado. Na sexta-feira, o atendimento será estendido até as 21h. Já no sábado, os estabelecimentos funcionarão até as 18h.
3: Paraná.
2: E as passarelas do circuito Garganta do Diabo, no lado argentino das Cataratas do Iguaçu, na fronteira com Foz do Iguaçu, no oeste do Paraná, começaram a ser retiradas preventivamente. A medida foi adotada por causa da previsão de cheias do Rio Iguaçu, associadas ao fenômeno El Niño, e tem como objetivo evitar danos à estrutura. A previsão é que o setor permaneça fechado por cerca de 40 dias, segundo a concessionária Iguaçu Argentina Sociedade Anônima.
3: Mundo.
2: E os preços do petróleo caíram 5 dólares por barril depois que o presidente dos Estados Unidos, Donald Trump, adiou um novo ataque ao Irã, buscando um acordo rápido com o país, que afirmou não haver planos para negociações. Os contratos futuros do petróleo Brent caíram 4,43 dólares, ou 5,04%. Os dois contratos registraram um aumento de mais de 20% no mês passado, após a retomada dos confrontos entre os Estados Unidos e o Irã e os ataques a vários petroleiros perto de Oman, o que aumentou as preocupações com a segurança e impediu que as empresas de transporte marítimo entrassem no Golfo para carregar o petróleo.
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2: E o fenômeno El Niño deve se intensificar ao longo do segundo semestre de 2026 e alcançar intensidade muito forte entre a primavera e o início do verão, aumentando a probabilidade de eventos extremos em diferentes regiões do Brasil. A avaliação consta no boletim número 2 do painel El Niño 2026-2027, divulgado pelo Instituto Nacional de Meteorologia, em conjunto com outros órgãos federais, que alerta para possíveis impactos sobre o regime de chuvas, temperaturas, recursos hídricos, agricultura e risco de desastres naturais.
3: Previsão do tempo.
2: Início de tarde de estabilidade, nebulosidade variável em todo o norte do estado. Rolândia marca agora 22 graus. Agora no centro de Cambé, os termômetros marcam 23 graus. 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
0: 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Cobra FM, agora 1:02.

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20: Muito bem, agora 1:11, por aqui José Gazzone, junto com você, nesta tarde linda e maravilhosa. Se liga, gente, se liga!
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20: 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Chegou o momento da nossa tradução do dia. É, a tradução do dia você vai conferir agora aqui, no baú da 107. Trazendo pra você hoje, é Tears Never Forever Team. Foi lançado em 1988 e você vai conferir agora no baú da 107.
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0: Alone, Bee Gees, Carmelo. Muita música boa pra você aqui no Baú da 107. Eu volto já. Continua ligado, continua ligado. Cobra FM.
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19: Muito bem, estamos de volta agora, 1h44. Boa tarde, boa tarde, boa tarde. Pra você ligado.
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19: Quem está curtindo aqui, ó, Tereza Jardim Holland, tá ligada aqui no nosso programa. Agora 1h44.

0: Take My Breath Away. Bom, gente, eu vou embora. Agora faltando 5 minutos para as 2, na sequência o Eli vai comandar sua tarde. Uma ótima tarde, valeu, gente, um abraço e até lá. Amanhã, se assim Deus permitir, estaremos de volta. Tchau, tchau.
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22: 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Cheguei.
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22: Felizão da vida por ter você aqui. Boa tarde, minha grande amiga. Boa tarde, meu grande amigo. Só sucesso, hein? Tá de gostosa. Olha que sol lindo, maravilhoso. Que sol brilhe na sua vida. Bora aí comigo.

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0: Campeão em cada horário, grande Gazone, baú da 107, muito top, hein? E agora a gente tá chegando com muita música, festa, bate-papo, entretenimento. Hoje, 4 de agosto, ano 2026, bora falar aqui com sucesso com a Cobra FM. O nosso WhatsApp 43-33-16-40-06. Participe aqui!
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Chamar é meu talento, é mais um sucessão que toca aqui na nossa programação, tá fazendo sucesso danado aí. Eu trouxe pra você Fred e Fabrício, Chamar é meu talento na 107.1 Cobra FM. Tem alô pra mandar, tem abraço pra mandar, vou mandar um abraço aqui pra Marcinha, boa tarde, sucesso, Marcinha de Rolândia, tô ligadinha no programa, muito obrigado, que o papai do céu abençoe você e toda a sua família, tudo de bom, menina. Zezé de Camargo, irmão da lua, amigo das estrelas.

Entre as mais tocadas, entre as mais pedidas, tá aí pra você, Luan Santana e Rick Martin, Estranho, 107, só as melhores, hein? Abraço aí pra você, seja bem-vinda, seja bem-vindo, continue participando aqui da festa do ouvinte, da sua festa, o nosso WhatsApp 43 33 16 40.

0: Ah, que legal, quem tá aqui com o rádio ligado, meu amigo Gustavo da Story Case. Grande abraço pra você e pra toda a sua família. Muito obrigado aí pelo rádio ligado, hein? Tamo junto, é nóis, sucesso. Grande Gustavo. São as mais pedidas dessa tarde bacana de terça-feira. Você acompanha aqui na 107.1.
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0: 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Agora 2h29.

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4: Agora 12h33 na Cobre FM.
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4: Olha só o que aconteceu aí com a minha amiga Ana Castela. Vou te contar. Conte-me tudo e não esconda nada. Na última segunda-feira, ontem dia 3, ontem, Ana Castela marcou presença no leilão do Instituto Neymar Júnior. A cantora arrasou no look com um vestido longo repleto de brilho. No entanto, a artista passou por um perrengue na hora de voltar para casa. Em seu Insta, Ana filmou o reconhecimento facial de sua casa de

Eu moro aqui, não faz isso comigo, disse ela. Porém, Ana parece ter encarado a situação com muito bom humor. A maquiagem foi tanta que nem a porta soube quem eu era. Escreva ela. Que coisa, mãe. Nossa senhora, hein? Ficou tão diferente que a máquina recusou aí. Ana Castela passa perrengue ao ser barrada na própria

coisa. Que coisa de doido, hein? O mundo dos famosos aqui na Cobra FM 107.1. Boa tarde pra você, obrigado pela companhia. Agora, 2h30.

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15: Oi, gente.

Que tarde gostosa, hein? Que tarde legal. Obrigado pela sua companhia. Você que tá aí no trânsito, radião ligado aqui na nossa programação. Aquele abraço. São as mais pedidas. Entre elas tem Zé Neto e Cristiano.

0: muito obrigado pelo rádio ligado, obrigado pela companhia. Boa tarde pra você. E aí, beleza? Vamos que vamos, né? Entre as mais pedidas, entre as mais tocadas, tem mais sucesso. É um melhor do que o outro, então não dá pra ficar com o rádio desligado, ficar fora dessa aqui, não. São as mais pedidas, são as mais tocadas em todo o Brasil.
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1: Existe uma teoria que se chama 90-10, onde uma pessoa tem 90% daquilo que você procura em alguém. Só que você foca naqueles 10% que falta. Aí você sai pra rua, se aventura, e realmente você encontra aqueles 10%, mas não se deu conta que perdeu os 90%.

Finalizando aqui com elas, Maiara e Maraísa, 9010, uma das mais tocadas em todo o Brasil. Só música top pra você aqui nas melhores. Grande abraço, seja bem-vinda, seja bem-vindo.

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1: E um trajeto simples entre a área rural e o centro de Mauá da Serra pode custar mais de R$20 aos moradores por causa do sistema de pedágio Free Flow instalado na BR-376. A cobrança eletrônica tem gerado reclamações de comerciantes e moradores que utilizam diariamente os acessos próximos ao pórtico. Segundo relatos, o equipamento fica em um ponto de passagem entre as comunidades rurais e a área urbana do município, fazendo com que deslocamentos curtos também sejam tarifados.
2: Brasil.
1: E a partir desta semana, empresas começam a adaptar as notas fiscais eletrônicas para incluir informações sobre os dois novos tributos criados pela reforma tributária: a contribuição sobre bens e serviços, CBS, e o imposto sobre bens e serviços, IBS. A medida faz parte da transição para o novo sistema de tributação sobre o consumo e tem como objetivo preparar empresas e órgãos públicos para a substituição gradual dos impostos atuais.
2: Mundo.
1: E o empresário Elon Musk, que comanda a Tesla e a SpaceX, segue como a pessoa mais rica do mundo, mesmo após perder mais de R$363 bilhões, ou 1,815 trilhão de reais, em julho. Os dados são da Forbes. Em 12 de junho, Musk se tornou a primeira pessoa da história a alcançar a fortuna de US$1 trilhão. No mesmo período, Jeff Bezos, fundador da Amazon, ganhou US$29 bilhões e voltou ao terceiro lugar do ranking da Forbes.
2: Destaque da hora.
1: O recesso parlamentar terminou oficialmente no último sábado, mas as votações só devem ocorrer no Congresso Nacional após o dia 10 de agosto. A previsão é de um calendário apertado, já que o segundo semestre será quase todo ele dedicado às campanhas eleitorais nos estados. Com duas semanas de esforço concentrado, marcadas para agosto e setembro, alguns temas estão na lista de prioridades dos deputados e senadores. Um deles é a derrubada do veto presidencial, que impediu o aumento do fundo partidário na Lei de Diretrizes Orçamentárias em dezembro.
2: Esporte.
1: E dois jogos abrem o jogo de volta das oitavas de final da Copa do Brasil nesta terça-feira. Às 19h30, Juventude recebe o Atlético Mineiro. E às 21h30, o Remo recebe o Santos. Amanhã teremos Fluminense e Vasco, Grêmio e Mirassol, Cruzeiro e Chapecoense e Fortaleza e Palmeiras.
2: Previsão do tempo.
1: Tarde de terça-feira de nebulosidade variável em todo o estado do Paraná. Agora na zona leste de Londrina os termômetros marcam 25 graus. 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
4: Agora 3:02 na Cobra FM.
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2: E aí, tá tudo bem com você? Grande abraço, boa tarde, tudo de bom!

será que tá dando churrasco, hein? Quem será? Hoje, terça-feira, 4 de agosto, ano 2026, a Eliane Kelly tá dando churrasco. Falou sucesso? Hoje é tudo por minha conta. Ninguém paga nada, ninguém tira nada do bolso. É meu aniversário, então o direito é meu. Eu pago. Aqui é assim, quando eu faço aniversário, ninguém precisa levar nada. Só a boca, o otimismo, a alegria, a boa prosa. A Eliane tá falando aqui, a Eliane Kelly, né? Legal. Sueli Rocha também vai dar churrasco. Jéssica também vai dar churrasco. Deixa eu ver aqui, quem mais vai dar? Olha só, vai ter churrasco. Ailton. Ailton, né, também tá dando churrasco. O Mauro César também tá dando churrasco. Que bacana, hein? Então é só você chegar aí no barraco do Mauro César, que tem churrasco aí por conta dele também, né? Que sucesso. Então tá aí, parabéns pra todo mundo que hoje faz aniversário. Parabéns pra você que hoje tá completando mais um ano de vida. 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
0: Tô de bem comigo, tô de bem com você, tô de bem com a vida. Seja bem-vinda, seja bem-vindo. Super tarde, tarde gostosa, terça-feira. Obrigado pelo rádio ligado.
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Cidade Negra, aqui da Rádio Cobra FM, boa tarde pra você, seja bem-vinda, seja bem-vindo, tudo de bom aí, uma ótima terça-feira. Pelozinho por aqui, aí a roça vence.

Tá aí Mariana e Matheus aqui na nossa programação. É música que toca em todo o Brasil, receita, sucesso aqui na nossa programação. 107.1. Agora 3:30.

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2: Boa tarde para você aqui da 107. Agora 3h34. O Marcelo de Apucarana tá ouvindo aqui a nossa programação. Valeu, Marcelo! Você que tá aí no trabalho, bom trabalho, obrigado pela sintonia. Ouvindo aqui a 107, muita música, bate-papo, entretenimento e também muita informação. Continue participando aqui através do nosso WhatsApp 33 16 40 06. Manda um abraço aí pro Guilherme Kaminski. Fala, Kaminski. Grande abraço para você. Opa, sucesso, estamos ligados aqui. Kaminski e Gesiel. Abraço pro nosso vereador da cidade de Rolândia. Ligados aqui na nossa programação. Muito obrigado, sejam bem-vindos a 107.1. O grande Kaminski e o Gesiel aí, nosso vereador da cidade de Rolândia. Boa tarde, tudo de bom. 33 16 40 06, para você participar aqui da nossa programação. Participe aí!
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0: 7, 20 para as 4.
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0: Quem tá com o rádio ligado aqui no Alô Sucesso é a Marcinha. Boa tarde pra você. Um abraço também aí pro Fabiano, acompanha aqui a nossa programação. Rosineide em Bela Vista do Paraíso. Um abraço aí pro Gago, também pra Gisele em Alvorada do Sul. Natalício, Renatinho aí no bar. Obrigado pelo carinho, valeu pela preferência. João Batista. Quem mais tá aqui comigo? Luísa. Vou mandar pra você Frente Fria com Zezé de Camargo. Obrigado pela participação. Nosso amigo também tá por aqui.
4: Boa tarde, sucesso.
0: Fala, irmão. Beleza?
4: Catureba, Conjunto Morumbi.
0: Eita, lasqueira,
4: hein? Meu radinho tá ligado na 107.1.
0: Botei fé agora, hein? Aí sim, ligado aqui na Cobra FM. Muito obrigado, todo mundo tá mandando um salve. Que legal, 33-16-40-06. Obrigado aí pelo rádio ligado, uma ótima tarde pra você. Pra você, Luísa, pra todo mundo que tá ouvindo aqui a nossa programação, Zezé de Camargo, Frente Fria.
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1: Bom demais ter você por aqui, muito obrigado. Essa música é maravilhosa. Amo, você gosta? É, sei que você gosta, hein? Tá aí, Fred Fabrício, Você Não Cuidou. Abraço aí pro Vinícius. Acompanha a nossa programação lá na capital São Paulo. Sempre tá aí participando da nossa programação. Seja bem-vindo, tá bom, amigo Vinícius? Um abraço para quem vai, um abraço aqui. Vai pra Nicinha de Cambé, pro Cláudio, pra Elza, Jorjão. Essa galera bacana de Cambé. O nosso muito obrigado, valeu pela preferência. Continue aqui, ó, participando no 33164006. Agora tem Luan Santana. Você não sabe o que é o amor.

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amigo Gatureba, para ficar mandando figurinhas aqui do Santos, eu sou corintiano, rapaz. Presta atenção. Abração pra você, hein? Valeu, hein? Tá chegando aí o Peruca, aqui você tem um amigo, um campeão em cada horário. Tô de volta às 7 da noite. Tô indo embora. Tchau, gata. Tchau, gato. Fui.

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2: Ótima tarde.
3: Vai começar de novo.
2: É, meu filho, vai começar de novo. E aí, como é que você tá?

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1: É, você estava muito bem aqui pela 90.3 com ele, Diogo Cleiton, com muito modão, verso por meio e a participação do ouvinte. E aqui você da 107.1 estava com ele, o sucessão do rádio. E agora das 4 até...

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2: 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Você participa e vai pedindo

Ótima tarde pra vocês. Meu filho, ótima terça-feira, hoje dia 4 de agosto de 2026, está começando mais um Boteco. Participe 43 33 16 40 06 e vai pedindo o seu

0: Tá aí, Teodoro e Sampaio.
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0: E aqui no Boteco você vai participando, 43-33-16-40-06. A garganta tá melhorando, rapaz do céu, de onde pra cá? Então 75%. Olha, rapaz. Tava um patão ontem, agora tá um patinho rouco. Amanhã vai estar zerado. Se Deus quiser, amanhã vai estar boa essa garganta. E você participa, cadê o povão?
3: Fala, meu amigo! Você tá bom, velho?
0: Bom, ué.
3: Vamos orientar nosso amigo Noel, velho.
0: Por quê?
3: Empeorou até o óculos agora no barco. Rodrigo não quer devolver se ele não pagar.
0: Ah, não, Rodrigo, tem que apanhar de cinta, rapaz.

0: Por peruca, meu parceiro Noêmio. Mas eu fui cabeça dura com você aí. Mas não foi por maldade, tá bom? Responde o peruca aí, meu amigo Noélio Morangue, tá bom?
1: Vai responder você como, peruca? Ele tá numa perdição de celular. Cada bar que ele vai, ele empeora o celular. Cara. Tá uma trocação de número, pode falar.
0: Ô, Jefinho, não tá mexendo com tunguete não, né? Será que tá mexendo com tunguete também? Ah, não, cara. Se tiver mexendo com tunguete, pode trancar ele aí na borracharia e deixar ele... Só com a comida e com água. Não deixei mais sair, não. Pelo amor de Deus, tranque ele aí, ó.
2: Boa tarde, peruca. Boa tudo tarde. Bem com você? Eu sou Rosângela de Pitangueiras.
0: Oi, Rosângela.
2: Tô esperando meus calendários, minha caneca da Standard. Faz 2 anos já, né? Vai fazer 2 anos.
0: Ô, meu amor, o pessoal da rádio deixou lá no escritório de contabilidade Canadá. Você já passou lá, meu amor? O pessoal falou que ia levar, né?
2: Já passou 1 ano e meio já.
0: Não!
2: Quase tava indo tartaruga, né?
0: Meu Deus.
2: O Renato Peruca ficou de trazer pra mim o Viena. Até onde não chegou.
0: Eu? Não tô nem sabendo, né? A caneca o peruca prometeu. A caneca prometeu, vou te levar, filha. Eu espero meu parceiro Flávio falar fazer pra gente. Aí eu vou te levar a caneca. Mas o calendário, aí já não é com o peruca, não. Aí eu já tô por fora. Tô igual braço de motorista de ônibus. Tô por fora desse assunto aí. Ajuda eu, mulher.
3: Boa tarde, peruca. É o jacaré aqui do Jardim Ana Elisa 3, Cambé, peruca.
0: É o jacaré.
3: Peruca, levar uma música, um trio batidão.
0: Trio batidão?
3: Caminho da Roça.
0: É.
3: Quero oferecer aqui para minha esposa Jacarona, né? E para o Nestor, né? Em Guaraná e São Paulo, Roberto, sabe?
0: Tá
3: e
0: bom, hein?
3: Uhum. Para... Para a Dona Maria do Céu,
0: Dona,
3: né?
0: Dona Maria.
3: E para todos os ouvintes, Dona Preta.
0: Uhum.
3: Beleza?
0: Tá bom, é.
3: Falou, peruca, um abraço pra você aí, tá? Tchau, tchau, peruca.
0: Tá bom, meu amigo jacaré, daqui a pouquinho, o teu modão, beleza?
4: Ô, boa tarde, meu amigo peruca.
0: Ah, apareceu.
4: Como é que você tá?
0: Tudo ouro 18.
4: Até que enfim, achei o outro celular.
0: Nossa senhora, mas foi rápido. Ô,
4: peruca, esse Jefinho aí, eu vou te falar, o bicho tá muito linguarudo, viu?
0: É um língua
4: deixa
0: preta.
4: Deixa ele e o Rodrigo comigo.
0: Não.
4: Ah, eu vou arrumar uma pros dois aí. Falou, meu amigo, um abraço.
0: Um abraço pra você, meu amigo Noélio Morandi, o verdadeiro. Cuida do nosso parceiro Jefinho. Tá brigando nos botecos, arrumando inimizade. Não tá certo. Cuida do Jefinho, pelo amor de Deus.
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0: Agora são 4:19. Participe. Cadê o povão no boteco aí?
6: Boa tarde, peruquinha. Aqui é o Sem Terrinha de Puricatu. Ligadinho na rádio Cobra FM.
0: Que maravilha.
6: Essa rádio maravilhosa que tem uma audiência fenomenal aqui em Puricatu. Onde a gente... Anda, o povo falou, sem terra, manda um alô pra mim.
0: Aí, ó.
6: Eu ouço o peruca todo dia.
0: Que
6: o peruca,
0: legal.
6: Manda um alô
0: nós
6: para
0: manda.
6: O Zezão Santista,
0: pra quem mais?
6: Pro pessoal do Ordeiros da Luta, pro Paraguaio,
0: o
6: pessoal de Paricatu e região.
0: Uhum.
6: E todos os ouvintes que estão ligadinhos na Rádio Cobre Firme, tá?
0: Show de bola.
6: O Milton e a Vivi.
0: O Milton.
6: O tá Wilson bom. Bispo também, o parceiraço, né? O Diogo Creiton.
0: Diogão.
6: Olha. E o Giló, rapaz, em Porecatu aqui, o Milton, tá difícil, bicho.
0: É mesmo?
6: Tá soltando o Giló pra caramba.
0: É
6: ele
0: mesmo.
6: E o...
0: Quem mais?
6: Jamel, hein?
0: Quem soltou o Giló? O Jamel, então, cara.

0: desconfiado mesmo. Ô, Jamel, você ganhou um cachorrinho. E agora você sortou ele, filho. É ruim isso aí.
1: Toca pra mim, Sérgio Reis, o menino da gaita, pra mim, fazendo favor.
0: Tá bom, meu parceiro, sem terrinho. Obrigado pela audiência, pelo carinho. Então foi nosso amigo Jamel que sortou.

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1: Fala peruca!
0: O coração!
1: Boa tarde, é o Thiago aqui de EP, chique, bacana, não?
0: Chique, bonito!
1: Peruca, opa, manda cara. Um modão chique pra nós aí!
0: Nós manda!
1: Tem uma parada dura aí!
0: Qual você quer?
1: Manda aí pra nós daqueles bem.
0: É mesmo?
1: Enroxado mesmo!
0: Tá bom, é! Deixa comigo!
1: E mandar pra tudo os palhaços de mulher aqui!
0: Como é que é?
1: De EP! Positivo,
0: ué.
1: Ciclope.
0: João Puff.
1: 12.
0: Positivo, ué.
1: Tá montando outro grupo aí.
0: Outro grupo.
1: Bloco, nós estamos por aí.
0: Rapaz, céu. Mas tem tudo, grupo, hein? Rapaz, mas povo tem grupo, hein? Nossa, tem uns 20 grupos. Tem um que é só de vídeo, outro é só de figurinha, outro é só de

0: Peruca, olha que modão.
1: Esqueça o meu telefone, não me ligue mais.
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0: Thaís, é Neto e Cristiano.
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0: Agora 4h30.

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5: Ótima terça, peruca! E aqui no Boteco você vai participando, 43-3316-4006. Daqui a pouquinho tem ele, Darcio Campos, com a notícia, com a informação, é claro, deixando você muito bem informado.
6: Boa tarde, peruca!
5: Ai,
6: peruca, eu não tô bem, peruca.
5: Não tá, filha.
6: Passei cê... apurado esse fim de semana, peruca.
5: É, bem, o que aconteceu?
6: Tive que tomar pixilina.
5: Credo.
6: Ai, você não acredita, peruca.
5: Como é que é o nome do remédio?
6: Tive que tomar pixilina.
5: Não.
6: Ai, você não acredita, peruca.
5: Não.
6: Ai. Eu queria tomar de novo pixilina, eu gosto.
5: Que gosta, filha.
6: Ai, tô dói.
5: Tadinha, hein?
6: E tô num tremendo resfriado, peruca,
5: eu
6: acredita?
5: Eu também tô, filho, mas esse remédio eu não tomei, não.
6: Eu vou tomar um conhaque mais tarde pra ver se melhora.
5: Não adianta, filho, eu fui no embalo do povo. Toma um conhaque de mel, peruca, fui e mandei, filho. Aí, ó, o rolo que deu, ó.
6: Ai, o meu velho não quer nem saber de mim mais,
5: não
6: só
5: quer.
6: Porque eu tô dói.
5: Ele não quer?
6: Ai, velho.
5: Cuidado, se vem, tá safado.
6: Ai, vem aqui, velhinha, vem. E tô num fogo, peruca.
5: É, filha.
6: Gatinho.
5: Não, filhão. Tô num monte de remédio aqui, filhão. Tô nem animado pra isso. Fala bem a verdade pra vocês. Sorte do povo aí, vai.
7: Boa tarde, Renato Peruca. Aqui é o Enzo Gabriel, Ficola de EPS.
5: Alô, Enzo.
7: Toca o modo aí pra mim.
5: Boa.
7: Os amigos do meu pai, da equipe 10.
5: Equipe 10.
7: Leonardo é rico, só voz.
5: Só voz. Beleza, meu amigo Enzo, obrigado pela audiência. Daqui a pouquinho, em modão com Milionários é Rico, pra vocês aí, beleza? Só a voz. Será que tem um aí do Milionários é Rico? Mas eu queria só a voz. Tem aí no trechinho, bem no cordinho, cadê?
8: Sente aqui comigo no sofá.
5: E vamos
8: conversar.
5: É hora
8: de
5: abrir
8: o jogo.
5: Mais um pouquinho. Cadê?
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5: Se deixar,
8: vira relaxo.
5: Temporal,
8: apaga o fogo.
5: Daqui a pouquinho, peruca. E você participa.
9: Bom, beleza?
5: Beleza, Cleusa.
9: Olha o do Bruno Marrone aí. Uma bem chonada aí, do Bruno Marrone.
5: Vamos tocar, ué.
9: E o Paulinho Sapateiro?
5: Não.
9: Você não tá deixando ele falar mais, não?
5: Ele tá mandando.
9: Não deixa, não, que ele é doido.
5: É doido, hein?
9: É doido,
5: cabelo ajuda.
9: Ele sumiu, né?
5: Não sumiu, não.
9: Trabalhar ué. Não trabalha mesmo. Então, tá sumido.
5: Eu fiquei sabendo, nosso amigo Paulinho Sapateiro tá vendendo a sapataria. E outra coisa, fiquei sabendo que ele pregou o dedo esses dias, bem no sapato, dia. Deu um rolo da bexiga, bem no meio da unha, assim, ó. Aquele preguinho, furou o dedo dele, rapaz. Com uns 3 dias com o dedo inchado, rapaz. Nossa, ê Paulinho Sapateiro. Tá vendendo a sapataria. Já falou que vai fazer precinho pra comprar. É precinho a sapataria.
2: Que loucura do Renato Peru.
5: Você tá bom?
2: O Renato melhorou da vozinha, Peru.
5: Tá melhorando.
2: Ai, é brincadeira esse Peru. Tomou um chazinho com a velhinha, mandou pra ti ontem, Peru.
5: Ah, ai, não embalei, não. Caridade. Tô com medo, peruca, de chá.
2: Tudo ouro 18?
5: Duro 18.
2: Ouro 18, peruca. Que bom, peruca. É isso aí, meu é querido Renato Peru. Peruca, essa musicona tu não vai gostar, hein?
5: Qual que é?
2: Tu vai gostar dessa música, peruca. Você é Zé de Camargo, Luciano, amigos.
5: Amigos.
2: O Júlio Igreja. Aí sim, né, peruca?
5: Boa, essa é moda
2: tá
5: boa.
2: Agradecer pra todo esse pessoal lindo aí que tá ouvindo essa radiona do boteco do peruca.
5: Segura da Sir pelo colarinho da camiseta e agora solta a moda bem no trechinho, vai.
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5: A voz tá ruim.
10: Eu sei que você vai.
5: Mas os dedos tá ligeiro ainda. Aí, ó.
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5: Ó o Julio Iglesias aí, ó.
10: Amigo, estou nas mãos de uma mulher.
5: Ao Dacir.
2: Tamo junto, peruca. Rio Grande do Sul todinho curtindo a rádio aí, hein? Tá famoso aqui no Rio Grande do Sul, peruca.
5: Ô, louco. Mas, claro, que
2: abraço
5: isso.
2: Abraço todo mundo que tá ouvindo essa rádio aí, tá bom, peruca?
5: Tá bom, é.
2: Toda a equipe do meu querido Renato Peru.
5: É nóis. Tamo junto, Dacir.
10: E é por isso, amigo, que
5: daqui a pouquinho, Zezé de Camargo.
10: E é por isso, amigo,
5: Júlio Iglesias.
10: Aqui.
5: Vai. Aqui, ó.
10: Amigo, eu também tô indo mal.
5: Rapaz, com a música dessa, hein?
10: Parece o mesmo filme, tudo igual.
5: Você tá doido daqui a pouco, galerinha?
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5: Um abraço pra Regiane, alô Regiane, alô, alô Giovana e nosso amigo Maico, tá ligadinho com a gente no cartório, obrigado pela audiência, ótima. Irta.
13: Ô, Peru, o que tá acontecendo, Peru? Parece que te machucaram na garganta, Peru.
5: Ai, meu Deus.
13: Que deram pra você, Peru? Que chegou na garganta desse jeito, você nem machucou, Peru? Conta aí pra nós, essa vozinha aí, não sei não, Peru.
5: Tá demorando, rapaz. É, vem dar um conselho pra gente. Ô, Piltó, toma um remédio assim que é bom, faz não sei o quê. Ah, meu Deus do céu. Ô, meu parceiro Rafael.
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5: Vamos curtir essa junto que é meu, vai lá.

0: Tá aí, moda boa demais. Agora são 5 horas.
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2: E termina na próxima segunda-feira o prazo para que os interessados em realizar o vestibular da UEL 2027 façam as inscrições. A expectativa é superar os cerca de 17 mil inscritos registrados no vestibular anterior. No entanto, a universidade reconhece que o cenário tem sido desafiador devido à baixa adesão até o momento. A universidade tem trabalhado com novas estratégias para divulgar as provas. As provas de conhecimentos gerais, redação e conhecimentos específicos serão aplicadas em 18 e 19 de outubro.
3: Paraná.
2: E a aproximação de uma frente fria deve provocar uma mudança significativa no tempo no Paraná ao longo desta primeira semana de agosto, segundo o Sistema de Tecnologia e Monitoramento Ambiental Cimepar. A previsão é que nesta sexta-feira, pancadas de chuva sejam isoladas, mas a partir de amanhã, as instabilidades se espalham por todo o estado, com chances de raios, trovoadas e temporais. O Instituto Nacional de Meteorologia emitiu um alerta de tempestades com acumulados de cerca de 30 milímetros ou 50 milímetros de chuva, ventos intensos de 40 a 60 quilômetros por hora e até queda de granizo ao longo da quarta-feira.
3: Brasil.
2: E o presidente do Republicanos, deputado Marcos Pereira, comunicou à campanha do senador e pré-candidato à presidência Flávio Bolsonaro sobre a independência nas eleições. Segundo Pereira, 17 dos 27 diretórios estaduais se manifestaram pela neutralidade. O presidente da legenda se reuniu ontem com Flávio, com o coordenador da campanha, senador Rogério Marinho, e com o presidente nacional do PL, Valdemar Costa Neto.
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2: E os trabalhadores mais jovens já representam a maior parcela de quem contrata o programa de crédito do trabalhador, que oferece empréstimo consignado para quem tem carteira assinada, mas usa uma modalidade de forma diferente das faixas etárias mais velhas. O levantamento da Fintech Bu, que presta serviços de consignados para grandes empresas, com base em 60 mil contratos fechados nos 12 meses encerrados em junho deste ano, mostra que pessoas de 18 a 34 anos respondem a 42% das operações, embora tomem empréstimos de menor valor e com prazo reduzido.
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2: Final de tarde de estabilidade em toda a nossa região. Agora no conjunto Ilda Mandarino, na zona norte de Londrina, os termômetros marcam 24 graus. 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

0: Aí, milionários, é rico. Lenha molhada aqui no boteco. Agora são 5 horas 10 minutos. Ó, tem informação aqui, viu, gente? Chegando informação, nosso amigo ouvinte, repórter, passou a notícia pra gente que o pontilhão que liga Rolândia a Londrina e também a cidade de Cambé está com o trânsito parado, viu, gente? Atenção nesse lugar aí. A gente vai ver certinho o que aconteceu daqui a pouquinho. A informação completa aqui no Boteco.
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0: Agora 5h10.
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5: E aqui você participa, 43-33-16-40-06. Será que tem aquela do Zezé? Mas aquele bem naquele que entra a moda. Será que tem aí? Sorta pro Peruca, vai!
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5: Daqui a pouquinho essa moda inteirinha pro meu parceiro Cowboy. Ei, Cowboy. Mais um, Cowboy. Mais um pra conta, meu amigo Cowboy Borracheiro.
8: Peruca.
5: Oi.
8: Vê quanto que o Paulinho quer na sapataria aí.
5: Hã?
8: Porque se for pra pôr prego no pé dos outros, eu sei pôr.
5: Então, rapaz do céu, esse dia foi feroz, hein? Esse dia, nosso parceiro Paulinho Sapateiro falou: vem aqui, vou arrumar seu sapato rapidinho. Meteu a martelada, rapaz. Foi pro dedo, sola do pé, tudo junto, grudou. Coitado desse cara, hein? Rapaz do céu, deu 18 pontos. Fora o que estourou depois, hein?
9: Boa tarde, peruca. Uma da Marília Mendonça pra nós aí. Vamos terminar o fim de tarde bem...

0: Tá bom, meu amor.
1: Deus abençoe você e sua equipe.
0: Valeu, mulher!
1: Piruca, oi, meu filho. Tô aqui no trevo da 445 com acesso pra 369 parada. Que hora que eu vou chegar em casa? Não sei, mas tamo aqui, vamos em frente.
0: Meu amor, um beijo no seu coração. Obrigado pela audiência. Inclusive, nosso amigo ouvinte já mandou aqui pra gente. Teve algum acidente ali na região, ali perto do contorno. Perdão, perto do pontilhão que liga Rolândia, Arapon, liga Rolândia, Cambé e também a cidade de Londrina. Daqui a pouquinho, nosso parceiro Rato Lino Miro Silva vai trazer informação completa e, é claro, você sempre vai estar muito bem informado.
2: Ô, Piruca, boa tarde. Manda um alô aí pra equipe 10 da Cocal.
0: Tá mandado.
2: Manda um alô pra Bia.
0: Bia?
2: Poxa, tá fazendo aniversário hoje, Piruca. Manda um alô aí pra Bia, nossa operadora.
0: Show de bola. Que maravilha.
2: Manda uma música do... Milionários é rico pra nós aí.
0: Nós manda. Deixa com nós. Alô, pessoal da Cocal. Obrigado pela audiência. Bia... Alô, Bia! Meus parabéns, parabéns, menino. Muitos e muitos anos de vida. Parabéns. Daqui a pouquinho, vem pra vocês. Milionários é rico, um abraço, Bia!
3: Peruca, toca pra mim com Pedro, Paulo e Alex. Eu voltei.
0: Eu voltei. Tá bom.
3: Neuza Carabe de Cambé.
0: Valeu, Neuza. Um beijo no seu coração, meu amor. Ótima terça-feira. Daqui a pouquinho tem Pedro, Paulo e Alex. Peruca!

0: Vocês são demais!
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0: Milionários é rico.
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0: Agora 5:34.
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5: Ah, ótima tarde pra você. De terça-feira. E aqui você participa 43-3316-4006 e vai pedindo o teu madeu. Cadê o povão?
6: Boa tarde, peruca.
5: Tarde.
6: Camilo aqui do Porto Capim, peruca.
5: Aí, ó.
6: Manda uma modona do Gine Gene aí.
5: Nós manda.
6: Pra minha esposa, todos que tá ouvindo aí. Tamo aqui na coleta do milho aí, ó.
5: Beleza, fi.
6: Fuca cheia, coideira.
5: Show de bola.
6: Aqui.
5: Beleza.
6: Tamo aqui curtindo essa rádio maravilhosa aí.
5: Ah, você tá doido. Positivo,
6: um abraço, meu amigo. Fica com Deus.
5: Tamo junto. Alô, pessoal do Porto Capim. Obrigado pela audiência. Meu amigo Zé Camilo. Daqui a pouquinho tem um modão pra você com Gino. Gino.
7: Peruca.
5: Agora 5 horas 43 minutos. Vai participando. Manda o zap, manda o áudio. Cadê o povo?
8: Ô, peruca. Oi, boa tarde, peruca. Toca Fundo da Grota aí pra nós aí, fundo positivo. Da...
5: positivo.
8: O Frodoaldo gosta de dançar muito ela, é o Cro.
5: É o Cro, graça.
8: Rapaz, quando ele escuta essa música aí, ele sai do corpo, viu?
5: Credo.
8: Depois que ele toma amarelinha, esse menino sai do corpo.
5: Rapaz do céu, pior que é verdade mesmo. Meu amigo Moela, vou falar só pra você. O dia que eu inventei de tomar com ele... eu tomei duas salagas da amarelinha. Olha quem tomou. Ele olhou bem no meu olho e falou: peruca, eu tenho uma coisa pra falar pra você. Mas não fala pra ninguém, não. E o que ele falou pra mim, meu amigo Moela,
9: vixe,
5: o verdadeiro. Ele falou: peruca, eu tô doido pra dar uma volta no seu táxi. Eu não quero cambiar. Eu não quero fazer mais nada. Eu só quero ir no banco da frente e ir com a mão na sua perna.
10: O povão apelidou meu táxi velho de cacete.
5: Clodoaldo do céu, vamos dar corrida. Clodoaldo, não dá, Clodoaldo. Nesse jeito que você quer, não tem como. É o C pra lá e o peruca pra cá.
10: Pra fora.
5: Aí ele falou: peruca, então fala pra mim. Eu pago o dobro da corrida, mas eu quero saber o porquê do apelido. Eu falei: não dá. No mínimo tem que ser 1.000 cruzeiros. Pra você saber o segredo do apelido do táxi, viu?
11: Ai, te isso lascar, é pai. Sai fora disso aí, rapaz. De andar em táxi.
5: Peruca pra cá.
11: Tô fora. Isso não é comigo, não. Isso aí é com ela.
5: É, né? Errou ali como você.
12: Fala, meu amigo. Como é que você tá? Tudo tranquilo?
5: Tudo ordem.
12: Hoje estamos aqui passando meio...
5: opa.
8: É um pouco distante aí, mas tá pegando bem a Rádio Cobra FM aqui.
5: Onde você tá?
8: Aqui por Barra do Jacaré.
5: Rapaz, onde tá o homem? Lá na Barra do Jacaré? Rapaz, adiante, hein? Você tá doido?
8: Tô no Mato Grosso aqui.
5: Ô, louco?
8: Pra desviar um pouco das obras aí, mas tá bom, tá. É importante que estamos escutando.
5: É verdade, ué.
8: Beleza, meu amigo?
5: Tamo junto.
8: Toca uma musicona aí do Baitaca, aquela pra nós aí. Aquela. Fui criado na campanha, rancho de barro e capim, mas que barbaridade, né, meu amigo?
5: Tamo junto.
8: Antônio Moro da Lapa, abraço a você e todos os ouvintes.
5: Um abraço pra você, meu amigo Antônio Moro, passando pela Barra do Jacaré. Obrigado pela audiência, pelo carinho. Rapaz, tá 200 km daqui até lá, hein? Rapaz, tá numa quilometragem até diante, hein? E acompanhando pro Teco do Peruca. Ótima! Isso!
2: Ô, Peruca, boa tarde. Tudo certo aí? Tudo bom? Ô, Peruca, toca fotografia aí pra nós, aí, Chitãozinho Chororó. Pega no corte ela e manda esse modão aí pra nós escutar. Manda. Nosso amigo Cebola aqui de EP,
5: o
2: Gabriel Galvão, o Rodolfo, João Vitor, os meninos que tá aqui na Coelha do Milho, manda aí pra nós aí, mas pega no corte mesmo, Peruca.
5: Qual deles?
2: Daquele jeito que você sabe fazer.
5: Você quer
2: Falou,
5: mesmo?
2: Falou, Peruca.
5: Um abraço.
2: Boa tarde. Até mais.
5: Tamo junto, meu parceiro. João Alexandre tava sumido. Daqui a pouquinho, Chitãozinho.
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5: Assim que você queria no corte, vai.
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5: Rapaz, que vontade de tomar uma com essa moda, hein, cara?
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5: Alô, João Alexandre.
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5: Mais um pouquinho, vai.
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5: Mais um pouquinho de altivo.
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5: Ô, João.
7: Pra separar.

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1: Rapaz, mas que diacho de moda, hein?
2: Boteco!
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1: Ah, pô, cara, ligeiro na voz, hein? Agora são 5h48. Um grande abraço, meu parceiro Carreirinha. Alô, Carreirinha. Alô, meu amigo Paulão da Rural. Toma, toma.

louco, nossa amiga Dayana ligadinha com a gente em Bela Vista, falou, peruca do céu. Toca pra mim, Marcos e Fernando, Aeroporto de Mosquito. Ofereço pra todos os cornos de Bela Vista. Dayana do céu, você tá arrumando confusão. Isso vai dar rolo. Eu não quero nem estar perto. Cadê os homens aí de Bela Vista no Paraíso? Acompanhando a gente. Cadê a moda? Aí, ó. Daiane. E usando

0: Alô, Dayana! Tá aí o modão!
1: Boteco!
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0: Agora 6 horas mais 4 minutos.

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9: É, meu filho, é a Rádio do Nortão do Paraná. E aqui você participa, 43-3316-4006. Um grande abraço, meu amigo Romeuzinho. Alô, alô, Romeu, de EP São Paulo. Obrigado pela audiência, pelo carinho. Ótima tarde pra você. Beleza, beleza. Cadê o povão?
10: Boa tarde, boa tarde, Perucão.
9: Tarde.
10: Como é que você tá, campeão de audiência?
9: Meu parceiro, independendo da voz, mas tá tudo ouro 18. Tudo ouro 18.
10: Beleza, Roberto Braquiara, de Londrina. Acabamos de chegar em casa, tá, já colocando tudão.
9: Credo.
10: A Cobra FM, né? Não, meu amigo Peruca.
9: Lá ele.
10: Ô, Perucão.
9: Ô, Paulinho.
10: Se você puder, toca pra nós a pinga braba do peão do Vale, Valentim. Nossa. Manda pra toda a galera que gosta dessa água que passarinho não bebe.
9: É bom, hein?
10: Você sarou, meu chegado.
9: Tô sarando.
10: Você tava ruim ontem, hein? Mas hoje você tá bom.
9: Toia.
10: E aquela dedada na quinta roda do jacaré. Um abraço.
9: Coitado do jacaré, rapaz.
10: Ô, Pirucão. como é que é a história aí? Perguntaram se tem corno em Bela Vista.
9: É.
10: Ô, louco, será que tem? O que você acha? Às vezes um pouco tem, né?
9: Pra falar a verdade, eu acho que corno tem é tudo quanto é lugar, viu? É.
11: Não acredito não, Xandê.
9: Pode acreditar, fia. É pra todo lado.
12: Alô, peruca, boa tarde, beleza ou não? Como é que você tá, meu irmão?
9: Rapaz, é braquiara pra lá, braquiara pra cá, nós tá no meio.
12: É, em 3 dias de festa, mortinha, gargantona, velho, foi pro pau.
9: Tá a língua preta aí, ó.
12: É fácil não, hein, rapaz?
9: Credo.
12: Ô, manda a moadora do Rio Negro de Solimões pra nós aí.
9: Nós manda. Qual que é o
12: modelo? Abração aí, mandava todo mundo que gosta. Carreirinha lá, ei, Carreirinha.
9: Carreirinha, rapaz.
12: E dá uma figura também.
9: Nossa senhora.
12: O Alessandro Consolim.
9: É verdade, velho.
12: Toma. Abração aí, todo mundo que gosta aí. Tamo junto.
9: Meu amigo Braquiara. Mas muito Braquiara, rapaz. Você acredita que a hora que o Carreirinha falou, você quer o peruca? Eu falei, é eu mesmo. Os olhos do Carreirinha encheu d'água, cara. Eu fiquei, nossa, é meu... Eu também comecei a chorar, rapaz, os dois se abraçando. Carreirinha arrancou o óculos, limpando os olhos com lágrimas. Ficou emocionado, rapaz, de conhecer o peruca, cara. Ele emocionou.
13: Peruca!
9: Você acredita, pra cara? Você acredita? Vai sortando o povo!
14: Boa noite, meu caro amigo peruca. Sou eu.
9: Tudo bom?
14: O Elias Henrique de Porecato Popular, Ceará.
9: Olha que voz.
14: Peruca. Ó. Toca pra minha música.
9: Eu vou tocar pra você. Ó.
14: É o amor que o Zezé de Camargo e Luciano. E oferecendo pra vocês, pra todos os ouvintes, pra todos da nossa Porecatura, nossa região, meus familiares,
9: tá bom,
14: e pra um alguém muito especial desse mundo de meu Deus. Boa noite, meu amigo. Deus te abençoe e te proteja sempre. Fica com Deus.
9: Ô, meu parceiro Ceará. Ó, daqui a pouquinho. Tem Zezé de Camargo.
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9: E Luciano.
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0: na cidade de Rolândia, Jaguapitã, e pra você, na cidade de Londrina.
1: Ô, peruca, mas assim, cara, a galera se emociona. Você imagina o dia que eu te encontrei, você e a família inteira, lá na exposição, velho. Faltou nós tomar uns grosol, né, que a prenda do peruca dá uma zoiada feia pra ele, né? Falei, será que ele vai encostar com esse cabra aí e vai beber mais ainda?
0: Rapaz do céu. Meu parceiro Roberto Blaquiara. Aquele dia foi terrível, hein? Rapaz, mais um dedinho de conversa, mais um pouquinho. Amanhã tomar os catinguá. Isso pode ter certeza. A dona peruca puxando. Vambora, tá na hora. Criançada querendo algodão doce. Pensa no rolo, pensa no rolo. Meu amigo Alessandro Consolino tá ligadinho com a gente. Alô, Alessandro. Vai lá no bar do João, Alessandro. Que lá tem a cachaça de Tadala. Inclusive eu tenho que passar lá pra ver essa cachaça. Não consegui, rapaz. Mas eu vou lá. E cuida do João, viu? O João não tá normal. Depois que estourou a apendicite dele, meu amigo, o João não tá normal, cara. Ele não é mais a minha pessoa. Meu amigo Darcy Alves tá ligadinho com a gente. Já tá tomando a groselha também. Alô, meu amigo Darcy Alves, obrigado pela audiência, pelo carinho.
2: Boa tarde, peruquinha. Belezeira?
0: Oi,
2: como é que tá as coisas aí? Terçou, hein?
0: Terçou.
2: Camilo já mandou um salve aí. Eu já ouvi, hein? Tava pilotando a viatura aqui.
0: Você viu só?
2: Já ouviu o Sem Terrinha também dando um salve aí.
0: É uma gracinha, Sem Terrinha.
2: Dando um alô aí pra galera de Poreca, da região, né?
0: Poreca City.
2: Tranquilo e calmo?
0: Tranquilo e calmo.
2: O peruquinho, você tá meio gripado, tem que tomar um conhaque com limão, rapaz.
0: Não, essa dica não pega mais, nunca mais, rapaz. Eu também acreditava nesse negócio. Garganta ruim, toma conhaque. Tá que não sei, rapaz. Que ilusão, cara. É a pior ilusão da vida isso aí, ó.
2: Melhora rapidinho. Ah, não. Sem terra faz isso direto.
0: Não faz, não. É mentira.
2: E aqui já toma uma lapada no lombo e já é tá correndo. Tem muita gente querendo andar no táxi aí, hein, ô.
0: Então,
2: ô,
0: rapaz.
2: Você tá devagar, hein, meu?
0: Então, rapaz.
2: Tem peão até de Itambaracá, né?
0: Itambaracá?
2: Lá do lado de Bandeirantes, lá, querendo andar no seu táxi, hein?
0: É verdade mesmo, hein?
2: Você tá doido?
0: É.
2: O Sem Terrinha que...
0: É o Zé Camilo?
2: Soltou o giló por aí, né? Não para mais, né?
0: Não para. Rapaz...
2: Tem que soltar o giló dentro do táxi, né?
0: Depois que solta, meu filho, nunca mais recupera. Soltou uma vez só.
2: Falou aqui, escondidinho pra mim, no três cantos.
0: Ele tá devendo pra você?
2: Beleza, Peru? Melhoras pra você, hein?
0: Tá bom. Uma
2: música aí pra nós. Oferecer pro Camilo lá do Porto Capim, lá da ponte, da divisa do Paranapanema.
0: É o Zé Camilo.
2: Toca uma aí de São Paulo a Belém, né? Com o Rio Negro e São Limões.
0: Tá bom,
2: beleza?
0: Hein? Beleza, Cleusa.
2: Tem o Tadeu ali que sempre tá escutando também.
0: Alô, Ney
2: Mutiato, né?
0: Tá bom, hein?
2: Gabina, é. Né?
0: Gabina sumiu,
2: Pachola,
0: rapaz. Pachola.
2: E tamo. Vários outros aí, beleza?
0: Valeu, meu parceiro. Meu amigo Milton.
3: De lugarinho. Tô encostando lá.
0: É mesmo?
3: Minutos.
0: Vai lá no João. Vai tomar uma pinga de Tadala.
3: Ô, peruca, meu amigo. Boa tarde. Tô sumido aí, teu amigo Romar Fernandes de Linha. Tá sumido.
0: Eu sei que é sumido.
3: Ô, peruquinha. Só com modão aí pra nós.
0: Monta
3: Panda com o Gustavo Lima. Olha. Calcinha de renda,
0: nossa.
3: Fazendo favor.
0: Deixa comigo, meu amigo Romário, direto de Sertanópolis. Meu amigo,
4: peruca, aqui é o Jamel, peruca. Boa tarde, peruca.
0: Ah, gente, você pode tirar sarro, tudo. Vai ficar me imitando também não, né? Imitando aí, rapaz, rouco, ó, pato rouco, ó, outro pato rouco aí, ó.
4: Peruca, manda aquela música pra mim aí de Edilson Sampaio, a mulher chorona, de seu amigo Jamel, de Porecatu.
0: Peraí. Qual que é essa moda?
4: Pra mim aí de Edilson Sampaio, a mulher chorona, de
0: mulher chorona.
4: Seu amigo Jamel,
0: valeu,
4: de Porecatu, oferecido pra todos. Pra todos do rádio, pra você, pra todos os amigos do meu bar, que bebe no meu bar aqui.
0: Bebe no bar.
4: Bom dia pra você.
0: Bom dia.
4: Feliz, mulher, tudo bom pra você.
0: Tá bom.
4: Nós tamo junto, mulher.
0: Tá bom, hein? Um abraço pra você, meu amigo Jamel. Esse Jamel é diferenciado, meu, hein? Rapaz, o bar do Jamel, ó. Lá é uma alegria aqui só. Abre de segunda a segunda. Abre...
5: Eu não lembro.
0: Às 11 da noite e só fecha às 10 da noite do outro dia.

0: Cadê o vovô?
1: Aí, boa tarde.
0: Ó, tá voltando a voz aí?
1: Mandar uma moda aí pro Carniça, Chaveiro.
0: Carniça.
1: O homem tá desgovernado.
0: Beleza.
1: Tá igual cobre de laboratório, curtindo no álcool. Segunda, viu?
0: Rapaz, tá mesmo?
1: Eu conselho pra ele, não quer parar. E ele põe uma música direto pra nós ouvir aí. Aquela do Eduardo Costa. Ele falou, pega essa aí pra vocês.
0: Qual?
1: Aquela do Eduardo Costa, fala assim, não vou parar de beber. Beleza? Bacana aí, tô de bom.
0: Um abraço, meu parceiro.
1: Gabina por casa.
0: Meu amigo Gabina, cuida muito bem dele, cara. Que tá...

0: Ô Zezé.
1: E veio como um tiro certo no meu coração.
0: Rapaz, que moda boa.
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1: 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Beleza? Um grande abraço pro meu amigo João, tá ligadinho com a gente. Ele falou, peruca do céu, nessa terça-feira eu queria mandar um modão pro Viana e pro Tatá. Aqui é do Fabiano Santos. Pernilongo.
2: Não acredito não, Charlene.
1: Pode acreditar. Alô, João. Ó a moda aí, ó.

0: parar de beber, mas só vou parar de beber no dia de galinha na semente. Só não beba acetona que é pra não tirar o esmalte do dente, companheiro.
1: Cachaça. Ô, filho, mete fumo.
2: Ó. Tá aí, Eduardo Costa.
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2: Agora 6h37.
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4: Ótima! Terça, às 6h46. Alô, meu amigo Paulão da Rural. Segura o modão.

0: Checo.
1: Que maravilha de terça-feira. Vai mandando sua mensagem, participando. Um beijo no seu coração, nossa amiga Marlene Serpeloni. Obrigado pela audiência, pelo carinho. Ótima noite pra você, viu, meu amor? Que Deus abençoe você e toda a sua família. Beleza, beleza? Ótima terça.
2: Boa tarde, peruca.
1: Boa tarde.
2: Aqui do Nobre. Ô, peruca, fala pra mim. São Martim falou que tá morrendo de saudade de você, que faz tempo que você não vai lá na Agrocenter buscar uma ração. Que ele tá preocupado com você, que ficou sabendo que você não tava bem. Então, explica aí pra nós aí, o que que tá acontecendo, peruca?
1: Ô, meu parceiro.
2: Você tá bem? Você não tá bem?
1: Eu tô bem.
2: Tá preocupado lá, nosso amigo São Martim.
1: Não, tô super bem, graças a Deus.
2: Tem um conhacão lá te esperando.
1: Não, não me pega.
2: Um conhacão de alcatrão lá, te aguarda.
1: Rapaz, alcatrão é bom, hein? Nossa, vai. Tá quase me conquistando. Mas na verdade, até explicar pra Marlene Serpilão também... Veio uma gripe. Lá em casa todo mundo pegou gripe, virou um rolo danado. Eu fiquei por último, rapaz. A hora que veio, veio pra arrebentar. Aí na quinta-feira já não tava muito bem. Na sexta-feira já tava vaiando a voz. Aí o que aconteceu? Tive que fazer a apresentação lá na Festa dos Embutidos. A do Mike Lian. Aí o que aconteceu? Vento. Eu não levei blusa. Aí virou um rolo danado. Aí, meu filho, no sábado... Aí no, na sexta-feira tava ruim. No sábado piorou. No domingo deu uma melhorada. Aí inventei tomar uma pinga com meu parceiro Clodoaldo. Aí na segunda-feira, meu filho, não dei pra ninguém. Mas já tá melhorando. Amanhã vai tá 100% essa garganta. Beleza? Nós tá tomando água, fazendo gargarejo com mel, com alho. A minha esposa tá adorando o cheirinho do alho que fica na boca. Tá adorando. Tá chegando moda. O Romeu e Mirassol, tapete da sala. E depois tem Pedro Benza da Estrada, Casa Vazia. Alô, tio Valmir. Ótima

0: Tá aí, moda boa raiz.
1: Peruca.
0: E aqui no Boteco, nós vai partindo nessa. Amanhã, se Deus quiser, a garganta vai estar 100%, hein? Você tá louco? Na sequência agora, vem chegando resumo do dia Cobra News. E logo após, tá chegando, sabe o quê? Eli Reis, o sucessão do rádio, te fazendo companhia nesta terça-feira maravilhosa. Beleza, beleza? Pra você aqui da 90.3, alô pessoal do Vale do Paranapanema, ótima terça-feira. Obrigado pela grande audiência e também pela paciência, viu gente? Amanhã, se Deus quiser, a voz vai estar 100%. Show de bola, maravilha? Segue o Peruca nas redes sociais, renato.peruca.rádio. Beleza, beleza? E ó, o negócio é o seguinte, hein? 10 e 10 é 20. Um abraço e tudo de bom.

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1: Operação mira suspeitos de planejarem atentados durante eleições. Inscrições para o vestibular da UEL 2027 entram na reta final. TSE manda governo remover publicações com destaque pessoal a Lula em canais oficiais.
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1: Terça-feira, 4 de agosto. Excelente noite para você. Londrina marca agora 20 graus, 19 graus em Cambé e Rolândia, 22 graus no Vale do Paranapanema e 18 graus em Arapongas e Apucarana. E uma intervenção em 5 estados mira 8 suspeitos por planejarem ataques em Brasília durante as eleições. Os suspeitos têm idade entre 19 e 31 anos e são de Santa Catarina, Paraná, Rio Grande do Sul, São Paulo e Pernambuco, de acordo com a Polícia Civil do Distrito Federal. A apuração começou a partir de um relatório produzido pelo CyberLab do Ministério da Justiça e Segurança Pública. Os policiais identificaram que os investigados discutiam pelo Telegram invasões em Brasília, seleção de alvos de ataques, análise de mapas e compartilhamento de plantas arquitetônicas e modelos tridimensionais de prédios. Ainda compartilhavam manuais para fabricação de explosivos. A operação Rede Interrompida apura em tese os crimes de associação criminosa, incitação ao crime e crimes de racismo, por enquanto sem enquadramento dos fatos na lei de terrorismo. Operação da Polícia Civil prende assaltantes de carga.
2: A Polícia Civil do Paraná, com apoio da Polícia Rodoviária Federal, prendeu 10 pessoas durante a segunda fase de uma operação de combate a uma organização criminosa especializada em roubos de cargas na rodovia Regis Bittencourt. E a ação teve como objetivo o cumprimento de 23 ordens judiciais expedidas contra os investigados. Ao todo, 10 mandados de prisão foram cumpridos, sendo 4 em desfavor de investigados que já estavam presos e 5 contra alvos localizados durante a operação realizada em Curitiba, região metropolitana, também em Almirante Tamandaré. Um investigado segue foragido. Repórter Evandro Ribeiro.
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1: E o presidente do Tribunal Superior Eleitoral, ministro Cássio Nunes Marques, determinou que o governo federal remova publicações em canais oficiais que promovam a atuação pessoal do presidente Lula, candidato à reeleição. Segundo o ministro, devem ser removidas as publicações que não tenham caráter apenas informativo e passem a promover pessoalmente o petista, ao destacar sua atuação em programas, obras, serviços, entregas e pronunciamentos oficiais. A decisão está sob sigilo, mas foi publicada em 1º de agosto. Polícia Federal pede a abertura de terceiro inquérito contra Lulinha ao STF.
3: A Polícia Federal pediu ao Supremo Tribunal Federal a abertura de um terceiro inquérito para investigar o empresário Fábio Luiz Lula da Silva, o Lulinha, por suspeita de tráfico de influência. O novo pedido foi encaminhado na semana passada e ainda será distribuído a um ministro da corte. Na última semana, o ministro André Mendonça já havia autorizado a abertura de outras 2 investigações contra o filho mais velho do presidente Luiz Inácio Lula da Silva. Uma apura uma suposta atuação junto ao Ministério da Saúde em negociações envolvendo produtos à base de cannabis medicinal. A outra investiga possível favorecimento a empresas interessadas em contratos com a Dataprev. Segundo a PF, a nova apuração também busca verificar se Lulinha teria usado influência junto ao governo federal em benefício de empresas parceiras. Até o momento, porém, os detalhes deste terceiro inquérito não foram divulgados. A defesa de Lulinha nega qualquer irregularidade. O advogado Marco Aurélio Carvalho afirmou que o empresário está à disposição da justiça e classificou a sequência de investigações como pesca probatória, além de reafirmar que há uma tentativa de atingir politicamente o presidente Luiz Inácio Lula da Silva. O nome de Lulinha surgiu nas investigações relacionadas ao empresário Antônio Camilo Antunes, conhecido como Careca do INSS. A PF apura se ele teria intermediado acesso aos órgãos do governo federal em troca de vantagens indevidas. De Brasília, Yuri Hudson.
1: E termina na próxima segunda-feira o prazo para que os interessados em realizar o vestibular da UEL 2027 façam as inscrições. A expectativa é superar os cerca de 17 mil inscritos registrados no vestibular anterior. O vestibular 2027 vai ser aplicado em fase única para todos os cursos de graduação. O cronograma tem início em 6 de setembro, mas apenas para candidatos aos cursos de artes visuais, arquitetura e urbanismo, design gráfico, design de moda e música. Já as provas de conhecimentos gerais, redação e conhecimentos específicos serão aplicadas em 18 e 19 de outubro. Neste ano, a UEL oferece 2.012 vagas, distribuídas em 53 cursos de graduação. Prefeitura de Londrina abre licitação para construção de CMEI.
4: E a Prefeitura de Londrina publicou edital de licitação para a construção de um Centro Municipal de Educação Infantil, o CMEI, localizado à Rua Tanzânia, ao lado do CMEI Kalim Youssef Youssef. No conjunto, professora Hilda Mandarino. A nova unidade terá capacidade para atender 43 alunos, na faixa etária de 0 a 3 anos. Em período integral, a previsão é que a ordem de serviço que autoriza o início das obras seja emitida ainda esse ano, com o início das aulas a partir do segundo semestre de 2027. Daí, portanto, a Prefeitura de Londrina abriu licitação para a construção de CMEI com 43 vagas na zona norte da cidade. A unidade do conjunto Hilda Mandarino integra o programa Infância Feliz e deve iniciar atividades já no ano que vem. O projeto inclui Jardim Sensorial e Biblioteca. Repórter Luiz César Jaimes.
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1: Prazo para complementar informações do FIES encerra nesta terça-feira.
5: Termina nesta terça-feira o prazo para que os pré-selecionados no segundo semestre do Fundo de Financiamento Estudantil, o FIES, complementem as informações na inscrição. O procedimento deve ser feito no site do FIES Seleção, cologuindo o portal gov.br. Os pré-selecionados têm até às 11 horas e 59 minutos de terça para completar as informações exigidas e garantir a vaga no curso escolhido. O FIES realiza anualmente 2 processos seletivos regulares, um para o primeiro e outro para o segundo semestre, além de processos para vagas remanescentes. Neste ano, foram disponibilizadas 75.500 vagas em cursos superiores de mais de 1.200 instituições privadas em todo o país. Na edição atual, o processo seletivo do FIES teve 127.175 inscritos. Cada candidato pode escolher até 3 opções de curso. As mulheres representam 67,5% e os homens correspondem a 32,5% dos inscritos. Pessoas autodeclaradas pretas ou pardas respondem a mais de 55% das inscrições. Produção e reportagem, Eduardo Amaral.
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6: Leonardo Jardim e departamento médico do Flamengo estão em rota de colisão. A divergência tem sido frequente, com ruídos e cobranças públicas do treinador. As decisões sobre a demora para relacionar jogadores que já estão liberados também gera questionamentos. Recentemente, Jardim reclamou da demora pelo retorno de Léo Ortiz. O jogador tinha uma lesão considerada simples e era guardado nos primeiros treinos da reapresentação. A comissão técnica tentou reintegrá-lo, mas o zagueiro voltou a sentir e precisou retomar o processo, ficando de fora da intertemporada. rodada. A situação de De La Cruz também causa divergência. O uruguaio ficou fora de algumas partidas por decisão da comissão técnica, que entendia que ele não tinha condições. No entanto, o departamento médico considerava que o atleta estava apto. O Flamengo tenta amenizar o clima interno. Nelson De Ossa suspende negociações com o Vasco. Vários olheiros de clubes ingleses vão acompanhar o colombiano no amistoso contra o Arsenal. Ipswich Town, Leeds United, West Ham e Wolverhampton acompanham a situação do volante e isso acaba afastando ele do Vasco da Gama. Manchester City fez contato direto com o staff de Pedro Neto sobre uma possível transferência. O português é um dos alvos dos Citizens para substituir Savinho. O acordo depende da avaliação do Chelsea. E o Cruzeiro encaminha a contratação do atacante João Costa, de 19 anos, que pertence ao Etifak da Arábia Saudita. O jogador chega por empréstimo de um ano, com parte dos direitos, com valor fixado para a compra. Com as informações do Futebol Mundial, Augusto Galindo.
0: Previsão do tempo.
1: Noite de terça-feira, de nebulosidade variável. Durante a quarta-feira, são esperadas chuvas em todas as regiões, em diversos momentos com raios e trovoadas. Na nossa região, a máxima chega a 26 graus.
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7: 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Boa noite pra você, minha amiga. Boa noite, meu amigo. 7:11.

estava bem informado. Aqui você sabe, né? Muita informação para você, música. Antes aí o Peruca fez festa. É Cobra FM com uma programação maravilhosa, feita com muito carinho para você que ouve a 107 Cobra FM.

0: agosto, ano é 2026. Bora falar aqui comigo? Manda um oi aqui pra Cobra FM, um oi pro sucesso. 33164006. Participe aqui da nossa programação, a noite é nossa.
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Boa noite pra você, obrigado aí pelo carinho, tá bom? Eu e você. Você e eu, manda um abraço aí, um abraço aí pra galera aí da Conex. Boa noite, Kaique, Felipe, bom trabalho pra você, tudo de bom. Quem mais aqui que vou mandar um abraço? Vou mandar um abraço aí pra todo mundo aí da Conex, tá ouvindo a nossa programação. Grande abraço aí, valeu pelo carinho. Um abraço aí pro Vitão Japonês. Fala, Vitão Japonês, boa noite. O João Pudim, o Guilherme Balsan, para todo mundo aí, boa noite. Tudo de bom, a galera da Conex, na 107.1.

0: eu acho que você tem que mandar aquela mensagem. Mas manda o que tá no seu coração.
1: Porque se fosse eu falaria mais ou menos assim.
2: Ei, boa noite. Antes de te bloquear, eu só vim te dizer que a partir de hoje pode tocar o terror, fazer o que quiser fazer. A boca é sua, curte sua farra,

0: tempo não, viu? Você só não tem prioridade.
1: Aqui na programação da Cobra FM, na Noite é Nossa, eu trouxe pra você Luan Pereira e Panda 10 segundos. Esta é a 107 e muita música aqui na Noite é Nossa. Boa noite pra você.
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1: 107.1 7:29.

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1: Bom demais ter você aqui na 107. Agora tem Gustavo Mioto. Quem não presta é eu.

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1: Fred, Fabrício e Jorge Matheus aqui na nossa programação. Boa noite para você. Muito obrigado você que tá mandando aqui a sua participação. Atenção, hein? Cobra FM, sempre, sempre aí uma programação de muito sucesso para você. 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

0: A gente matou saudade com essa música linda, maravilhosa, hein? Que música linda! Christian e Ralph, No Mesmo Olhar, aqui na 107.1 Cobra FM, a noite é nossa.
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0: 3 pras 8.
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0: Esta é a Cobra FM com uma programação maravilhosa pra você. A noite é nossa. Como é que você tá, minha amiga?
15: Boa noite, sucesso.
0: Boa noite, sucesso.
15: O programa é um sucesso.
0: Você?
15: Estou é fazendo um janta, tomando vinho e ouvindo teu programa. Que está delícia, muito bom. Hein? Sempre, sempre, sempre. Muito bom o teu programa.
0: Abraço, hein? Deus abençoe você. Tá bom?
15: Grupo Remeleixo ou Combinado.
0: Remeleixo ou
15: Feliz
0: Combinado.
15: Feliz pra você, pra todos que gostarem da música. Ouvinte sempre, Isabel Nunes de Rolândia.
0: Boa grande noite, abraço, boa noite. Bom. Valeu, Isabel Nunes, aqui na 107.1.
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15: Valeu pelo rádio ligado, boa noite.
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15: Só sucesso.
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15: Aqui a sua festa na noite é nossa. Fica à vontade aqui comigo, tá bom? Ótima noite, boa noite, tudo de bom, hein? Papai do céu abençoe muito você.
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15: Continue participando aqui no 33 16 40 06. Eu vou esperar, hein? Então apareça por aqui na Cobra FM. E agora você tem o Paradão de Sucessos.
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Aqui na nossa programação, Eduardo Costa, imagina eu, entre as mais tocadas, entre as mais pedidas, aqui na Noite é Nossa, só música top, é uma melhor do que a outra. Abraço aí pro Aparecido acompanhando a nossa programação. Valeu, Aparecido, boa noite pra você, seja bem-vindo, hein? Valeu aí pela preferência, tudo de bom pra você. Gente, olha, e dos pais tá chegando, hein? 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Tô ouvindo,

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0: Aí foram as mais tocadas em todo o Brasil, Marcos e Belucci, Pena Que Cê Namora, hein? Top das tops aqui na 107.1.
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0: 107.1. 8:32.

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8: Boa noite para você que tá aqui na Cobra FM. Muito bem, o nosso amigo tá pedindo aqui, Tim Maia, Me Dê Motivo, ou Caetano Veloso, Sozinho. O pessoal tá mexendo aqui na nossa playlist, né? É que eu não tenho aqui o Caetano Veloso sozinho, né? Aí o Tim Maia, se você tiver acordado, eu toco aí às 11, beleza? Você consegue ficar acordado aí? Um abraço, meu amigo de Porto Alegre, ou da Cilino. Ah, pai, que sucesso, viu aqui? É isso mesmo? Isso aqui é homem aqui? Deixa eu me ver aqui. É isso mesmo, né? Odacilino. Ah, rapaz, Moreira. Ouvindo a nossa programação, boa noite, um abraço pra você e pra toda a sua família. Obrigado aí pelo carinho. Obrigado pela audiência. 107, só sucesso. Trai a véia.

0: Esse é o meu amigo Léo Foguete. Deixo. Manda um abraço lá em amigo. Um abraço pro Cowboy da Borracharia. Tá com a família, não tem coisa melhor, né? Ouvindo a Cobra FM. Nossa senhora, coisa boa, hein? O João, pô, seu João, qualquer dia vai no sítio tomar café, bater um papo com o senhor. Gente boa demais, viu? Seu João, a dona Elza, a mãe do Cowboy, né? Os pais são maravilhosos. O Hugo, fala, sucessinho. O Hugo, abraço aí. O João, abraço. Beatriz, né? Gustavo, essa galera bacana aí. Abraço, tudo de bom pra vocês aí, família maravilhosa. Família top demais aí. Abraço, São Martinho. Boa noite, meu amigo sucesso. Boa noite, Eli Reis, o maior sucesso do rádio brasileiro, Brasil Zil Zil. Estamos aqui em Campo Grande, curtindo aí. Um abraço, né? Deus abençoe. Obrigado, viu? Manda uma música da Jaine pra nós aqui, Estrada da Esperança, meu amigo sucesso. Preço pra minha esposa Márcia e pra minha sogra Neuza Santé. Abafa o caso, hein? Aí, mas eu gosto mais da sogra da minha mulher do que da minha. Que isso? Não arruma confusão, não. Aí dormi no sofá, hein? Fazer o quê, né? Falei, né? Tava escrito aqui. Fica na paz, sucesso. Um abraço, hein? Olha. Se vira aí, amigo. Abraço, família maravilhosa. Deus abençoe. Obrigado, meu amigo aí de Campo Grande. E sucesso, hein? Cristiano Agauer. Cobre FM.
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0: Muito bem, vem aí a Voz do Brasil, a gente se fala após a Voz do Brasil. Obrigado, galera, até mais. Cinco para as nove.
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12: Está no ar a voz do Brasil. As notícias do governo federal que movimentaram o país no dia de hoje.
13: Olá, boa noite.
14: Boa noite para você que nos acompanha em todo o país.
13: Terça-feira, 4 de agosto de 2026.
14: Vamos aos destaques do dia.
13: Saúde mental e BETS.
14: SUS vai oferecer 100 mil teleatendimentos por mês a pessoas com dificuldades relacionadas a jogos e apostas. Thaís de Araújo.
15: O serviço funciona como porta de entrada para a rede de atenção psicossocial e disponibiliza orientação, acompanhamento profissional e apoio também aos familiares.
13: E a propaganda e publicidade de BETS deve trazer alertas ao consumidor.
14: Quem conversa